0: Olha como as nuvens estão lindas!
1: Estão mesmo!
0: Um dia, todos nós vamos morar lá no céu.
1: No céu? No céu?

Vocês sabem, lá no fundo do coração e da alma, que nenhuma das boas promessas que o Senhor, o seu Deus, fez, deixou de cumprir-se. E esta é a promessa que Ele nos fez: a vida eterna.

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As montanhas, as passaradas, a beleza da natureza muitas vezes nos inspira e nos chama a atenção para o Criador de todas as coisas. E bom é que todo mundo pudesse meditar como salmista no Salmos 19, disse: os céus manifestam a glória de Deus e o firmamento anuncia a obra das suas mãos. Um dia faz declaração ao outro dia e uma noite mostra sabedoria à outra noite. A natureza é uma Bíblia aberta, e através dela todos os homens ficam inexcusáveis. Repetimos: bom é que todos nós pudéssemos dar tempo para a nossa alma cantar ao Senhor, rejubilar no Senhor pelo que podemos contemplar na natureza, na beleza natural. Paulo disse: porque do céu se manifesta a ira de Deus sobre toda impiedade e injustiça dos homens, que detém a verdade em injustiça. Porquanto o que de Deus se pode conhecer, neles se manifesta, porque

0: Deus lhe manifestou, porque as suas coisas invisíveis, desde a criação do mundo, tanto o seu eterno poder como a sua divindade, se entendem e claramente se veem pelas coisas que estão criadas, para que eles fiquem inexcusáveis. Sim, ouvintes amados. Isto é importante e muito profundo e necessário para todos nós. Alguém me perguntou uma vez, por que que em geral as pessoas simples, mais pobres, mais humildes, é que dão mais atenção ao Evangelho? Eu disse, Jesus Cristo reconheceu isto. Ele respondeu aos discípulos de João, quando São João Batista estava preso, aguardando a sua morte, e apanhou alguns de seus discípulos e os enviou a Jesus com a seguinte interrogação. Se era, de fato, ele mesmo, Cristo, que havia de vir. Ora, João já havia se diminuído para que Cristo se manifestasse, pois ele próprio houvera apontado a Jesus Cristo como Cordeiro de Deus. Agora queria uma resposta se era, de fato, ele, Jesus, o Messias, prometido. Jesus respondeu aos emissários de João, diga a João que os cegos veem, os coxos andam, os mortos são ressuscitados, etc., e o Evangelho é anunciado aos pobres. Na parábola da grande ceia, nós encontramos que Jesus Cristo estava falando justamente de coisas semelhantes. Ele disse que um certo senhor mandou seus servos convidar os seus amigos, aqueles grandes homens, para a ceia, uma grande ceia. Mas eles não foram porque eles estavam ocupados. Uns tinham seus campos, tinha suas casas, preocupados com os casamentos e assim por diante. Nos faz lembrar de que onde está o seu tesouro, também está o seu coração. Quem disse isso foi o próprio Jesus Cristo. Então eles estavam ocupados com o tesouro terreno e não tinham tempo, naturalmente, para atenderem tal convite, para a ceia. Então Jesus disse que aquele senhor ficou aborrecido e revoltado, e então disse para os mesmos servos, vocês saiam pelos valados e me busquem os pobres, os mancos, os aleijados, para a ceia. E o resultado é que a casa se encheu de pobres. Por quê? Porque eles tinham tempo para atenderem o convite. Eles não estavam tão empenhados, tão empregados nas coisas terrenas, pois não as possuíam. E, naturalmente, tiveram tempo para atenderem o convite das bodas, da grande ceia. A natureza, a Bíblia aberta para os homens, as montanhas, os pássaros, os rios, a beleza que podemos ver sobre a terra, não serve de um convite para o homem? Porque mesmo detendo-se, parando um pouco, como me disse aquele doutor, aquele médico, esteve olhando em um país vizinho umas cataratas, aquela coisa mais linda, mais impressionante. E ali chegou um outro turista e disse: que maravilha, hein? O doutor respondeu: é maravilhoso, mas existe uma coisa mais bela do que isso. O outro turista disse: o que é? Ele disse: a visão. Ele disse que aquele homem parou um pouquinho e começou a chorar. Ele disse: isto é verdade. A visão é mais importante, é mais bela do que tudo. Aquele doutor nosso, brasileiro, concluiu que aquele homem parece que tinha uma pessoa cega na sua família. Uma pessoa muito íntima, muito amada, que era cega e que não podia ver aquelas maravilhas. Eu disse: sim, doutor, isto é verdade. Isto se compara também com o reino de Deus. O reino de Deus é tão maravilhoso, é tão sublime, é tão glorioso. Mas como pode ser visto pelos cegos? Tantas maravilhas de Deus que a natureza está mostrando em si mesmas, e se ela, que como transitória, passageira, é tão bela e oferece momentos tão sublimes, tão aprazíveis, então aquela outra vida, aquele outro lado, como não deve ser, sendo que é eterno? É necessário que haja visão para ver as maravilhas de Deus. A natureza deve inspirar o homem para isto. Jesus disse que um cego dirigindo o outro, ambos cairão no buraco. Os cegos não podem ver as promessas de Deus. E por isso se agarram exclusivamente naquilo que eles veem. Homens que enxergavam não viram em Jesus senão um demônio, um Belzebu, porque eles enxergavam somente suas tradições, somente seus bastõezinhos de cegos, somente seus credos. Eles enxergavam somente aquilo, e no entanto aquele que nunca tinha enxergado e nunca tinha visto nada, que não conhecia nada, pôde ver Jesus Cristo como um profeta de Deus, como o próprio Deus, pôde reconhecê-lo como Cristo, enquanto que aqueles que enxergavam não puderam reconhecer. Eles eram cegos. Eles não tinham a visão de Deus. Eis aí o perigo da cegueira religiosa, da cegueira tradicional. Não permite que o homem veja as promessas de Deus no seu devido tempo. Não permite que o homem religioso veja o precursor da segunda vinda de Cristo. Não permite que o homem, por um bom senso, note e se a primeira vinda foi precursada por São João Batista, houve um precursor para a segunda vinda. E então a segunda? Mas eles dizem: a segunda já está escrita na Bíblia. Não precisa de um profeta. A primeira também estava. A primeira também estava. E eles estavam acostumados a cantarem nas sinagogas a primeira vinda. Mas eles não podiam enxergar, eles não podiam ter visão. Não há coisa mais maravilhosa do que as cataratas, do que as maravilhas da natureza, mas sobre tudo isso está a visão para ver estas coisas. Como um cego pode chegar ali e admirar as cataratas e ter prazer em ver as matas, os pássaros e tantas outras coisas. Como pode um cego ter prazer numa mensagem que prepara a noiva de Cristo para as bodas do Cordeiro? Um cego espiritualmente, cegado pelos seus credos, pelos seus dogmas. Somente o amor de Deus pode saltar estas muralhas. Porquanto o Senhor vosso Deus vos prova, para saber se amais o Senhor vosso Deus com todo o vosso coração e com toda a vossa alma. Deuteronômio, capítulo 13, versículo 3. A visão das coisas eternas promove renúncia das coisas terrenas. Se podemos enxergar as coisas futuras, se podemos enxergar as promessas de Deus, então podemos proceder como Abraão, sair do meio da parentela. Muita gente pensa que Abraão foi rico. Sim, foi muito rico. Ele não passou de um peregrino. Ele peregrinou, diz a Bíblia. Ele não ficou estabilizado, preso em seus gados. Ele pôde ouvir a voz do Senhor. Ele pôde estar na ceia com Eloí. Ele pôde comer o novilho cevado com Eloí. Ele teve tempo para tomar a ceia com Melquisedeque, justamente no lugar da cidade que ele procurava. Era um peregrino. Se ele tinha condição para peregrinar, a igreja de hoje, a igreja noiva também tem condição para peregrinar, como filhos de Deus, demonstrando o seu amor, justamente nas provas. É a visão das coisas futuras, das coisas além destas coisas terrenas, que nos leva a suportar as provas que Deus permite que venham sobre nós. Sim, isso é absolutamente correto. As perseguições e provas constituem uma parte normal da vida cristã. E há somente uma coisa que nós podemos fazer acerca delas: entregá-las todas a Deus. Somente isto. Por que que aqueles cristãos morreram queimados nas arenas, tendo oportunidade de não serem mortos, de renunciarem a Cristo, tragados por leões? Por que que Sadraque, Misaque e Abednego entraram na fornalha 7 vezes mais aquecidas? Porque eles tinham visão. Por que que homens entregaram as suas vidas pelo reino de Deus? Porque tem visão do reino de Deus. Por que que mulheres suportaram e suportam provas terríveis, insuportáveis? Pelas pessoas que não têm a visão da recompensa, a recompensa de suportar um marido incrédulo, dividido, um amor dividido, sem pedir divórcio, sem pedir desquite. Ela sabe que tudo passa e que há uma recompensa para aqueles que permanecem na verdade e sofrem por causa da verdade. Amar o bem todos amam, mas sofrerem pelo bem nem todos querem. Sofrerem pela verdade ninguém quer, a menos que o Espírito de verdade esteja nele. Ver as coisas além do céu azul, além desta atmosfera, além de todas essas belezas naturais, enxergar a beleza eterna de Deus, a terra prometida. Então, ao mesmo tempo, além das provas, além das lutas, porque hoje você está cantando, canta minha alma.
1: Hoje você está embebido com as belezas naturais, muitas vezes. Mas amanhã você não pode mais ter momentos aprazíveis com a natureza, porque a dor não deixa. Estará recolhido para um leito de morte. Então é hora de você ver Deus, ver além do céu azul, não somente contemplando as belas coisas da terra, mas também enfrentando as provas, as dificuldades. Oh, mãe de família! Oh, pai de família! Enxergue além do céu azul a recompensa daqueles que enfrentaram cadeias sem poder ver o sol, sem poder ver o brilho do sol, sem poder ouvir um cântico de pássaro, sem poder ouvir um coral bonito, adestrado, um sermão muito eloquente, científico, mas eles estão enxergando além, além do céu azul.

0: Que Deus abençoe a todos os meus ouvintes, que cada um possa ver além do céu azul, tendo saúde, tendo visão para ver a natureza, e também podem ver além do céu azul na hora da dor, da perseguição, da prova. Essa é a nossa oração, em nome de Jesus Cristo. Amém.
1: 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Volte a nos ouvir amanhã novamente neste mesmo horário, nesta emissora, se o Senhor nos permitir, com fé no Filho de Deus, a fé que vence o mundo.

Porque primeiramente vos entreguei o que também recebi, que Cristo morreu por nossos pecados, segundo as Escrituras, e que foi sepultado, e que ressuscitou ao terceiro dia, segundo as Escrituras.

Nós estamos aqui com mais uma mensagem do profeta de Deus para esta era. O tema é Dia das Mães. O profeta pregou no dia 10 de maio de 1959, no Tabernáculo Brana, em Jeffersonville. Esse tema, Dia das Mães. E aqui no parágrafo 44, ele diz: mas eu creio que, tal como o Dia das Mães, como este, é uma negociata, ganha muito dinheiro com flores e coisas tais. Porém, o Dia das Mães deveria ser todo dia. Não lhe enviar um punhado

cercado de flores no dia das mães, porém amá-la e interessar-se por ela 365 dias e noites através do ano. Esse é o dia das mães. 365 dias e noites no ano. Mas, naturalmente, o mundo comercial se apega bastante em coisas assim. Isto desvaloriza a mãe. Oh, bem, no último dia das mães, eu lhe enviei um punhado de flores. Você desvaloriza sua mãe fazer isto no dia comercial, o mundo comercial. Você desvaloriza sua mãe. Ela apreciaria muito mais simplesmente se assentar e conversar com ela só um pouquinho e escrever-lhe umas linhas, dar-lhe um afago nos ombros, dar-lhe um beijo no rosto, dizer-lhe que você a ama. Isto irá muito mais além do que todas as flores que vocês pudessem comprar em uma floricultura. Isto é verdade. O mundo se apega a tais coisas. É o comércio, como o profeta nos ensina, isso desvaloriza a mãe. Nunca faça isto. O dia das mães é 365 dias e noites através do ano. 365 dias e noites através do ano. Esse é o dia das mães. Quer falar comigo? 365 dias e noites através do ano. Muito bem, ficou bem gravado. Mas o profeta nos mostra a grande ressurreição pregado por ele nesta mensagem. No parágrafo 50 em diante, às vezes as pessoas me dizem, sempre em minhas campanhas, que estou constantemente pregando sobre a ressurreição. E eu li um texto esta manhã, o capítulo 15 e o versículo 4 de 1 Coríntios sobre a ressurreição. Capítulo 15, versículo 3 e 4, aonde li. Mas veja, você, a maneira que eles colocam a mãe hoje é um jarro de flores colocado ao lado de uma velha senhora que está velha e não pode se levantar, talvez e fraca, e cabelos grisalhos, e enrugada, e assentada em uma poltrona. Isto é simplesmente verdade. Mas eu quero tomar o meu tema e lhe pintar outro quadro do que é uma mãe. Alguém disse, você prega muito sobre a ressurreição. Quase toda mensagem tem algo sobre a ressurreição. Ora, claro,
é o lugar de descanso primordial do Evangelho. Não importa o que ele fez, se ele não ressuscitou dos mortos, então tudo isto foi em vão. Isto para mim prova que ele era Deus, prova cada reivindicação que ele fez à ressurreição. E é também o lugar do descanso da alma, é o ponto de partida, é a coroação do nosso consolo. E quando vemos que ele ressuscitou dos mortos, isto nos coloca com a armadura do Evangelho na frente da batalha, para tomar o lugar, para lutarmos, pois sabemos que ele disse: aquele que perder sua vida por amor de mim, achá-la-á novamente. E eu penso que é a grande coroação do Evangelho completo, é a ressurreição e suas promessas divinas, e o consolo que dá àqueles que estão confiando nisto, pois ela promete a grande união do nosso ajuntamento novamente. Ela promete o desfalecimento de todo pecado. Ela promete o desfalecimento de toda deformação, todos os sofrimentos que passamos nisto, tivemos que passar nesta vida. Ela promete e o desfalecimento de tudo isto. Ela promete que até mesmo a morte perderá sua força, e levantaremos na semelhança de Jesus. Então, na minha opinião,

e levantaremos na semelhança de Jesus, então, na minha opinião, a ressurreição é a maior de todas as promessas nas coisas da Escritura. Aí está onde isto selou. E na última Páscoa, quando eu estava pregando sobre as cinco coisas de vivendo, Ele me amou, morrendo, Ele me salvou, sepultado, Ele levou os meus pecados para longe, porém, ressuscitando, Ele justificou livremente para sempre. Esse é o dia para mim, aquele grande dia dos dias, é ver o que isto significa para todos nós na ressurreição. Enquanto trabalhamos e esperando por aquele bendito dia dos dias, não um dia comercial que desvaloriza as mães, mas é o dia dos dias, o dia da ressurreição, aonde toda tristeza, toda mágoa, toda dor que a vida produz se desvanecerá, tudo se acabará e nós levantaremos na semelhança do Senhor Jesus Cristo, num corpo glorificado. Esse é o dia dos dias. Isto nos dá a promessa que um dia estas velhas, débeis, fracas, grisalhas, esgotadas mães serão transformadas. Não somente a mãe sentará ali, ela mesma, mas toda a sua família com ela. E que dia será esse? Que ocasião será essa? Quando olharmos para as faces daqueles que tanto amamos, que diferença naquela manhã, quando virmos nossos amados e observarmos o que eles serão então. Todas as aflições serão tiradas, todos os danos que o sofrimento causa terminarão. Não mais rosto pálido de morte, não mais doença, tristeza, vergonha, tudo se desvanecerá. Todos os danos que o sofrimento causa terminarão. Não mais rosto pálido de morte, não mais lágrimas nos olhos. A ressurreição promete tudo isto. Não vai haver mais lágrimas de dor. Sim, lá naquela mesa de quilômetros e quilômetros de comprimento, nas bodas do Cordeiro, nós choraremos, não de dor, de tristeza, mas de alegria, de gozo, quando Ele vai dizer: entra no gozo do Senhor, tudo tem terminado. Não haverá mais funeral, não mais tapinha no rosto de um bebê que fica como um pedaço de pedra onde o agente funerário embalsamou e colocou para fora e pôs cosméticos e assim por diante para parecer natural.

Isto nunca será necessário novamente ali. Nunca os filhos vão estar à beira de um caixão. A mamãe morreu. O papai, o irmãozinho, a irmãzinha, o filho. Não. Todo sofrimento terá um fim. Toda dor, toda angústia. Esse é o dia dos dias. Ah, como anseio chegar este dia, dia dos dias. Então, eu penso, quando nós os vermos de pé no além, nossos amados, nossas mães, nossos parentes, todos os nossos amigos, e vê-los em seus corpos imortais, seus corpos celestiais, observando seu caráter, vendo como eles se conduzem com aquele dulçor e mansidão, sem mais nervosismo ou frustrações, sem complexos. Sem mais nervosismos, frustrados, não, caminhando na doçura, mansidão. Vê-los então de pé na semelhança do Senhor Jesus. Aquele será um dia maravilhoso, não é? E cada um de nós, em nossas mentes, estão antecipando e ansiando por aquela hora de consolação, quando os encontrarmos, cada um está pensando em seus queridos, talvez sua mãe que partiu. E que dia será aquele você a vir novamente? E para o papai, para o irmão e para todos os amados, que dia será quando você encontrar o seu pai, a sua mãe, os seus queridos, que dia será este? O profeta diz, quando eu encontrar Sharon, aquela meningite não vai estar ali, aquele demônio chamado meningite não vai estar ali, que tirou a sua pequena com 8 meses, Hope, que partiu ainda nova, jovem, não vai ter nenhum demônio ali. Não, não, não. Ali vai ser só glória e alegria. Lá estarão aquelas velhas mães de cabelos grisalhos, pelas quais vocês estão usando suas flores brancas hoje, que verão vocês, elas serão lindas. Não, ali não vai ter nenhuma velhinha, não. Elas serão lindas. Não representadas por um vaso de flores ou alguma foto de uma pessoa velha e grisalha, mas semelhante à beleza da ressurreição, elas estarão à semelhança de Cristo, seus corpos celestiais, jovens, lindas para sempre. Claro,
Esse é o descanso, esse é o dia das mães, pelo qual espero. Não é um dia comercial, mas é o dia da ressurreição. Esse é o dia das mães pela qual espero. Essa é a coroação, um cravo. Não um cravo na lampela, não um cravo, mas a coroação da alma. Deus a transformou. Eu penso na minha velha mãe, velha e fraca, e tremendo com paralisia. Ela não estará fazendo isso naquele dia. Será diferente então. E aquela grande luz começa a se espalhar. Enquanto começamos a olhar ao redor, e o grande círculo vai fechando, maior e maior e maior, e tudo simplesmente refletindo e aproximação de Jesus. E após algum tempo, como disse o hino, e eu por fim verei Jesus, ele estará esperando por mim, Jesus tão bom e fiel, em seu lindo trono, ele me dará boas-vindas ao lar, após este dia terminar. Então, quando virmos, e não estaremos como somos agora, nós sabemos como amá-lo mais, nós não recuaremos com um pouquinho de medo, porque nós seremos como ele. Bem, ele será mais parente para nós do que ele é agora. Nós o compreenderemos melhor, porque estamos tão somente nos corpos mortais. Então teremos um corpo como o seu glorioso corpo. Nós saberemos como adorá-lo enquanto vemos o que a presença de seu ser tem feito.

Boa noite, ouvintes da Web Rádio do Tabernáculo da Fé de Campinas. Agradecemos por ter nos acompanhado em mais este dia cheio de bênçãos de Deus. Estamos certos que você foi abençoado. Durante a madrugada, teremos uma mensagem completa do profeta de Deus prometido em Malaquias capítulo 4, versículo 5. Amanhã, temos mais bênção para vocês aqui na Web Rádio Tabernáculo da Fé de Campinas. Boa noite com Jesus. Deus vos abençoe.

Amém. Bom dia com Jesus. Vamos todos juntos? O Senhor é a força da nossa vida. Graças a Deus. Olhe para o seu irmão e diga para ele: Shalom, meu irmão. Shalom. Shalom. Paz do Senhor. Shalom, shalom. Graças a Deus por mais um culto que o Senhor nos concede. Vamos marcar a Escritura, Apocalipse capítulo 10, versículos do 1 ao 7. Escritura que será lida esta manhã, Apocalipse capítulo 10, versículos do 1 ao 7, e nós vamos cantar o hino de número 131, a graça de Deus revelada. Todos conhecem, portanto, todos nós vamos cantar, louvar ao Senhor. Solte sua voz. Graça, graça, a mim basta a graça de meu Jesus.

0: God forgive me for telling it, see?
1: Agora, se isto for empecilho para você, então Deus me perdoe por tê-lo dito. Vem.
0: I've never told it before, only to my church, my own church.
1: Eu nunca disse isto antes, somente para minha igreja, minha própria igreja.
0: And I look back,
1: e eu olhei para trás.
0: And I hope, by the grace of God, that you don't class me a fanatic.
1: E eu espero, pela graça de Deus, que você não me classifique como um fanático.
0: If I am, I don't know it.
1: Se eu sou, eu não sei.
0: I don't want to be. No.
1: Eu não quero ser. Você entende? Mas eu...
0: God in heaven knows that this is true as I hold my Bible, or as I told you last night about the squirrels. This happened just recently.
1: Deus no céu sabe que isto é verdade, enquanto seguro minha Bíblia sobre isto, exatamente como eu lhes contei ontem à noite sobre os esquilos. Isto aconteceu recentemente.
0: I looked back and I seen myself and I wasn't moving.
1: Eu olhei para trás e vi a mim mesmo e eu não estava me movendo.
0: And I turned, looked this way, it looked like a little place coming down like this.
1: E virei e olhei para este lado, parecia um pequeno lugar descendo assim.
0: And I say this not as an apology, but I've been pretty hard on women.
1: E eu não digo isto como um pretexto, mas eu tenho sido duro com as mulheres.
0: I've been called a woman hater, but I'm not.
1: Eu tenho sido chamado de odiador de mulheres. Mas eu não sou.
0: I'm not.
1: Eu não sou.
0: I like my sisters, but I don't like to see women acting the way these modern American women are.
1: Eu gosto de minhas irmãs, mas eu não gosto de ver as mulheres agindo da forma que essas modernas americanas fazem.
0: When I went to San Angelo, the catacomb, in Rome, in Italy, there was a sign up there by the catacomb said, "Please, American women, put on your clothes before entering this place and honor the dead."
1: Quando fui até Saint Angelo, nas catacumbas em Roma, na Itália, havia um aviso ali em cima das catacumbas que dizia, "Por favor, mulheres americanas, coloquem suas roupas antes de entrarem neste lugar."

0: em respeito aos mortos.
1: Notice to the American women.
0: Um aviso para as mulheres americanas.
1: Why, it's a disgrace.
0: Ora, é uma desgraça.
1: They asked me, haven't you all got any decent women over there?
0: Eles me perguntaram, você tem alguma mulher decente lá?
1: I said, oh, sure we have. That's that other crowd, see?
0: Eu disse, oh, claro que temos. Isto é apenas o... Aquele é outro grupo, vem?
1: But they know just as American, that's what it was.
0: Mas elas eram conhecidas como americanas. Isso é o que era.
1: And so, this, I won't have time in this meeting to tell you.
0: Então, isto eu não terei tempo nesta reunião para lhes contar.
1: In 1933, this is a woman's nation.
0: Em 1933, esta é uma nação de mulheres.
1: It's a number 13.
0: É o número 13.
1: It appears in the 13th chapter of Revelation. It's 13 stars, 13 stripes, 13, everything's the 13th.
0: Ela aparece no capítulo 13 de Apocalipse. 13 estrelas, 13 listras, 13... Tudo é 13.
1: Everything is woman.
0: Tudo é a mulher.
1: And remember, thus saith the Lord, there'll be a woman rule before the end time.
0: E recordem, assim diz o Senhor, haverá uma mulher que governará antes do fim do tempo.
1: She'll either be president, vice president, or it'll be the Catholic Church as a woman.
0: Ela será uma presidente, vice-presidente, ou será a Igreja Católica como uma mulher?
1: I see her, a great woman. The nation bowed to her.
0: Eu a vi, uma grande mulher, a nação se inclinando para ela.
1: It'll be one before the end time.
0: Isto será antes do fim do tempo.
1: Thus saith the Lord.
0: Assim diz o Senhor.
1: Write it down, find out, you young people.
0: Anote isto e descubram, vocês jovens.
1: See if it happens.
0: Veja se isto acontece.
1: If it isn't, I'm a false prophet.
0: Se não acontecer, eu sou um falso profeta.
1: Now.
2: Graças a Deus. Um bom dia com Jesus. O Senhor continue nos abençoando. Convite para a cerimônia de casamento. Com a bênção de seus pais, Renato Carvalho da Silva e Rita Jesus Cardoso Silva e Tereza F. Casagrande Oliveira, Esther e Lucas convidam para a cerimônia de seu casamento, a realizar-se no dia 27 de fevereiro de 2021, às 18 horas. Na Igreja Evangélica Cristã, Tabernáculo da Fé, na Rua Iguatinga, número 171, Santo Amaro, São Paulo. E a cerimônia será transmitida através da internet. Fica então o convite à igreja e o convite também será afixado ali no quadro de aviso. Deus os abençoe. Deus abençoe esta união. Estará se batizando hoje, após a escola dominical, a irmã Ana Júlia Mantovani Leobino. Onde está a irmã? Está aqui? Ana Júlia? Está aí, poderia se colocar de pé? Ah, está ali atrás. Deus a abençoe. Será batizada em nome do Senhor Jesus Cristo hoje. Obrigado, irmã. E você que tem o desejo de também receber este nome, que é sobre todo nome, é sua oportunidade. Basta falar com um dos diáconos e você também receberá esse batismo. O irmão João Aparecido Rostirola comunica que se mudou para Paulínia e vai congregar aqui novamente com os irmãos. Já congregava conosco, depois mudou e agora está comunicando que vai voltar a congregar. Onde está o irmão? Ah, está ali. Deus o abençoe, meu irmão. Deus o abençoe. Testemunho, bom dia com Jesus. Quero expressar minha gratidão a Deus e deixar meu testemunho para a honra e glória de Deus. Tinha em meu coração o desejo de ser mamãe e sempre cria que Deus iria me dar um filho. mesmo que por vezes a medicina dizia o contrário. Eu cria. Por vários cultos, o pastor tem orado por irmãs que desejam ter filhos. Mas no culto do dia 10 do 1, no final do culto, eu estava orando e clamando a Deus por um filho, e na mesma hora nosso pastor disse as seguintes palavras: tem alguma mãe que precisa ter um filho e não está concebendo? O Espírito Santo veio sobre mim. Você pode ter, irmã, depende de sua fé. Eu saí dali crendo e falando em meu coração: eu creio, e Deus assim o fez, estou grávida. Deus abençoe meu pai e meu pastor Cleomar Borges pelas orações, e que meu filho venha para ser uma bênção para este ministério que Deus tem usado a nosso favor sem cessar. Irmã Sara Borges Porto, Deus a abençoe, Deus abençoe esta gestação, e esse é o nosso Deus, poderoso Deus, que atua ao nosso favor. E você vai ter agora a mesma oportunidade de orar a esse Deus e poder receber aquilo que você precisa e necessita. Vamos então orar. Vamos orar com o pastor Wesley Rodrigues. Nós vamos orar também por irmã Lourdes, que se encontra internada. Nós vamos orar em favor dela também e pelos nomes no livro de oração.
3: Amado Deus, mais uma vez, ó Pai, estamos aqui reunidos, inclinados, nossos corações inclinados diante do Senhor, agradecendo a Ti, ó Pai, porque o Senhor tem ouvido o nosso clamor, o pedido do Teu povo, as necessidades dos Teus filhos. O Senhor tem cuidado de nós, Pai. Obrigado por tudo que o Senhor tem feito, e desta forma, com esta fé que o Senhor responde às orações, pedidos nesta hora são entregues diante do Senhor através das mãos levantadas. Ó grande Deus Todo-Poderoso, conhecedor de todas as coisas, continue ajudando a todos nós, Pai. Em nome do Senhor Jesus, nomes no livro de oração, pessoas internadas, como foi falado. Ó Deus, o Senhor é o médico dos médicos, e nós intercedemos como a igreja do Senhor, ó Pai. E que nesta manhã, mais uma vez, o Senhor possa falar através do Teu vaso ungido, ó Pai. Que o Senhor dê força e saúde, e que o Senhor possa falar aos nossos corações aquele recado que o Senhor tem para cada um, ó Deus. Em nome do Senhor Jesus, amém. Senhor.

justifica a ausência, irmão Hilde Ruth Garcia, por viagem. Também justifica a ausência, irmão Marcos Davi e família. E agora nós vamos ver as igrejas que nos acompanham

através da internet, a Igreja de Boa Esperança, Deus os abençoe, a Igreja de Pouso Alegre, Deus abençoe, Americana, Deus abençoe os irmãos em Americana, Mogi Mirim, Deus abençoe, Indaiatuba, pastor Wesley Rodrigues, Deus os abençoe. Santo Antônio do Amparo, Deus abençoe aos irmãos. Também a igreja em Pirassununga está nos acompanhando. E Sandra Mantovani, Madalena Machado, Rogério e família, Lúcia, Edna, Bismiel e família, Abraão e família, Jonatas Mantovani, Daiane, Alípio Carlos, Davi Almeida e família, Pedro Araújo e Cleonice Araújo, Tito e Cainã, Márcio de Jesus e família, e Edmária e Darian. Total de 86 computadores, aproximadamente 164 irmãos que nos acompanham e estão sendo abençoados. Deus abençoe a todos que nos acompanham, as igrejas e aos irmãos também. E agora nós vamos acompanhar, na voz do profeta, a mensagem: qual a atração sobre a montanha?

0: saying, Hosanna to the Son of David.
1: E as multidões que iam adiante e a que seguia clamava dizendo, Hosanna ao Filho. Qual é a atração sobre a montanha? William Marion Branham, 25 de julho de 1965, Tabernáculo Branham, Jeffersonville, Indiana, Estados Unidos da América. Somente crer. Somente crer. Tudo é possível. Somente crer.
0: Let's bow our heads now.
1: Vamos inclinar nossas cabeças agora.
0: Father God, that's our sincere prayer tonight.
1: Deus Pai, esta é a nossa sincera oração nesta noite.
0: Seeing all that you are doing for the people in this day.
1: Vendo tudo que tu estás fazendo pelas pessoas neste dia.
0: And we ask you, Lord, may we only believe.
1: E nós te pedimos, Senhor, que possamos somente crer.
0: Just believe it's the truth, the written word being made manifest to us.
1: Somente crer que esta é a verdade, a palavra escrita sendo manifesta a nós.
0: Grant these things, Father.
1: Concede estas coisas, Pai.
0: Now tonight, we want to thank you for the light that you throw on the scriptures for us this morning.
1: Agora, nesta noite, nós queremos te agradecer pela luz que tu lançaste sobre as Escrituras para nós nesta manhã.
0: And we pray tonight, Lord, in the prayer line, that you will vindicate your word to be the truth.
1: E nós oramos nesta noite, Senhor, que na fila de oração, que tu vindiques a tua palavra como sendo a verdade.
0: We pray for all the churches and the congregations that's gathered around the little microphones out across from the nation.
1: Oramos por todas as igrejas e pelas congregações que estão reunidas ao redor dos pequenos microfones através da nação.
0: All the way to the west coast, up into the mountains of Arizona.
1: Até a costa oeste, até lá nas montanhas do Arizona.
0: Down into the plains of Texas, way into the east coast.
1: Lá nas planícies do Texas, até lá na costa leste.
0: All across the country, Lord, where they have gathered.
1: Através de todo o país, Senhor, onde têm se reunido.
0: Many hours apart we are in time, but Lord, we're together tonight as one unit, believers waiting for the coming of the Messiah.
1: Estamos a muitas horas de distância no tempo, mas Senhor, nós estamos juntos nesta noite como uma unidade, crentes, esperando pela vinda do Messias.
0: We pray, Heavenly Father, that you'll send him soon for your church.
1: Nós oramos, Pai Celestial, que tu o envies em breve para a tua igreja.
0: For we ask it in his name. Amen. May be seated.
1: Pois pedimos em seu nome. Amém. Podem se sentar.
0: Christian greetings to all that's here tonight.
1: Saudações cristãs para todos que estão aqui nesta noite.
0: I'm sorry that we're still jammed and packed till we can hardly breathe.
1: Sinto muito por continuarmos apertados e lotados a ponto que mal podemos respirar.
0: Even the air conditioners, as well as this air condition, doesn't have much effect. So many people.
1: Mesmo os condicionadores de ar, ainda sendo ar condicionado, não surte muito efeito. Há muita gente.
0: If it was hardly just a normal church full of people, those air conditioners would freeze you.
1: Se fosse somente a quantidade normal de pessoas aqui nesta igreja, esses condicionadores de ar congelariam você.
0: But now, everyone's got a fan fanning, and the air conditioner is blowing as hard as it can.
1: Mas agora, todos estão se abanando com leques e os condicionadores soprando o mais que eles podem.
0: We send greetings from the east coast to the west to all our friends in Christ who's listening in.
1: Enviamos saudações desde a costa leste até a oeste para todos nossos amigos em Cristo, os quais estão ouvindo.
0: We send greetings over in San Jose, Brother Borders, the group up there.
1: Enviamos saudações a San José, irmão Borders, o grupo lá.
0: We send greetings up in the mountains, Prescott, Arizona, to brother Leo Mercer and his group that's up there waiting for the coming of the Lord.
1: Enviamos saudações lá nas montanhas de Prescott, Arizona, ao irmão Leo Mercer e seu grupo que está lá esperando pela vinda do Senhor.
0: We send greetings to those in Tucson that's gathered tonight waiting for the coming of the Lord.
1: Enviamos saudações àqueles em Tucson que estão reunidos nesta noite esperando pela vinda do Senhor.
0: Down in Houston, Texas, to those who are waiting for the coming of the Lord.
1: Lá em Houston, Texas, aqueles que estão esperando pela vinda do Senhor.
0: Up in Chicago, to those who are waiting for the coming of the Lord.
1: Lá em Chicago, aqueles que estão esperando pela vinda do Senhor.
0: Up on the East Coast, New York and Connecticut, and the great groups up there that's waiting for the coming of the Lord.
1: Lá na costa leste, Nova York e Connecticut, e os grandes grupos lá que estão esperando pela vinda do Senhor.
0: We don't have room here to seat them, so we just have to send them the word through the medium of the telephone.
1: Nós não temos espaço aqui para assentá-los, então nós temos que lhes enviar a palavra através do por intermédio do telefone.
0: We send greetings to brother Junior Jackson tonight and his group down in Clarksville.
1: Enviamos saudações ao irmão Junior Jackson nesta noite e o seu grupo lá em Clarksville.
0: Brother Ruddle up on 62 and his group waiting for the coming of the Lord.
1: Ao irmão Ruddle na 62 e seu grupo esperando pela vinda do Senhor.
0: And we are gathered here tonight at the home church, at the tabernacle, waiting for the coming of the Lord.
1: E estamos juntos aqui nesta noite na igreja sede, no tabernáculo, esperando pela vinda do Senhor.
0: And now, many of you maybe wasn't at the services this morning.
1: E agora, muitos de vocês talvez não estavam no culto nesta manhã.
0: But I trust that everyone that wasn't will get that tape.
1: Mas eu espero que cada que não estava consiga aquela fita.
0: For I believe that it was the most straightest message to the church since the message of Sirs, what time is it?
1: Pois eu creio que foi a mensagem mais direta para a igreja desde a mensagem Senhores, é este o tempo?
0: I felt the anointing of the Spirit, felt led to say what I did.
1: Eu senti a unção do Espírito, me senti dirigido a dizer o que disse.
0: It was long, but yet I felt led to do it.
1: Ela foi longa, mas eu me senti dirigido a fazer isso.
0: I think the Lord by his word showed that what hour we're living.
1: Eu creio que o Senhor através de sua palavra mostrou a que hora estamos vivendo.
0: And make sure that we understand these mysterious things that's happening.
1: E certifiquem-se que entendamos estas coisas misteriosas que estão acontecendo.
0: You know, the Bible said the wise shall understand.
1: Vocês sabem, a Bíblia diz, os sábios entenderão.
0: But the nations and the people will grow weaker and wiser.
1: Mas as nações e as pessoas se tornarão mais fracas e mais sábias.
0: Just think, the average American now is in middle age, about 20 years old. Weaker, but wiser.
1: Simplesmente pense, o americano típico agora está na idade média, cerca de 25 anos de idade, mais fraco, mas mais sábio.
0: They didn't have jet planes in them days and atomic warheads. But they lived a lot longer.
1: Não tinham aviões a jato naqueles dias e cargas atômicas, mas viviam muito mais.
0: We're getting weaker and wiser, and our own wisdom is what's going to destroy us.
1: Estamos ficando mais fracos e mais sábios, e a nossa própria sabedoria é o que irá nos destruir.
0: We will destroy ourselves.
1: Nós nos destruiremos a nós mesmos.
0: God will not destroy us. Our wisdom will destroy us.
1: Deus não nos destruirá. Nossa sabedoria nos destruirá.
0: It's always been that way, and so will it be again.
1: Sempre foi desta maneira, e assim será outra vez.
0: Now, the Lord willing, next Sunday morning, not knowing now what I will speak on.
1: Agora, o Senhor permitindo, no próximo domingo de manhã, não sabendo agora sobre o que falarei.
0: But I trust that the Lord, if he lets us live and nothing happens, it be his will.
1: Mas eu confio que o Senhor, se ele nos deixar viver e nada acontecer, E se for da vontade dele,
0: we aim to speak another message next Sunday morning. Have prayer for the sick next Sunday night.
1: Nós planejamos pregar outra mensagem no próximo domingo de manhã, ter oração pelos enfermos no próximo domingo à noite.
0: Then it falls my lot to return back home to Arizona to take the family back so that the children can register in school.
1: Então toca a mim retornar para casa no Arizona, a fim de levar a família de volta para que as crianças possam se matricular na escola.
0: Then we'll notify you, just as we can, of the meetings as they mature, or the times that we, places that we aim to be.
1: Então vocês serão, nós notificaremos a vocês, assim que pudermos, sobre as reuniões à medida que elas se concretizarem, ou o tempo que nós, os lugares que planejamos estar.
0: So, God bless you all.
1: Então, que Deus abençoe a todos vocês.
0: Now tonight, knowing that I'm 15 minutes late to begin with.
1: Agora, nesta noite, sabendo que isto, eu estou 15 minutos atrasado para começar.
0: Quarter till 8 here in Jeffersonville. And that's about a quarter to 9 at the East Coast.
1: 15 para as 8 aqui em Jeffersonville. E são cerca de 15 para as 9 na costa leste.
0: And then it's about 5 o'clock on the west coast.
1: E então são cerca de 5 horas na costa oeste.
0: So now we are just about sundown here.
1: Então agora para nós o sol quase já se pôs aqui.
0: And I want to speak to you for just a short service to try to find the anointing of the Spirit and then call the prayer line.
1: Eu quero falar a vocês como sendo um pequeno culto para tentar encontrar a unção do Espírito e então chamar a fila de oração.
0: Now I want the congregation here, as well as the congregation assembled at other places.
1: E eu desejo que a congregação aqui, bem como as congregações reunidas em outros lugares,
0: find some man, some brother, that's anointed by the Spirit.
1: Encontrem um homem, algum irmão que seja ungido pelo Espírito.
0: And when we start praying for the sick, go lay hands upon those that's in your congregation.
1: E quando começarmos a orar pelos enfermos, que vá e imponha as mãos naqueles que estão na sua congregação.
0: Remember, God is omnipresent. He is everywhere.
1: Recordem, Deus é onipresente. Ele está em todos os lugares.
0: So, down in Texas, over in California, up in Arizona, wherever you are.
1: Então, lá no Texas, na Califórnia, lá no Arizona, onde quer que você esteja,
0: lay hands on those that are sick when we start praying for the sick.
1: Impõe as mãos naqueles que estão enfermos quando começarmos a orar pelos enfermos.
0: Now I'm sure God will hear and answer prayer.
1: E tenho certeza que Deus ouvirá e responderá a oração.
0: Strange thing last Sunday night. And the anointing was going on in the Holy Spirit.
1: Coisa estranha no último domingo à noite, e a unção estava em ação e o Espírito Santo.
0: It's quite a thing. I hadn't had a line of discernment for months and months since I was here the other time.
1: Foi uma coisa e tanto. Eu não havia tido uma linha de discernimento fazia meses e meses desde que estive aqui da outra vez.
0: Then to walk up there under a promise. You don't know that he'll do it.
1: E então chegar aí sob uma promessa, não se sabe se ele o fará.
0: You can't say he'll do it.
1: Não se pode dizer que ele o fará.
0: You just got to walk up there and wait.
1: Simplesmente tem que se caminhar aí e esperar.
0: He's sovereign. He does what he wants to.
1: Ele é soberano. Ele faz o que deseja.
0: But stand there and wait to see what he will do.
1: Mas ponha-se em pé aí e espere para ver o que ele fará.
0: Then feel it break through on you like that.
1: Então sinta aquilo manifestar-se em você dessa maneira.
0: And at the end of the meeting, not knowing who it was.
1: E no final da reunião, não sabendo quem era.
0: But there'd been a man somewhere along the line that was tall, bald on top, and he was a very sick person.
1: Mas havia um homem em algum lugar na fila que era alto e careca, e ele era uma pessoa muito enferma.
0: Then right at last there was a man appeared here on the platform.
1: E então no final houve um homem que apareceu aqui na plataforma.
0: And had his head down and looked like he was suffering, holding himself around the stomach.
1: E tinha sua cabeça inclinada e parecia que ele estava sofrendo, segurando seu estômago.
0: And I thought that must be that first man or second man or whatever it was that I prayed

0: e parecia que ele estava sofrendo, segurando seu estômago.
1: And I thought that must be that first man or second man or whatever it was that I prayed for.
0: E eu pensei que aquele devia ser aquele primeiro homem ou segundo homem, ou seja qual tenha sido aquele que orei por ele.
1: Because he was bald and was holding his head down, a large man.
0: Porque ele era calvo e estava mantendo sua cabeça inclinada. Um homem forte estava inclinado para frente.
1: But I looked around and I found the gentleman sitting out there, but he was rejoicing.
0: Mas eu olhei ao redor e encontrei o cavalheiro assentado ali, mas ele estava regozijando.
1: I thought, where is it?
0: Eu pensei, onde está?
1: I couldn't decide where it was at.
0: Eu não conseguia decidir onde estava.
1: I could feel it and see the man before me.
0: Eu podia sentir aquilo e ver tal homem perante mim.
1: I felt it pull around this way and it was coming from back.
0: Eu senti aquilo puxar nesta direção e estava vindo de trás.
1: I looked at Brother Neville and these two sitting here, it wasn't them.
0: Eu olhei para o irmão Neville e estes dois assentados aqui não eram eles.
1: I said, the man is on the inside of that baptistry back there.
0: Eu disse, o homem está dentro daquele batistério ali atrás.
1: And you know who it was? Brother Shepherd.
0: E vocês sabem quem era ele? O irmão Shepherd.
1: The reason I couldn't recognize him is sitting back there with his head bowed, praying.
0: A razão pela qual não pude reconhecê-lo, ele estava sentado ali atrás com sua cabeça inclinada, orando.
1: He thought he was going to die. Has thought that for the last few weeks.
0: Ele achava que ia morrer. Achava isso durante as últimas semanas.
1: His wife told him go get a new pair of shoes, and he said I won't need them. I won't be here that long.
0: Sua esposa lhe disse para comprar um novo par de sapatos e ele disse, eu não vou necessitar deles. Eu não estarei aqui muito tempo.
1: And he met me the other day up there in the yard. Brother Woods is shouting and praising God.
0: E ele se encontrou comigo outro dia lá no jardim do irmão Wood, gritando e louvando a Deus.
1: That I'm eating bacon, eggs, tomatoes, anything I want.
0: Disse, eu estou comendo bacon, ovos, tomates, tudo que eu quero.
1: And humbly giving up his seat, getting back in there, out of the way, and praying.
0: E humildemente, dando o seu lugar, ficando lá atrás, sem estorvar, e orando.
1: You see, you don't need a prayer card, you only need faith, see?
0: Veja, você não necessita de cartão de oração, você só necessita de fé, está vendo?
1: I didn't know whether he was healed or not. I just said, a man praying has got something wrong.
0: Agora, eu não sabia se ele havia sido curado ou não. Eu simplesmente disse, um homem orando, ele tem algo de errado.
1: I think he called what it was, stomach trouble, and praying back behind here.
0: Eu acho que ele manifestou o que era, problema estomacal, e orando aqui atrás.
1: The Lord Jesus make you well. Now that's all I could tell.
0: O Senhor Jesus o cura. Agora, isso foi tudo que eu pude dizer.
1: The pull was that he was praying.
0: O que atraía era que ele estava orando.
1: I could see it, but what happens, I don't know.
0: Eu podia ver isso, mas eu não sabia o que acontecia. Está vendo?
1: But when you see it come back, everybody's aware. When it says, thus saith the Lord. See, that's not me speaking no more then. That's him.
0: Mas quando você o ouve de volta, todos estão cientes quando ele diz, assim diz o Senhor. Veja, isso não é mais eu falando, então, é ele.
1: But I always say, Jesus Christ has made you whole. That's exactly the truth.
0: Mas eu sempre digo, Jesus Cristo o curou. Essa é exatamente a verdade.
1: He was wounded for our transgressions. With his stripes, we were healed. See?
0: Ele foi ferido por nossas transgressões. Pelas suas pisaduras, fomos sarados. Está vendo? Está vendo?
1: But when it comes, thus saith the Lord, and tells you what to do and what's going to happen, watch that. It'll be that way.
0: Mas quando isso vem, assim diz o Senhor, ele diz o que fazer e o que vai acontecer. Observe isso. Será dessa maneira.
1: But when I say Jesus Christ heals you, makes you whole, you believe it. Because he's already said it. I'm just repeating what he said.
0: Mas quando eu digo, Jesus Cristo o cura e o faz são, creia nisso, porque ele já o disse. Eu estou simplesmente repetindo o que ele disse.
1: And a vision is just repeating what he showed. You understand?
0: E a visão está simplesmente repetindo o que ele mostrou. Vocês entendem?
1: Now, may we hurry up and get right into the word. Because I know that many of you are here, got long...

0: How's the travel tonight?
1: Agora, apressemos-nos e entremos diretamente na palavra, porque eu sei que muitos de vocês que estão aqui têm muitas milhas para viajar esta noite.
0: I pray that God will bless you, help you and protect you along the roads.
1: Eu oro que Deus os abençoe, os ajude e os proteja ao longo das estradas.
0: And now, I wish to turn tonight to St. Matthew, the 21st chapter, and verses 1 to 11, in St. Matthew.
1: E agora eu desejo voltar nesta noite a São Mateus, capítulo 21, versículos 1 a 11, em São Mateus.
0: And now, if you don't have your Bible, or if you want to jot down these scriptures, all right.
1: E agora, se você não tem sua Bíblia, ou se você deseja anotar essas escrituras, está bem.
0: Now, to you who never heard the message this morning, and you have a tape recorder.
1: E agora, para vocês que não chegaram a ouvir a mensagem nesta manhã, e você tem um gravador.
0: We never solicit selling tapes. We never solicit selling anything.
1: Nós nunca instigamos venda de fitas. Nós nunca instigamos venda de coisa alguma.
0: Sometimes in a big meeting they announce they got some books back there.
1: Algumas vezes numa grande reunião anunciam que tem alguns livros lá atrás.
0: We don't make anything out of them. Brother Dale's a writer.
1: Nós não tiramos nada deles. O irmão Vale é o escritor.
0: The tapes. The man operates the tape business there will tell you. We don't make no tape money.
1: As fitas. O homem que trabalha com o negócio das fitas ali lhe dirá que nós não ganhamos dinheiro nenhum com as fitas.
0: We don't take the tapes, it's the message.
1: Nós não, não são as fitas, é a mensagem.
0: And when a man gets on his mind that it's money, he ain't gonna make tapes no more. That's right.
1: E quando um homem coloca em sua mente que é o dinheiro, ele não mais fará fitas. Isso é certo.
0: I was asking about it, I think our tapes sell about under $5 or something, 3 to 5 or something like that.
1: Eu estava indagando sobre isso. Eu creio que nossas fitas são vendidas abaixo de $5, ou algo assim. 3 a 5, ou algo assim.
0: What I say? 3 and 4 for them big long tapes.
1: O que diz? 3 e 4 para aquelas grandes, as fitas longas.
0: And a certain minister, I asked about one of his tapes and it was $9.
1: E um certo ministro, eu perguntei sobre uma de suas fitas e ela era $9.
0: About 20 minutes or 30 of a message.
1: Cerca de 20 minutos ou 30 de uma mensagem.
0: So I see that our brother Softman back there is not getting rich any of them on these tapes that they're putting out.
1: Então eu vejo que nosso irmão Softman lá atrás não está ficando rico, nenhum deles, nessas fitas que eles estão distribuindo.
0: See, they make just enough to get by on.
1: Veja, eles fazem simplesmente o suficiente para cobrir o custo.
0: Can't ask them to make them for nothing because they have to buy the tapes and everything else.
1: Não se pode pedir para darem de graça porque eles têm que comprar as fitas e tudo mais.
0: The machinery is very expensive. Costs about $10,000 to get set up to make those tapes to begin with.
1: E o maquinário é muito caro. Custa cerca de $10,000 o equipamento para fazer essas fitas para começar.
0: Now I understand soon they haven't announced it yet, but there's a tape hearing again.
1: Agora eu compreendo que logo que eu ainda não anunciei, mas há uma audiência sobre fitas outra vez.
0: Ever so often, the trustees, I have nothing to do with it at all.
1: De tanto em tanto tempo, nós, os administradores, eu não tenho nada a ver com isso, de modo algum.
0: I don't even number none of the meetings, it's neither mere pro nor con.
1: Eu nem mesmo, nunca, em nenhuma das reuniões, não é nem a favor e nem contra.
0: They turn in their bids, the trustees decide who is the next man to make tapes, and they send him a letter. That's all I know about it.
1: Eles apresentam suas opiniões. Os administradores decidem quem é o próximo homem a fazer as fitas e eles lhe enviam uma carta. Isto é tudo que eu sei sobre isso.
0: They take care of that because I can't even dedicate babies, let alone take care of tapes. So, or baptize.
1: Eles cuidam disso porque eu não consigo nem dedicar os bebês, muito menos cuidar das fitas, então, ou batizar.
0: So I've got my mind set on this message. That's that third pull, and it's the one I must be loyal and reverent to.
1: Assim que estou com a mente ocupada com esta mensagem, que é essa terceira puxada, e é a isso que devo ser leal e reverente.
0: Matthew

Estou com a mente ocupada com esta mensagem. É isto que devo ser leal e reverente. Parágrafo 27. Na voz do profeta. Assim que estou com a mensagem, com a mente ocupada com esta mensagem, que é a terceira puxada, e é a isso que devo ser leal e reverente. E nós também devemos ser leais e reverentes a esta mensagem. Antes, vamos ver o pão diário. Irmã, amar uns aos outros com amor imortal. Você diz, bem, simplesmente não consigo. Bem, somente fique aqui mais um pouco e então você irá gostar das pessoas também. Você irá amar aqueles que não amam. Esse é realmente um bom sinal do cristianismo. Quando você pode de coração amar aqueles que não amam, amar aqueles que não é fácil amar. Jesus disse, se você só faz favores para aqueles que lhe fazem favores, bem, os publicanos fazem o mesmo. Mas veja, você deve ser gentil com aqueles que são indelicados com você, fazer o bem para aqueles que lhe fazem o mal. Lembre-se sempre disso. Mantenha isso perante você, que Deus o está observando. Lembre-se, Deus foi bom com você quando você era mal com Ele. Cristo morreu por vós, sendo vós ainda pecadores. Oh Deus, o pior pecador da cidade. Gostaria de poder estar bem, gostaria de poder estar onde ele esteve. Desejaria ter podido estar naquele lugar em que ele estava. Sabe o que eu faria? Oh, eu não estaria interessado em tantos assuntos de igreja. Eu cairia sobre o meu rosto e diria, querido Senhor Jesus, o Mestre da vida, dar-me a tua graça perdoadora. Se eu tivesse a oportunidade de estar diante dele, creio que é o sentimento de todos aqui esta noite. Nós faríamos a mesma coisa. Eu, mas hoje é exatamente como era então. Estamos tão ocupados com tantas coisas na igreja que temos que fazer tanto que a igreja requer de nós e tantos lugares a que ir até que realmente falhamos muitas vezes em receber a oportunidade. E talvez alguma noite tenhamos que ir ensaiar para o culto de música, tenhamos de fazer alguma outra coisa, algo talvez de maneira religiosa.

perdoa. Tenhamos de fazer alguma outra coisa, algo talvez de outra, de natureza religiosa, mas quando o Espírito Santo está falando em seu coração, a melhor coisa que você pode fazer é responder sempre. Não importa o que seja, a que hora da noite, ou em que tipo de missão esteja, porque pode ser que ele não torne a falar por longo tempo, e talvez nunca mais. Aleluia! A marca da besta. Essa aqui foi 18/2/56. E a primeira foi 14/11/63. Muitas vezes, em organizações, denominações, eles têm um credo e se acomodar com este credo. Este é o nosso credo. Não importa o que o ministro pensa, ele tem de pregar o credo, porque está na denominação. E aqui não temos nenhum credo senão Cristo. Esse é o credo. E nenhuma lei senão o amor. Nenhum livro senão a Bíblia. E Cristo é o cabeça. E a Bíblia é o nosso manual. O mundo é a minha paróquia. De forma que eu gosto simplesmente de pregar da maneira como me sinto dirigido a pregar e simplesmente da maneira como entendo. Amém. O sonho certo. 31/7/55. Porque eu não, para mim, não importa para mim a que igreja as pessoas pertencem. A coisa principal é se elas são cristãs. Se você é católico, se você é protestante, se você é metodista, batista, ou seja o que for que seja, contando que você seja cristão, essa é a coisa principal. Cristo não olha para a sua igreja, a qual você pertence, porque elas todas pertencerão e acabarão algum dia, e se dissolverão e não mais serão lembradas. Porém, o princípio do cristianismo são as condições do coração para com Deus. E é nisso que gostamos de concentrar a atenção. É conhecer um irmão, não pela igreja a que ele pertence, ou como ele usa a sua roupa, porém o que ele é em seu coração. Glória a Jesus. Aleluia. A palavra falada é a semente original. 18/3/62. Deus tinha dito a Adão e Eva: multiplicai-vos e enchei a terra. Era algo se aproximando, uma promessa. Ela não era uma esposa até então, porque ele nunca tinha vivido com ela. A noiva de Cristo ainda não é sua esposa. A ceia das bodas está para acontecer. Entendem? Observem. Oh,
Isso é rico. Ela se apressou, e o que ela fez? Ela cruzou sua semente. Ela a misturou com a semente da serpente. E quando fez, ela trouxe uma o que ela produziu? Ela produziu um filho da morte, um filho que perverteu cada filho depois disso. E quando a igreja de Jesus Cristo foi pervertida no templo de Roma, depois de seu nascimento virginal e de ter sido dado a Cristo no Pentecostes, ela, o que ela fez? Ela se cruzou com o dogma romano, e a igreja protestante fez exatamente o mesmo. Ela não consegue esperar. Lagarta, gafanhoto, locusta, pulgão, 23/8/59. A igreja está se movendo devagar demais para a hora em que estamos vivendo. Há algo radicalmente errado, e cabe a nós neste dia, na vinda próxima do Senhor, nos sentir e estudar isso e ver o que está errado, encontrar a causa. Nunca se pode encontrar a cura até se encontrar a causa. Se um médico, se você entrar em seu consultório e disser: estou tendo dores de cabeça e náuseas, e ele lhes der uma pequena aspirina ou algo assim, e dispensá-lo, ele só está tentando se livrar de você. Um médico verdadeiro e genuíno. Amém. Hoje, não temas, 24/2/61. Agora lembre-se, se Deus alguma vez foi chamado à cena para agir, e a maneira que ele age da primeira vez, ele tem que agir toda vez depois da mesma. Agir toda vez depois da mesma maneira. Ou ele errou quando ele agiu da primeira vez. Então, se aquela foi a maneira dele de fazer conhecido naquele dia aos judeus e aos samaritanos que estavam esperando por um Messias, nenhum gentio estava esperando por um Messias. Nós éramos romanos e gregos e estávamos adorando deuses de ferro e aço e mármore, e como muitos deles ainda estão fazendo. Eles estão adorando aí mármore, deus de ferro, de barro. Eles não estão? Nós estávamos do mesmo jeitinho. É coisa triste. Muitos deles ainda estão fazendo. Olha o que você estava fazendo. Estão fazendo. E assim, como a clama nas costas, com uma crava nas costas, mas agora carregando uma cruz, isso, uma crava, alguma coisa. E depois de 2000 anos de teologia e ensino, agora a igreja gentia, a igreja eleita, está esperando pelo Messias. Agora ele terá que agir. Quando

Ruben erra desta vez, exatamente como agiu naquela vez, ele terá que fazer as mesmas coisas, porque a palavra disse que ele faria. Aleluia! Vamos dizer graças a Deus por esses parágrafos. Louvado seja o nome de Jesus. Aleluia! Amém! Glória a Jesus! Que coisa tremenda! Nós estávamos adorando os ídolos, Deus de madeira, de barro, de pedra, mármore, ferro. Como eles estão ainda? Muitos estão hoje adorando agora o barro, adorando o mármore, adorando o ferro. Muitos agora, nesse exato, você também estava assim. Mas hoje nós recebemos a coluna de fogo. A coluna de fogo veio. Num culto, fez mais do que 33 anos e meio no ministério do Senhor Jesus na terra. Um culto fez mais do que Atos dos Apóstolos. Um culto. Só a noiva de Jesus tem esse grande privilégio da graça de Deus. Louvado seja o nome de Jesus por essa graça. Amém. E agora, depois de ouvir esse testemunho da Sara, Deus te abençoe, minha filha. Ouvi um testemunho que está vendo, vindo o netinho, não sei se é neto, deve ser, e dedicar uma netinha. Oh, que graça! Que amor. Elisa Costa Borges. Nós vamos ficar de pé. O Sadraque Borges e a irmã Camila Borges vão dedicar os seus filhos. Eu quero dedicar as crianças de máscara. E cada um que pegar os bebezinhos deve pegar de máscara para proteção deles, porque eles são muito sensíveis. Eu quero álcool aqui também.

0: Débora.
1: Senhor meu Deus, nesta manhã, ó Pai, quero te agradecer, Jesus, por todas as bênçãos que o Senhor tem feito na minha vida, ó Deus, na vida do meu marido. Senhor, obrigado, Deus, pela vida da minha filha, que o Senhor possa continuar abençoando ela, dando saúde a ela. Me dê sabedoria ao meu marido, ó Pai, para que possamos criá-la nos Teus caminhos. Graças te dou, Senhor, porque eu não mereço, mas Tu és bom e misericordioso e me deu essa grande bênção. Que o Senhor possa me capar para cuidar dela, ó Pai, no nome do Senhor Jesus Cristo, com o perdão dos meus muitos pecados. Amém.
2: Senhor nosso Deus, querido bondoso Pai Celestial, muito obrigado, Senhor Jesus, por essa bênção que o Senhor tem dado a mim e a minha esposa, ó Pai. O Senhor tem colocado essa pequena criança, ó Pai, nos nossos braços, ó Deus, para que possamos cuidar, ó Deus. Dê-nos sabedoria, ó Pai, como pais, ó Deus, para criá-la no caminho do Senhor, ó Deus. Ó Pai, te agradecemos, não temos palavras para lhe agradecer, ó Deus, por essa pequena bênção que o Senhor tem nos dado, ó Pai. Que o Senhor abençoe a cada um de nós, ó Deus. É o que te pedimos, ó Pai, te agradecemos, ó Deus. E pedimos com perdão dos nossos muitos pecados, ó Deus. É o que te pedimos e te agradecemos. Em nome do Senhor Jesus Cristo, amém.

Senhor Jesus, aqui está a pequena Elisa Costa Borges, sendo dedicada ao Senhor, ao Deus Todo-Poderoso, que criou os céus e a terra, e os mares e os abismos. Senhor, o Salmo 128, ó Pai, verás os filhos dos teus filhos. Abençoa esta criança. Eu invoco a bênção do Senhor sobre ela, ó Pai. Que a bênção do Deus de Abraão, de Isaac, de Jacó, a bênção da Bíblia, a bênção da mensagem, da coluna de fogo que nos visitou nesses últimos dias, vem sobre ela, que ela seja uma bênção para seus pais na igreja, uma bênção para servir ao Senhor. Marque ela, ó Deus, se houver tempo, ó Pai, que ela possa te servir todos os dias da vida dela, para a glória do teu nome, em nome do Senhor Jesus Cristo. Amém. Amém. É uma bênção. Ela é linda. Oh, como Deus é grande. Olha, tanto que ela está bonitinha. Olha lá.

Minha neta. Ela e a Sara, daqui uns dias, tá dedicando mais um netinho. Coisa boa.

como aquele rapaz foi trabalhar na fábrica de farinha. Se eu não cometo erros, então você não pode trabalhar. Porque se você não comete erros, você não faz nada. E às vezes erra, é ceder. É lisa. O Senhor é meu Deus. Muito bom. O Senhor é o meu Deus. Vamos dizer, o Senhor é meu Deus. Isso quer dizer, é lisa, quer dizer, o Senhor é meu Deus. Então, vamos ver essas perguntinhas aqui. Eu creio a respeito. Hoje no culto da escola dominical, está fazendo a pergunta da escola passada. O senhor disse que chamava a sogra de mãe. É bíblico. Então, o correto de toda nora cristã é chamar a sogra de mãe? Isso serve para homens e mulheres? Não, não é. Ô mãe. Não é isso. É uma consideração. É uma consideração. Como se fosse a mãe. Não é uma consideração. Não é chamar de mãe. Não é isso. É uma consideração. Como se fosse uma mãe. É a segunda mãe. Sua sogra não é a segunda mãe, irmão Jessé? Você não chama ela de mãe, né? Não. Mas não é uma consideração? Você não considera ela? Então é uma consideração, não tem. Você entendeu? Amém? É. Bom dia, Pastor Clomar Boer. Gostaria de saber sobre uma coisa que tem. Gostaria de saber sobre uma coisa que tem causado desespero, que observo em alguns irmãos jovens e casados, é sobre jogos e futebol. Parece que ficou tudo normal. Os irmãos, cada um torcer para um time. Deus me livre. E postar na internet fotos com camisas de times e de jogos, de vídeo, game, não sei o que é isso, de vídeo game, como se fosse mundanos. Isso tem causado um desespero, porque vimos que a vinda de Jesus está cada dia mais próxima. E dá para perceber o sofrimento. Tudo ficou tão normal. Comemorar como os mundanos. Comprar roupas de uniformes para os filhos e ensinar a torcer para jogos de times. Eu não acredito que um cristão que conhece o irmão Brana de longe faz isso. Eu não acredito. Eu não sei nem

0: ser de novo. Se ele conhece o irmão Brana de longe, ele não faz isso. Me perdoe pela pergunta. É apenas o desespero de um jovem que espera pela vinda do Senhor. Muito bem, jovem. Eu não acredito, mesmo ele não nascido de novo, ele não tem essa coragem. Se você está nesse abismo do fundo do inferno, Deus te levanta no nome de Jesus Cristo. Time, irmãos, isso é tudo do diabo. Time, jogos, isso é tudo do inferno. Amado pastor, no livro de Mateus, capítulo 5, versículo 42, onde Jesus disse que emprestar, eu queria perguntar para o senhor, porque não entendo direito o que Jesus disse. Algumas pessoas pedem emprestado as minhas ferramentas, que preciso usar a qualquer momento, e não devolvem. E outras pedem emprestados e não usam, e ficam mais de meses na casa deles. Eu peço de volta e eles ficam aborrecidos comigo. Eu preciso muito das ferramentas, pois faço pequenas manutenções, reparos, e qualquer momento alguém me chama para trabalhar e as ferramentas estão emprestadas algumas vezes. Eu não sei o que fazer. Eu devo emprestar ou não? Deus te abençoe, o senhor e a sua família. Não, irmão, não empresta não. É o seu ganha-pão. Presta não. O irmão assinou o seu nome. Amém. Glória a Jesus. Se você tem duas lá e não vai te fazer falta se devolveu, se não devolver, não devolveu, empresta. Mas é o seu? Não, o seu não. É como o dinheiro. Você vai emprestar um dinheiro assim, ó, esse dinheiro eu tenho ele para dar, para perder. Alguém chega emprestado, pede emprestado. Quer dizer, você não conta que aquilo, se pagar algum dia, bem. Se não pagou, se você precisa, aí eu não posso, então não empresta. Amém? É assim que. Nós vamos ler a Bíblia. Me perdoar, eu preciso. Assenta a mão um pouquinho. Eu preciso de acertar uma coisa aqui. Obrigado. Ah, tá bom. Eu não quero que as crianças passem aqui para cumprimentar. As mães não deixam. E, irmão Brandes, eu creio no velho antiquado aperto de mão, quando pode, é claro. Se a lei diz não, não. Mas quando nós... Eu sou culpado. Às vezes abraçar. Esse não é o cumprimento bíblico. Mombran disse que antes do aperto de mão, era o abraço e um ósculo santo no pescoço. O abraço significa isso. O ósculo santo no pescoço. Mombran disse, esse era o cumprimento antes do aperto de mão. Então nós não vamos abraçar. Tudo bem? Para ficar bíblico. Porque você vai no outro lugar e nem me deu um abraço. É padrão mundial. Não é? Não, você vai lá nos Estados Unidos. Não, o padrão é isso aqui, ó. É um aperto de mão. Vamos, eu sei que às vezes é um amor. Eu sou culpado disso. Ah, vamos abraçar. Mas esse é o padrão bíblico. Quando pode, você entendeu? Tudo bem? Final do culto. Não quer dizer que está fazendo seita. Não é isso. Esse é o padrão. O velho, antiquado, aperto de mão. Senão você vai lá na igreja, lá não sei aonde. Chega lá, eles te dão um aperto de mão. E você vai, me deu um aperto de mão lá. Mas é o bíblico. Esse é o padrão da mensagem. Amém?
1: Amém?
0: Tudo bem? Tudo bem. Então nós vamos ler a Bíblia agora. E as crianças vão ficar suspensas porque sai pela internet. Ah, lá pode? E causa muita pergunta. Lá pode? Lá pode? Então vamos dar a César o que é de César. Lembrando disso, um cristão obedece às leis. Amém? Apocalipse capítulo 10.

E vi um anjo forte que descia do céu, vestido de uma nuvem, e por cima da sua cabeça estava o arco celeste, e o seu rosto era como o sol, e os seus pés como colunas de fogo, e tinha na sua mão o livrinho aberto, e pôs seu pé direito sobre o mar, e o esquerdo sobre a terra, e clamou com grande voz, como quando brama o leão, e havendo clamado, os sete trovões fizeram soar as suas vozes. E sendo ouvida dos sete trovões as suas vozes, eu ia escrevê-las, e ouvi uma voz do céu que me dizia: sela o que os sete trovões falaram, e não escrevas. E o anjo que vi estar sobre o mar e sobre a terra levantou a sua mão ao céu e jurou por aquele que vive para todo sempre, o qual criou os céus e a terra, o qual criou os céus e o que nele há, e a terra e o que nela há, e o mar e o que nele há, que não haveria mais demora. Mas nos dias da voz do sétimo anjo, quando tocar a sua trombeta, se cumprirá o segredo de Deus, como anunciou aos profetas, seus servos. Senhor, amamos este profeta de Deus. Amamos a coluna de fogo. Cremos nela, Pai. Cremos esta mensagem de corpo, alma e espírito. É a razão do nosso viver. Aleluia! Vivifica mais uma porção nos nossos corações, ó Pai, com remissão dos nossos pecados, em nome do Senhor Jesus Cristo. Amém. Glória a Jesus. Amém. Assentai-vos.

Amém. Nós vamos relembrar da escola passada, da fita que foi rodada, dos ungidos dos últimos dias. Irmãos, tem uma coisa que deve emocionar nossas almas. É a mensagem. Deve estar, a noiva deve estar com uma grande emoção com essa mensagem. Parece que nesses últimos dias, a noiva, ela está assim, a namorada do noivo, e a mensagem, ela nos faz entrar em um companheirismo mais íntimo com o Senhor. Ela é Deus para a noiva, ela é o absoluto. Ela não tem outra vida. Não tem sentido a igreja se não fosse a mensagem. Não tem sentido. Bom, João Rostirola, irmão João. Tão bom te ver, irmão João. Deus abençoe. E tudo, a razão de uma reunião em torno de ouvir o que acabamos de ouvir na própria voz de irmão Brana, e como ouvimos domingo passado, e remoer isso, ficar remoendo nas escolinhas das crianças, nas pregações. É isso que é o Evangelho, é isso que é a nossa fé, é isso que é a nossa vida, é tudo o que é em parte, quando vier o que é perfeito. Pregaçãozinha aí, pula daqui, pula dali. Um tem uma coisinha, outro tem outra coisinha. Tudo que é em parte é aniquilado. Quando vier o que é perfeito. E o profeta de Deus disse, e pela graça de Deus, nós temos a perfeição, que é a palavra. Pregaçãozinha disse, pula daqui, emoção dali, tudo isso é aniquilado. A noiva seja coisa do passado. A noiva está com a palavra firmado no que está escrito, aguardando o rapto que está às portas, firmado, e pega nessa mensagem, ora e chora, e firmados, não tem outra coisa a não ser isso. E na mensagem, os ungidos dos últimos dias, o parágrafo, o profeta de Deus, depois de tanta coisa, aqui no parágrafo 264, ou 260 em diante, no mesmo dia
em que o Filho do Homem foi revelado, Apocalipse 10, do 1 ao 7. Leio quando você chegar em casa. Nós acabamos de ler aqui na igreja. A mensagem do sétimo anjo abrindo selos. O que é? Não o anjo que é o Filho do Homem, mas o mensageiro está revelando o Filho do Homem. O mensageiro revelou o ministério do Filho do Homem, do próprio Deus. Pode você esperar isto agora? Pode você separar isto agora? Oh Deus, o profeta está dizendo, pode você separar isto agora? O mensageiro revela o ministério do Filho do Homem. Ele revelou o ministério de Deus. Pode você separar isto agora? Amém. Não é. É aí onde parece ser tão difícil para você. Veja você. Não o Filho do Homem, ele próprio, mas o sétimo anjo, o sétimo mensageiro, está revelando ao público o Filho do Homem, porque ele deixou a casca. Ele não pode organizar. É o grão. Ele próprio novamente. Oh Deus. Ele próprio novamente. Agora é o grão. Quem está nos preparando para subir? O próprio Deus. Que coisa profunda. O próprio Deus. Quem poderia preparar? O próprio Deus nos preparando para encontrar com Ele. Desceu na terra. Oh Deus. E nesse dia, Janes e Jambres resistirão, ungidos, crentes, manufaturados, incrédulos, a igreja formal e os pentecostais se opõem ao grão verdadeiro, eles se opõem ao grão, mas deixe-os para lá, sua insensatez se tornará manifesta, como a deles foi. Vem, vocês entendem agora? Amém. Apocalipse 10 diz: nos dias da voz do sétimo anjo. Lembre-se, sétimo era da igreja de Laodiceia. O soar desse anjo, quando essa era da igreja estiver denominada e se tornar uma era da igreja, quando estiver em uma organização pentecostal, quando o mensageiro para essa, o que foi cada mensageiro? O que foi Martinho Lutero?

Em Lutero, uma repreensão aos católicos. O que foi Wesley? Uma repreensão aos luteranos. O que foi Pentecostes? Uma repreensão aos outros. Onde a vida foi agora? Longe de uma organização. Chega de casca. É o grão. O quê? Uma repreensão aos pentecostais. Vem para cumprir a escritura desta hora. Vem. É o grão. É o próprio Deus. Se eu estou aqui, ó, com o próprio Deus. Nós estamos com o próprio Deus. Louvado seja o nome de Jesus. Notem, no mesmo dia, quando este mensageiro, não quando ele começar, mas quando ele começar a declarar sua mensagem, vem a primeira puxada, cura; segunda puxada, profecia; terceira puxada, abertura da palavra, os mistérios revelados. Não há ordem mais superior para revelar a palavra do que profetas. Mas a única maneira do profeta poder ser ou vindicado é pela palavra. E lembre-se, a terceira puxada foi a abertura dos sete selos para revelar a verdadeira oculta que tem estado selado na palavra. Vocês creem nisto? A congregação diz amém. Amém. Cremos nisto. Amém. A verdade. Oh, para revelar a verdade oculta que tem estado selado na palavra. Selado. Selado, os sete selos, para revelar a verdade oculta que tem estado selado na palavra. Vocês veem isto? Eu vejo isto, Senhor. Tudo foi revelado. Irmão, esse é o avivamento da noiva. Sabe até quando? Até o rapto. Não. Se houver mais 10 anos, 5 anos, sei lá, quantos anos, 100. Cremos que Jesus vem hoje, no próximo minuto. Mas é o avivamento da noiva, é isso. Não tem outra coisa. E então, nesse dia, quando esta coisa é para acontecer, que Janes e Jambres e personificadores aparecerão novamente, tal como eles fizeram quando Moisés apareceu com a palavra original, para dizê-la, eles

humildes, mais cheios de amor, mais cristãos, mais exuberantes, mais fiéis, mais de oração, mais de entrega a Deus. O profeta disse, não foi isso? Se o povo fosse mais sincero, Deus já tinha descobrido o remédio para o câncer, não foi? Agora há três coisas que nós vamos dizer antes de encerrarmos. Tudo que o profeta disse, irmãos, eu sempre creio com a minha alma, mesmo não entendendo. Eu creio, Jesus. E você, a noiva, deve, eu creio, Senhor. Eu creio. Eu não entendo muita coisa, mas essa mensagem sempre foi o absoluto, meu absoluto. É só isso. Eu quero que vocês ouçam muito bem. Agora, ao encerrarmos, três coisas. Marque essas três coisas. Lembre-se, três coisas foram cumpridas. Três coisas estão diante de vocês neste exato momento. Três coisas. Não esqueça dessas três coisas. Primeiro, não esqueça. Primeiro, o mundo está na condição de Sodoma. Hoje passou aí na voz do irmão Brana. Escreva isso, jovem, antes do fim. Levantará uma mulher, presidente ou vice-presidente. Assim diz o Senhor. Se isso não acontecer, eu sou um falso profeta. Qual o demônio do inferno que tem coragem? Nem o diabo não tem coragem de levantar. Nem o diabo. É realmente um profeta de Deus. Qual cego denominacional, pobre iludido. Se você é um denominacional, deixe esses dogmas, deixe esses credos, deixe essas coisinhas, essas pregaçõezinhas, que não leva a lugar nenhum. E fica com o resultado do Filho do Homem. Isso aqui não é uma pregação. É o Filho do Homem. É o próprio Deus. É preparando para o evento. O maior evento da história mundial. O rapto da igreja. Oh, Deus, três coisas, essas três coisas. Primeiro, o mundo está na condição de Sodoma. Jesus disse que aconteceria. Veja a perversão. Nossas mulheres tentando agir como homens. Essa é a

Primeira, nossos homens tentando agir como as mulheres, efeminados, pobres, imundos, depravados, endemoniados, e não sabem, a Bíblia diz que isso aconteceria, e é onde está. E o profeta viu aquela mulher com roupa de púrpura. Ele viu até a roupa que ela estava vertida. E dizendo, eu estou aqui. Ela está dizendo, é para lutar pelos direitos. Da diversidade de sodomismo, estou aqui para lutar pelo o cidadão, pelo sodomismo, fim, quem nos advertiu, o filho do homem, o sétimo anjo. Graças a Deus pela mensagem. Ai, se não fosse essa mensagem, nós estaríamos com um pedaço de barro, um pedaço de ferro, adorando uma santa, prostrado em um dogma. E um credo, algum seguindo algum homem falível ali, outro por ali, dizendo ser alguém não é nada, mas estamos seguindo não o homem, mas o filho do homem, o filho do homem, estamos seguindo o filho do homem. Que é o Deus eterno. Esse não é falível. Então, três coisas. Primeira coisa. Segunda, é a nossa hora, de acordo com as escrituras aqui, que Jannes e Jambres aparecem em segundo lugar. Resistindo, usando de jambre para resistir, é o mundo denominacional. Em terceiro lugar, sodomismo, essas três coisas, sodomismo, segundo, Jannes e Jambres, e em terceiro lugar, é a mesma. E em terceiro lugar, e nessa mesma hora, que o Filho do Homem há de ser revelado. Oh Deus, aí está seu crente manufaturado e seu incrédulo, a palavra genuína de destino. A palavra genuína se destacando, vindicada ao crente manufaturado, personificando-a, e ao incrédulo rejeitando a coisa inteira. Oh, meu Deus, veja, aí está o seu crente. Seu crente manufaturado e o seu incrédulo. Três. Oh, Deus. A palavra genuína se destacando e vindicada. O crente manufaturado personificando-a e ao incrédulo rejeitando a coisa inteira. Ao crente manufaturado,
e ao incrédulo rejeitando tudo. Mas eu sou crente. Eu sou crente. Eu não rejeito isso. Eu não rejeito, eu abraço. Eu não quero ser um manufaturado também, dizer não. Não, isso aí não. Não. Eu quero ser o crente. Eu tenho que crer nisso. Você não pode ser um manufaturado. Ter uma membrana como homem de Deus. Somente. Eu creio nesta mensagem. Isso. Mas não passa de um manufaturado. Não. Eu sou crente. Essa mensagem é minha vida. Eu vivo por ela. Eu nasci por ela. É a razão do meu Deus viver. Eu sou crente, meu Deus. Eu sou crente. Eu sou crente. Eu não quero ser um manufaturado. Crer pelas metades. Não. Eu creio em tudo isso. Eu creio que não haverá mais demora. Mas haverá luz no entardecer. O caminho para a glória certamente encontrará. Está certo? Nações estão se rompendo. Israel despertando. Depois vocês podiam cantar, irmão Daniel, não está aí? Mas vocês podem cantar o conjunto. Nações estão se rompendo. Israel está despertando. São sinais que nossa Bíblia prediz que os dias dos gentios contados. Sodoma, sobrecarregado de horrores, retornai, ó dispersos, aos vossos. O dia da redenção está próximo. Os corações dos homens se desfalecem e há temor. Estais cheio do Espírito de Deus, tendo vossas lâmpadas preparadas, e límpidas, para que possa ver a palavra da hora. Olhai para cima, vossa redenção está próxima. De vez em quando você olha para cima, a redenção está próxima. A redenção está próxima. A redenção está próxima. A redenção está próxima. Falsos profetas estão mentindo. Foi dito que estariam aqui ungidos. A verdade de Deus, eles negam que Jesus, o Filho, é o nosso Deus. É isso, eles não creem nisso. A Bíblia diz que haveria essa coisa aqui está. Mas caminharemos, pois onde os apóstolos pisaram, mesma luz, e restaurar a fé dos pais aos filhos. O dia da redenção está próximo. Tão próximo. Os corações dos homens se desfalecem de temor.

A terra está desmoronando. A terra está se acabando. Oh, está cheio com o Espírito de Deus, tendo as vossas lâmpadas preparadas e limpas. Olhai para cima, a vossa redenção está próxima. Está próximo, irmão. Está próximo, jovem. Está próximo. Tira todo o mundanismo. Está próximo. Vocês creem nisso? Na terra onde esta mensagem vai, da costa leste a oeste, da Califórnia, Nova York, abaixo do sul, acima do norte, para as missões, aonde for que ela esteja indo, e neste tabernáculo, norte, missões, oh, missões. A mensagem nas missões. Oh, Deus, nessa terra onde esta mensagem vai, Ele cria tanto. Eu também. Esta mensagem vai da costa leste a oeste, na Califórnia, a Nova York, abaixo do sul, acima do norte, para as missões, a mensagem, e ainda for que ela esteja indo neste tabernáculo, ela está indo neste tabernáculo. Nós somos pobres, nós temos estas coisas grandes, nós somos pobres, não temos estas coisas grandes, floridas, e programas de televisão, nós simplesmente estamos tentando fazer o melhor que podemos. Mas tudo que o Pai me deu virá a mim. Nós não temos grandes missões. Estamos fazendo o que podemos no sábado, levando ali folheto, fazendo uma vinheta. Fazemos o que podemos, mas todos que Jesus disse, todos que o Pai me deu virá a mim, todos vão encontrar essa mensagem, toda semente eleita, sem grandes missões, porque não temos condições. Agora, eu quero que vocês saibam que isto é seguro e você quer ouvir esta fita. Você poderia ter pensado hoje que eu estava tentando dizer sobre mim mesmo, sendo que eu estava levando esta mensagem. Eu não tenho nada mais do que nada a ver com isso. Você não, pensando que eu estava falando de mim mesmo, nada mais do que apenas uma voz. E minha voz, até mesmo contra meu melhor julgamento, eu queria ser um caçador de animais com armadilhas. Mas é a verdade de meu Pai que declaro fazer. Estou determinado a fazer. Mas foi eu, não foi eu, aquele que apareceu lá no rio. Eu estava somente de pé lá quando ele apareceu. Em 1933, ele apareceu, não sou eu.

tem, realiza estas coisas. E prediz estas coisas que acontecem tão perfeitamente como são. Não sou eu. Não é ele. É impossível um homem falar isso. Ele. Ele. É ele. Não sou eu. Não sou eu quem realiza estas coisas e prediz estas coisas que acontecem tão perfeitamente, tão perfeitas como são. Eu sou somente quem está perto. Quando ele o faz, o profeta está assistindo. Ele ficava assistindo. Eu fui somente uma voz que ele usou para dizê-lo. Não foi o que eu sabia. É a que eu simplesmente me entreguei. Por quem ele falou. Não sou eu. Não foi o sétimo anjo. Oh, não. Foi a manifestação do Filho do Homem. Não foi o sétimo anjo. Foi a manifestação do Filho do Homem. Do próprio Deus. Aleluia. Pela manifestação do Filho do Homem. Aleluia. Não foi o anjo, sua mensagem, foi o ministério que Deus realizou. Não é um homem, é Deus. O anjo não era o filho do homem. O anjo não era o filho do homem. Ele era o mensageiro do filho do homem. O filho do homem é Cristo. Ele é aquele de quem você está se alimentando. O filho do homem é Cristo. Ele é aquele de quem você está alimentando. De quem que eu estou alimentando? Do Filho do Homem. Estou sendo preparado por quem? Pelo Filho do Homem. Quem está me preparando? O Filho do Homem. Você não está se alimentando de um homem. Não. Você está alimentando um homem? Não. Você não está se alimentando de um homem. Um homem, suas palavras falharão. Mas você está se alimentando do infalível corpo, palavra do Filho do Homem. Do corpo infalível. Se você não tem se alimentado completamente de toda palavra para lhe dar força para voar acima destas coisas denominacionais, voa acima disso, voa acima do mundo, jovem, voa acima de time, voe, voe, voe acima do ódio. Voe acima de rancores. Voe acima de inimizade, meu Deus. Voe acima de tudo isso. Voe. Oh, Deus. A tribulação, a grande tribulação. A grande tribulação vai ficar aí.
Vai ficar aí, tudo vai ficar aí. Parece que eu posso ver assim. Oh, meu Deus, podia tanto, mas não tem jeito. Vai ter que ficar aí. Vai! Se você não tem se alimentado completamente de toda a palavra, para dar-lhe força, para voar acima de todas estas coisas emocionais e coisas do mundo. Quer fazer isso nessa hora? Quer fazer isso nessa hora? Enquanto oramos? Quer fazer isso? Eu quero fazer isso. Eu quero fazer isso. Querido Pai, esta é uma coisa difícil. Não é fácil para um mortal fazê-la. Tu sabe de todas as coisas. Eu rogo a Ti, querido Deus, que isto não seja mal entendido, mas na luz da Tua palavra possam as pessoas andar. E Deus, Pai, eu não sei quem é o eleito. Tu sabes, eu não sei quando é a vinda, a Tua vinda, mas eu só sei que Tu disseste quando isto acontecesse, esses falsos ungidos, não certo quanto eles começarem. Moisés apenas os deixou em paz, pois ele não podia fazer nada quanto aquilo, ele podia somente fazer o que Tu estavas dizendo. Tu lhes disseste para clamar pulgas, então eles as chamaram. Tu lhes disseste para transformar água em sangue, então eles os fizeram. Moisés somente executou palavra por palavra, como Tu disseste, mas então foste Tu quem tornastes a loucura manifesta. Agora, Pai, Tu ainda és Deus. A mesma palavra disse que isto aconteceria nos últimos dias. Muitas pessoas honestas, como dissemos domingo passado, colocando suas mãos na arca sobre um carrinho novo e não nos ombros dos levitas, têm caído mortas, mortos em pecado e transgressões, discutem contra suas próprias consciências. Muitos ministros assentados em seus escritórios leem a palavra e andam e mudam de página rapidamente para não ter que criticar, saber que eles perderá sua posição social com o público, com a igreja e com a sua denominação. Que Deus nos ajude a nunca fazer isso. Limpa nossos corações, Senhor, de toda a imundícia do mundo. Senhor, eu me levanto pronto para a purificação. Eu me levanto pronto com esta igreja e com todos os ouvintes e todo aquele que ouvir esta fita. Eu me levanto, Senhor, e peço purificação, Senhor. Lava-me, leva-me à casa do oleiro e quebra-me, molda-me como um servo que Tu desejas. Molda-me, pois, Senhor, eu sou homem de lábios impuros, como Isaías clamou, habito com pessoas de lábios impuros, e ai de mim,
pois eu vejo a revelação de Deus se tornando manifesta. Como Isaías viu os anjos no templo, eu vejo o templo, o tempo do fim, Senhor. E ai de mim, minha família, ai de mim, meu povo, ó Deus eterno, tem misericórdia de nós. Eu imploro por mim mesmo, e o povo, não nos deixe perecer com aqueles que não creem, mas que possamos viver com os crentes. Possamos viver com os crentes. Viver com isso. Toda denominação, Senhor, todo homem e mulher, eu não posso te pedir para abençoar uma denominação, quando eu sei que tu és contra ela, mas eu somente posso dizer, Senhor, se tu tivestes qualquer de tuas ovelhas lá entre eles, que eles possam ouvir esta fita, que eles possam ouvir isto, Senhor, entender com o entendimento que tu lhes der, e que eles possam sair e receber a ti, possa elas não andar enganadas pela cegueira de tradição deste dia, possa elas não tentar comer algo que ou foi um cadáver ou outro dia, que elas possam aceitar a palavra. Foi assim que os fariseus crucificaram a ti, Senhor. Eles estavam pegando o cadáver do dia de Moisés, tentando se organizar sobre isso, pois que tu tinhas dado o tipo do deserto de maná fresco, cada noite significando cada geração. Foi aí que eles falharam. Isso os envenenou, isso os matou, comer este alimento contaminado. Espiritualmente, isso faz a mesma coisa hoje. Mata-o espiritualmente como uma denominação. Ajude-nos, querido Deus. Está tudo em tuas mãos agora. No nome de Jesus Cristo, com nossas cabeças inclinadas, vamos cantar isto enquanto você faz sua decisão. Você irá para todo o caminho? Posso ouvir meu salvar. Ele é a palavra. Dor, chamado, posso ouvir. Oh, eu tenho andado sem destino faz longo tempo, mas realmente neste momento eu ouço: vinde a mim, todos vós que estáis andando às cegas, ouça, toma a tua cruz, segue-me diariamente. Sim, embora eu ande pelo vale da sombra da morte, não temerei mal algum. Pelos verdes pastos e pelas águas tranquilas, e onde ele me guiar, onde, Senhor, tu me guiar, Senhor, eu vejo, Senhor, eu vejo essa loucura trinitariana, eu vejo o mundo inteiro semente nela, semeando nela, joio crescendo por toda parte. Mas onde tu me guiares agora, Senhor, eu serei como aqueles em Atos 19, quando eles ouviram isto. Eles foram batizados no nome de Jesus Cristo. Seguirei,
Eu fui parte do caminho, Senhor, o suficiente para receber-te. Agora, como ele, irei até o fim. Aleluia! Você que vai ser batizado, devemos batizar a todos. Batiza, devemos batizar a todos. Há um tanque aqui nesta água. Se você não foi, o que impede?

Há um tanque aqui nesta água. Se você não foi, o que impede? Aqui está a água. Venha mesmo. Não esperas até a noite. Vem agora, irmão. Vem agora. Vem agora mesmo. Há um homem de pé aqui que batizará qualquer que tenha se arrependido e feito confissão. Se você foi batizado uma dúzia de vezes, eles o batizarão no nome de Jesus Cristo para a remissão de seus pecados. Está vendo? Não temas isso. Mas veja, a mensagem está em seu coração. Aleluia! Eu devo declará-la. Esse é meu único propósito. Sem levar em conta o que minha esposa diz, meus filhos dizem, meu pastor diz, meu que quer que diga, é meu Senhor, eu devo declarar isso, é meu único propósito. E agora muitos, é Ele, e agora muitas vezes eu me esqueço de receber os ministros. Oh Deus, eu não quero esse espírito arrogante, egoísta, ministrando com o meu. Eu quero o meu espírito seja puro e limpo, amor fraternal, santo como o Espírito Santo. Agora, se alguém fizer algo de errado a mim, está tudo bem. Embora eu possa ter o direito de vingar, eu não quero que minha vida, não, eu quero ter amor, eu quero estar pronto para corrigir com amor que absolutamente responde a isso, o amor é que responde, irmãos, aleluia, vamos ficar de pé e louvar a Deus, não quero um espírito arrogante, petulante, não. Não, não quero um espírito vingativo, não. Não. Eu quero um espírito de amor, meu Deus. O profeta diz, eu quero um espírito dócil, amoroso. Eu quero um espírito dócil, amoroso. Eu não quero um espírito arrogante. Eu não quero um espírito, mesquinho, não. Eu quero o Espírito Santo, cheio de amor, cheio de amor, cheio de amor, cheio de amor, o meu espírito. Eu não quero um espírito arrogante, não. Um espírito mau, não. Misericórdia, meu Deus. De vingar dos outros, tem misericórdia. Misericórdia, espírito egoísta. Eu não quero esse espírito arrogante, egoísta, misturado com o meu. Eu quero o meu espírito seja puro e limpo, amor fraternal, santo com o Espírito Santo. Agora, se alguém fizer algo errado a mim, está bem. Embora eu possa ter o direito de vingar, eu não quero isso em minha vida. Não! Eu quero ter amor. Eu quero estar pronto para corrigir com amor. Com amor. Que abundantemente responde a isso. O amor responde, irmão. Nunca aceito um espírito vingativo. Não vinga de ninguém. Esse não é o espírito.

0: profeta, não. O espírito do profeta é o espírito de amor. É o espírito de amar. É o espírito de amar. Aleluia. Glória a Jesus. Dá esse espírito, irmão Bruno, para mim, Senhor. Dá esse espírito, irmão Bruno, para nós. Dá esse espírito, irmão Bruno, para nós. Dá esse espírito para nós, meu Deus. O amor absolutamente responde a isso. O amor responde a isso. Deixa o amor responder a isso. Aleluia. Glória a Jesus. Glória a Jesus. Aleluia. Glória a Jesus. Você não está alimentando do homem. Você está alimentando o Filho do Homem. Você vai. O profeta fala lá. Muitos assentam nas suas escrivanias. Olha, veja. Depois fecha e vai. E ele disse, oh, muitos incrédulos, crentes manufaturados. E vê. E mais, deixa. Vai. E não crê, crê mais ou menos. Não, nós cremos de alma, corpo e espírito. Nós não somos manufaturados, não. Nós cremos de alma. Nós cremos com as nossas almas. Louve e glorifica Jesus. Aleluia.
1: Graças a Deus. Diga graças a Deus. Obrigado, Jesus, por esta escola dominical maravilhosa, pela tua palavra, Senhor. Ó Deus, pela unção, continue mantendo a bênção do Senhor sobre nosso pastor, Senhor. Continue abençoando, dando força e saúde. Obrigado, Jesus, pela tua presença em nosso meio, por esta mensagem a qual nós reverenciamos. Ó Deus, sela isso no coração de cada um, em nome do Senhor Jesus. Amém. Graças a Deus, fomos abençoados em mais uma escola dominical. 15 para as 3 da tarde, companheirismo, 17 horas a voz, o profeta. E o culto da noite. Deus continue abençoando a todos. Está encerrado o culto. Amém.

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E Melquisedeque, rei de Salém, trouxe pão e vinho, e era este sacerdote do Deus Altíssimo, e abençoou e disse: Bendito seja Abraão do Deus Altíssimo, o possuidor dos céus e da terra.

Ouvintes amados, nem todas as escrituras são destinadas a todas as pessoas. A parte das escrituras que são destinadas exclusivamente aos salvos, à igreja de nosso Senhor Jesus Cristo. Como sejam as cartas de São Paulo, de São Pedro, de São João, de São Tiago, na maioria de suas partes, são dedicadas à igreja, aos salvos, aos redimidos. Elas compreendem em ordem da igreja. Em Atos dos Apóstolos, nós encontramos São Pedro dizendo: arrependei-vos e cada um de vós seja batizado em nome de Jesus Cristo para a remissão dos pecados e recebereis o dom do Espírito Santo. Isso faz parte do evangelismo, da pregação. Nenhum verdadeiro pregador manda que as pessoas sejam batizadas de uma maneira diferente daquela que Pedro mandou. Lá na casa de Cornélio foi a mesma coisa. Eles receberam o Espírito Santo e Pedro depois disse: como podemos negar o batismo para esses que também como nós receberam o Espírito Santo? E diz a Bíblia: e eles foram batizados em nome do Senhor. Para aqueles que não sabem, esse Senhor é Jesus Cristo. Tanto Senhor como Jesus na Bíblia se refere à mesma pessoa. Senhor, Jesus, Jesus Cristo se refere à mesma pessoa. É o Senhor Jesus Cristo. Em Atos 19, Paulo também batizou aquele povo, mandou que fossem batizados em nome de Jesus Cristo. Ainda em Atos dos Apóstolos, Pedro disse: arrependei-vos e convertei-vos, para que sejam apagados os vossos pecados e venham assim os tempos do refrigério pela presença do Senhor. Bom, isso aí é para todos. Mas, por exemplo, na sua segunda carta, capítulo 1, nós encontramos o endereço exclusivo à igreja. Nem toda carta que você recebe é sua. Para ser sua, deve ter o seu nome, deve ser endereçada a você. E a carta que é endereçada à igreja de nosso Senhor Jesus Cristo, quando ela é a igreja mesmo, quando aquela mulher é membro desta igreja, aquele homem é membro, então ele não diz: ah, eu prefiro obedecer a Jesus do que a Pedro. Isso quer dizer que aquela carta não é para ela. Quando eles querem uma cura ou qualquer outra coisa, eles procuram as cartas. Se baseiam em cartas dos apóstolos, em Atos dos Apóstolos. Mas quando eles querem defender uma doutrina falsa, porque toda doutrina baseada num texto isolado na Bíblia diz a própria teologia que é falsa. E Mateus 28, 19 tem suas concordâncias em Atos dos Apóstolos. Você não encontra outra referência na Bíblia para concordar com Mateus 28, 19, a não ser a prática daquilo. Os apóstolos, obedecendo Mateus 28, 19, usaram o nome, batizaram em nome do Senhor Jesus Cristo. Se você isola um texto na Bíblia e faz daquilo uma doutrina, você tem uma doutrina falsa, sendo, portanto, um falso também. Agora, a própria teologia nos ensina isso, que um texto isolado nas Escrituras não pode dar base para uma doutrina. Agora, digam eles que não é verdade. Os teólogos são obrigados a dizerem que é verdade, porque eles estudam assim, ensinam assim. E me mostram uma concordância para Mateus 28, 19. A não ser São Lucas 24, 47, São Marcos 16, é a mesma coisa.
Apenas Mateus escreveu um pouco diferente, como acontece com todos os que escreveram o Evangelho. Mas a obediência foi, a prática foi a mesma coisa. Mas não é isso que nós queremos. Nós queremos chamar a atenção dos nossos ouvintes para esse grande fato, que nem todas as escrituras são para todos. Se Atos dos Apóstolos é Bíblia e é para você, então você vai ter que obedecer a Atos dos Apóstolos, porque não são Atos dos Apóstolos, são Atos do Espírito Santo nos apóstolos. Jesus disse: aquele que vos receber, a mim me recebe, mas aquele que vos rejeita, a mim me rejeita. Como você pode dizer: eu prefiro obedecer a Jesus do que a Pedro, do que a Paulo? Se você rejeita Pedro, a Paulo, você está rejeitando a Jesus. Isto é, se você rejeita os seus mandamentos, suas escrituras, suas cartas. 2 Pedro capítulo 1 nos apresenta a estatura do varão perfeito. Mas para quem? Para quem tem escapado da corrupção que há no mundo. Da corrupção, da concupiscência que há no mundo. Fé, virtude, conhecimento, temperança, paciência, piedade, amor fraternal, estas coisas são para uma igreja, para uma mulher, para um homem que recebe as cartas para si. Se as cartas não são endereçadas para elas, elas nunca se vestem honestamente com pudor, como Paulo ensina em 1 Timóteo capítulo 2, a partir do verso 9. Elas nunca ficam caladas nas igrejas, como ordena a lei. 1 Coríntios capítulo 14, versículo 34 em diante. Porque essas cartas não são para elas, mas para as filhas de Deus são. Elas tomam essas cartas e dizem: bom, essas cartas são para mim, elas são endereçadas a mim. Mas as filhas de Belial não aceitam. Diz: não, isso aí não é para mim, não. Agora, ouvintes amados, ninguém pense em ser um cristão sem antes de tudo vencer o diabo. Isso é Satanás. As pessoas são boas, mas o diabo, o Deus desse século, tem cegado o entendimento das pessoas para não verem a glória do Evangelho, a glória de Deus na face de Jesus. Isto é que tem acontecido. Jesus, depois que foi batizado, ele foi levado para o monte da tentação. Deus não o levou para frente das grandes multidões, não levou para a glória antes de vencer a própria morte. E você tem que saber: se quero vencer, tenho que lutar. Se quero vencer, tenho que lutar. Diga isto aí agora, onde você está. As cartas são para mim, as cartas são para você. Atos dos Apóstolos é para você? Ou é para quem? É somente para o pecador? A estatura do varão perfeito é para a meretriz? Para o homem, a mulher naufragada lá no lamaçal do pecado? A roupa limpa é para quem toma banho? E a palavra de Deus é roupa limpa, alvejada no sangue de Jesus Cristo? Ele não põe roupa limpa em corpo, num corpo imundo? Não. Você primeiro, antes de trocar a roupinha do seu filho, botar uma roupinha limpinha nele, a senhora o que faz? Dá banho nele. Ele fica limpinho, não é certo? O senhor, antes de trocar roupa, toma banho. E Deus lava os seus filhos para dar a roupagem limpa da sua palavra. Lava de todos os credos e de todos os dogmas. Mas tem uma coisa: ninguém pensa em ser um cristão sem antes de tudo vencer ao diabo. Ninguém pensa nisto.
E para tanto é necessário que tenhamos a mesma classe de espírito que Abraão tinha. A mesma classe de espírito que desceu na igreja no dia de Pentecostes. Falando em Abraão, vejamos que fato profundo e interessante, glorioso. Ele saiu para a batalha, como todos sabem. Depois que ele lutou, resultado, como vencedor, apesar de já acabado, cansado, o que aconteceu? Melquisedeque, rei de Salém, trouxe pão e vinho. E Melquisedeque era sacerdote do Deus Altíssimo. E abençoou Abraão e disse: bendito seja Abraão do Deus Altíssimo, possuidor dos céus e da terra. Agora vocês querem ver quando foi que isso aconteceu? Leiam Gênesis capítulo 14. Foi quando ele voltava de uma vitória. Foi quando ele pôde tomar a comunhão, o pão e o vinho. Você não pode tomar a comunhão, a menos que seja uma comunhão de pão fermentado, de suco de uva, de suco de tomate, destas coisas misturadas, de pão fermentado, um tipo da vida que os chamados cristãos estão levando, fermentada, misturada com o mundo. A própria ceia deles testifica da vida que eles estão levando. Eles não venceram o vício, não venceram a linguagem obscena, não venceram a concupiscência da carne, não venceram a mentira, não venceram o adultério, não venceram o mundo e querem tomar uma ceia pura. Foi pão e vinho que Melquisedeque deu para Abraão. Pão sem fermento, pão asmo, sem mistura alguma, e o vinho puro, tipo perfeito do corpo e do sangue de Jesus Cristo. Mas quando? Quando tinha vencido o inimigo. Quando devo tomar a ceia? A ceia não é para salvar a ninguém. A ceia é para quem é salvo. É para quem vem de uma vitória. Vitória sobre o pecado. Vitória sobre a carne. Vitória sobre Satanás. Vitória sobre o pecado e seus atributos. Deus disse, começando aqui a vitória de Abraão: Abraão, sai de dentro da tua parentela. Sai do meio da tua parentela. A verdade do assunto é que eles duvidam e são incrédulos e vão te fazer descer ao seu mesmo nível que eles vivem. Se você não viver no mesmo nível que eles vivem, Abraão, e tentar viver junto com eles, eles de todos os modos te tratarão como louco. Você será desprezível. E para você ter uma boa convivência com sua parentela, Abraão, você terá que descer ao mesmo nível de fé que eles têm. E eles são incrédulos, eles são misturados com o mundo. A Bíblia diz que os próprios irmãos de Jesus eram incrédulos. Que tal é isso? Deixa a tua consciência, os teus sentidos, as tuas razões. Vença todas estas coisas, abre a tua mente, vença-se a si mesmo, vença esse desejo carnal, essa sensibilidade carnal, esse sentimentalismo da carne. Vença seus próprios direitos que o mundo tem lhe otorgado. E recorde que aquele que estava com Abraão, reforçando e animando e consolando e lhe dando o pão e o vinho, também estará com toda a semente de Abraão, a quem ele tem chamado. Ele, Deus, o Senhor dos Exércitos, promete estar com todas as pessoas que têm a mesma classe de vida que Abraão teve. Aqui está
é a maior batalha que já existiu no mundo. A luta maior não foi dos cristãos serem levados para as arenas e serem queimados lá dentro, em nome da igreja. A igreja de Apocalipse 17 matando-os. Mas hoje, que mente que cansa é a mente de um cristão? Porque a mente do homem natural é um bueiro aberto, sem porteira. Tudo quanto é pensamento que vem, entra. E vai se aninhar lá no seu coração sem refutação alguma. Mas a mente do cristão tem que ter portaria. Tem que saber qual é o assunto que vai tratar. Quando algo bate na sua porta, a fé na palavra de Deus vai investigar. Quando nós chegamos aí para falar com alguém grande, a secretária e o secretário quer saber o assunto. Então a fé quer saber o assunto que você quer tratar com o meu coração, com a minha alma. E vou saber se minha alma pode lhe atender. Pensamento de dúvida, pensamento de cobiça, de mentira, de vícios, de mundanismo, de carne. Ora, uma mente que refuta tudo que é errado, ela é lutadora, ela cansa. Aquela mãe que vive lutando por ver as coisas erradas dentro de casa, ela cansa mais do que aquela mãe que aceita tudo para suas filhas que o mundo dá. Não há refutação alguma, não há protesto algum. Essas mentes estão abertas para tudo que aparece nas revistas, na televisão, em qualquer lugar, para tudo quanto é moda, tudo quanto é pensamento, tudo quanto é música, tudo quanto é coisa. Mas a mente de um cristão é batalhadora, é como Abraão. Mas fique sabendo, Melquisedeque vem lhe dar o pão e o vinho, lhe dá Cristo, lhe dá a ceia do Senhor, vivificadora. Melquisedeque, o sacerdote sem princípio, sem fim, não o primeiro, digo não o segundo nem a terceira pessoa, mas o primeiro e o último. Jacó lutou toda a noite e não quis soltar-lhe até que ele lhe abençoou. Batalha para a vida é a batalha da mente que tem Cristo. São Paulo disse, mas nós temos a mente de Cristo. E a mente de Cristo é incompatível com a mente mundana, com a mente carnal, com a mente que está ofuscada pelo mundo. Que Deus abençoe a todos quantos têm suas mentes cansadas, não de aprenderem letras e mais letras e mais letras e mais coisas e de conjecturar em Deus, não de aprenderem coisas do mundo, mas mentes cansadas de lutarem pela verdade, pelo pudor, pela vergonha, pela coisa certa. Que Deus os fortaleça nesse instante com esse pão, com esse alimento dos céus, com essa palavra que vem dele, em nome de Jesus Cristo. Amém.

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1: The sermon, The Presence of God Unrecognized, was delivered on Thursday evening, June 18, 1964, at the Municipal Auditorium in Topeka, Kansas, United States. O sermão A Presença de Deus Não Reconhecida foi pregado no dia 18 de junho de 1964, quinta-feira à noite, no Auditório Municipal em Topeka, Kansas, Estados Unidos.
2: Now, while our crowds are small, we're going to try to hurry up, get out, so we can, working for this one purpose, for you to recognize the presence of Jesus Christ.
1: Agora, enquanto nosso ajuntamento está pequeno, nós vamos tentar nos apressar, sair de modo que possamos, trabalhando com este único propósito, que vocês reconheçam a presença de Jesus Cristo.
2: If he is present, then why, everything's settled. He made the word, he's here to confirm it. He proves that he'll confirm it. He's just the same yesterday, today and forever.
1: Estão vendo? Se ele está presente, então, ora, tudo está resolvido. Ele fez a palavra, ele está aqui para confirmá-la. Ele prova que a confirmará. Ele é exatamente o mesmo ontem, hoje e eternamente.
2: We seen him do it last night infallibly. We see him night after night, day after day, and year after year. Never one time has he predicted anything regardless of when it would happen, out of the thousands of times of what was perfectly on the dot, on time and right.
1: Nós o vimos fazê-lo ontem à noite, infalivelmente. Nós o vemos noite após noite, e dia após dia, e ano após ano. Nenhuma vez ele predisse qualquer coisa, independente de quando tenha sido, de quando fosse acontecer, das milhares de vezes que não tenha sido perfeitamente à risca, na hora e certo. Como pode isto? Quantos sabem disso e reconhecem o ministério e sabem que isso é verdade? Aí está.
2: Not one time regards how even impossible happened just the same. He's God. If we could just recognize that, take a hold of it.
1: Nenhuma vez, independente até mesmo de quão impossível, aconteceu da mesma maneira. Ele é Deus, e se somente reconhecêssemos isso, nos apoderássemos disto.
2: And now we just have a short time to be here. I think three more nights. Two more nights and a day after tonight. I think Sunday afternoon is the closing service.
1: E agora temos pouco tempo para estar aqui. Acho que mais três noites ou mais duas noites e um dia após esta noite. Acho que domingo à tarde é o culto de encerramento.
2: We try to close on Sunday afternoon so the pastors and everybody, we don't want to keep you from your church. We just want to add more to the church and give you more faith in the God that you serve in your church.
1: Procuramos encerrar domingo à tarde de modo que os pastores e todos não queremos impedi-lo de ir à sua igreja. Só queremos acrescentar mais à igreja e lhe dar mais fé no Deus que você serve em sua igreja.
2: See, and we don't want the doors of the church closed by no means. We want you to stay there. But we're just trying to help you, to encourage you. A revival don't even mean to add more to the church. A revival means to revive that what you've already got. A revival.
1: Está vendo? E não queremos as portas da igreja fechadas de modo algum. Queremos que você permaneça ali. Mas só estamos tentando ajudá-lo, encorajá-lo. Um reavivamento nem mesmo significa acrescentar mais à igreja. Um reavivamento significa reavivar o que já se tem. Isso mesmo, um reavivamento.
2: I watched one time at the seashore where a wind was blowing and it was just shaking. Well, it was the seashore is up Lake Michigan. I was standing out there watching the waves as they come in and all that sea was a jumping or the waters a jumping and the boats are rocking and
1: eu observava certa vez no litoral onde um vento estava soprando.

0: soprando e estava simplesmente balançando. Ora, não era litoral, era lá no Lago Michigan. Eu estava lá de pé observando as ondas enquanto elas vinham e oh, aquele mar arremessando-se, ou as águas arremessando-se e os barcos balançando.
1: I thought, what is that going on? I thought, wow, the lake's having a revival. That's it. It's jumping and shaking. Wow, there's a rushing mighty wind coming down on it.
0: E pensei, que é isso acontecendo? Pensei, ora, o lago está tendo um reavivamento, é isto? Está arremessando-se e tremendo, por quê? Tem um vento veemente e impetuoso descendo sobre ele.
1: Well, I thought, well, you know what? There isn't one more drop of water in it right now than what it was when it's perfectly still. No more water in it. It's just all stirred up.
0: Pensei, bem, sabe de uma coisa? Não há uma gota a mais de água nele agora mesmo do que quando estava perfeitamente calmo. Não há mais água nele. Ele só está todo agitado.
1: Well, what's it stirred up about? You know what a stirring up of the water does? Washes all the trash out of it up on the bank. That's what we need, a washing of unbelief out on the bank. Let the word of God have preeminence.
0: Bem, agora, acerca do que ele está agitado, você sabe o que uma agitação da água faz? Remove todo o entulho dele, lançando-o na margem. É disso que precisamos, uma remoção da incredulidade para a margem. Permitir que a palavra de Deus tenha preeminência.
1: That's what we need, a revival of wash all the unbelief out and all the bugs and superstitions and things. Come out and see that God's still God.
2: Amen.
1: That's what we have revivals for.
0: É disso que precisamos, um reavivamento e remover toda a incredulidade e todas as ideias fixas e superstições e coisas tais. Sair e ver que Deus ainda é Deus. É para isso que temos reavivamentos.
1: The Lord help us as we choose this text and read it for tonight. May the Lord bless the reading of His Word. Found in St. Matthew, the 12th chapter, 38th and to the 42nd verse.
0: O Senhor nos ajude enquanto escolhemos este texto e o lemos para esta noite. Que o Senhor abençoe a leitura da sua palavra, encontrada em São Mateus, no capítulo 12, versículos 38 ao 42.
1: And my text tonight is the presence of God unrecognized. Last night we were talking of Jesus being the same yesterday, today, and forever, and seeing that He was the same yesterday and forever. Now His presence, if He is the same, is unrecognized. Let us read.
0: E meu texto esta noite é A Presença de Deus Não Reconhecida. Ontem à noite estávamos falando de Jesus ser o mesmo ontem, hoje e eternamente. E vimos que Ele era o mesmo ontem, hoje e eternamente. Agora, Sua presença, se Ele é o mesmo, não é reconhecida. Leiamos.
1: Then certain of the scribes and of the Pharisees answered, saying, Master, we would see a sign from thee. But he answered and said unto them, An evil and adulterous generation seek after a sign. And there shall be no sign given unto it, but the sign of the prophet Jonas.
0: Então alguns dos escribas e dos fariseus tomaram a palavra, dizendo, Mestre, quiséramos ver da tua parte algum sinal. Mas ele lhes respondeu e disse, Uma geração má e adúltera pede um sinal, porém não se lhe dará outro sinal senão o do profeta Jonas.
1: For Jonas was 3 days and 3 nights in the whale's belly, so shall the Son of Man be 3 days and 3 nights in the heart of the earth.
0: Pois como Jonas esteve 3 dias e 3 noites no ventre da baleia, assim estará o Filho do Homem, 3 dias e 3 noites, no seio da terra.
1: The man of Nineveh shall rise in the judgment with this generation and shall condemn it, because they repented at the preaching of Jonas. And behold, a greater than Jonas is here.
0: Os ninivitas ressurgirão no juízo com esta geração e a condenarão, porque se arrependeram com a pregação de Jonas. E eis que está aqui quem é mais do que Jonas.
1: And the queen of the south shall rise up in the judgment with this generation and shall condemn it. For she came from the uttermost parts of the earth to hear the wisdom of Solomon. And behold, a greater than Solomon is here.
0: E a rainha do sul se levantará no dia do juízo com esta geração e a condenará. porque veio dos confins da terra para ouvir a sabedoria de Salomão. E eis que está aqui quem é mais do que Salomão.
1: The unrecognized presence. What could these people be thinking of? God has always, it's been that way every time he come.
0: A presença não reconhecida. O que estas pessoas poderiam estar pensando? Deus tem sempre, tem sido assim toda vez que ele vem.
1: When Jesus was here the first time, he said, you whiten and you garnish the walls and the tombs of the prophets and you put them in there.
0: Quando Jesus esteve aqui a primeira vez, ele disse: Vós caiais e adornais os muros e os túmulos dos profetas e vós os pondes ali.
1: See, something happens and it passes by and God hides it from the eyes of the wise and prudent and reveals it to babes such as will learn. Jesus thanked the Father for doing such. See? It goes right by the people and they don't know it.
0: Veja, algo acontece e passa. E Deus oculta isto dos olhos dos sábios e instruídos e o revela aos pequeninos, os quais aprenderão. Jesus agradeceu ao Pai por fazer tal coisa. Está vendo? Passa bem junto às pessoas e elas não o sabem.
1: 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Do you remember a few years ago, Joan of Arc in France? The little lady that was really, she led the revolutionary in France, but she was really a servant of Christ.
0: Por exemplo, vocês, católicos aqui esta noite, se lembram, faz alguns anos, de Joana d'Arc, na França. A pequena dama que era realmente, ela guiou os revolucionários na França, mas ela era realmente uma serva de Cristo.
1: What did your church do to her? Burn her at the stake as a witch, because she seen visions and was spiritual. The Catholic Church burned her as a witch at the stake because she was spiritual and seen visions.
0: O que sua igreja fez a ela? Queimou-a numa estaca como bruxa, porque tinha visões e era espiritual. A igreja católica a queimou como bruxa numa estaca porque ela era espiritual e tinha visões.
1: A few years afterwards they found out that that woman was a saint. So, of course, you've done great penance. You dug up those priest's body that condemned her and burned her and threw them into the river. Of course, that you've done great penance for that, for digging up this priest's body.
0: Alguns anos mais tarde, eles descobriram que aquela mulher era uma santa. Assim, naturalmente, vocês fizeram grande penitência, desenterraram os corpos daqueles sacerdotes que a condenaram e a queimaram e os lançaram no rio. Naturalmente que vocês fizeram grande penitência por isso, por desenterrar os corpos destes sacerdotes.
1: Now, in the days of the prophets, what happened? They did the same thing. They didn't recognize them till they had done come, ministry had finished, took out of that the elected, and then after they were gone, they recognized that they had been a prophet among them.
0: Agora, nos dias dos profetas, o que aconteceu? Fizeram a mesma coisa. Não os reconheceram até que já tinham vindo. O ministério tivesse terminado, tirou daquilo os eleitos, e então, depois que se foram, eles reconheceram que tinha havido um profeta entre eles.
1: Jesus, he came to the earth, endowed within him was the Father God. I and my Father are one, my Father dwelleth in me. It's not me that doeth the works, but my Father. And if I do not the works of my Father, believe me not.
0: Jesus, ele veio à terra, ele era dotado dentro dele do Deus Pai. Eu e meu Pai somos um. Meu Pai habita em mim. Não sou eu que faço as obras, mas meu Pai. E se não faço as obras de meu Pai, não me acrediteis.
1: Now, if you notice, when he came, about one-ninetieth of the world knew that he is even on earth at that time, and yet the Savior of the world.
0: Agora, se você notar, quando ele veio, cerca de um-nonagésimo do mundo soube que ele até mesmo estava na Terra naquela época, e ainda assim o Salvador do mundo.
1: And then they never recognized who he was, even the church or no one else, until they had crucified him, buried, and rose on the third day. Before they ever knew who he was.
0: E então eles nunca reconheceram quem ele era, nem a igreja, nem mais ninguém praticamente, a ponto de o terem crucificado, sepultado e ressuscitado ao terceiro dia, antes de chegarem a saber quem ele era.
1: It comes in and goes out, and people does not recognize it until it's passed. And they, because that it never fits their theology, it never fits the time of the day. You see what it is? They're always living in a glare of another age. Always.
0: Vem e vai, e as pessoas não o reconhecem até que tenha passado. E elas, porque nunca se ajusta à sua teologia, nunca se ajusta à hora do dia. Veja, o que é isto? Elas estão sempre vivendo num brilho de outra era, sempre.
1: The reason they didn't accept Jesus because they were living in the glare of the law. And when Jesus came was not contrary to the law but come to fulfill the law, well they couldn't accept him because his message wasn't exactly the way they had it all created out and it was called then traditions.
0: A razão por que não aceitaram Jesus era porque estavam vivendo no brilho da lei. E quando Jesus veio, não foi contrário à lei, mas veio cumprir a lei. Bem, eles não puderam aceitá-lo porque sua mensagem não estava exatamente da maneira que eles tinham formado credos de tudo. E isso era então chamado tradições.
1: And he didn't come according to the traditions. He didn't keep their traditions. And really he upset it and tore it up and done things that was contrary to it, in so much as they thought he's breaking up the churches.
0: E ele não veio conforme as tradições deles. Ele não guardou as tradições deles e, na verdade, ele as desconcertou e as dilacerou e fez coisas que eram contrárias a elas, tanto que pensaram que ele estava dispersando as igrejas.
1: And they couldn't receive him because of his message. And we all know today that he came exactly in the line of God's prophecy. But they didn't know it then. And it could happen again and we wouldn't know it.
0: E não puderam recebê-lo por causa de sua mensagem. E todos sabemos hoje que ele veio exatamente na linha da profecia de Deus, mas não souberam disto então. E poderia acontecer novamente e não o saberíamos.
1: I imagine if he had actually appeared tonight, it would be so contrary to what we've got all figured up on our charts and in our schools and things, that be very few would recognize what was going on. He said it would be.
0: Eu imagino que se ele realmente aparecesse esta noite, seria tão contrário ao que todos temos imaginado em nossos quadros e em nossas escolas e coisas tais. Haveria muito poucos que reconheceriam o que está sucedendo. Ele disse que seria assim, como ele vem.
1: Now, Jesus being there so scripturally identified by the scriptures, and the scribes and Pharisees of that day could not recognize him.
0: Agora, Jesus estando ali tão biblicamente identificado pelas escrituras, e os escribas e fariseus daquele dia não puderam reconhecê-lo.
1: Why didn't they? Why didn't they do it? Because they had it figured out some other way. That's where Jesus told him, search the scriptures, for in them you think you have eternal life, and they are they that testify of me.
0: Amen. Por que não o fizeram? Porque tinham imaginado de alguma outra maneira. Foi ali que Jesus lhes disse, examinais as escrituras, porque vós cuidais ter nelas a vida eterna, e são elas que de mim testificam. Está vendo?
1: Now he come exactly with the scriptures. But they had it figured out maybe that if he would come, the Messiah would probably do what Moses did or what Noah did, build him an ark or something else.
0: Agora ele vem exatamente de acordo com as escrituras. Mas eles tinham imaginado talvez que se ele viesse, o Messias provavelmente faria o que Moisés fez ou o que Noé fez. Lhes construiria uma arca ou alguma outra coisa.
1: But we reason he come the way he did, they hadn't figured out in the scriptures with their traditions, did not teach them, so the people were so confused they didn't know what was going on.
0: Mas porque ele veio da maneira que veio, eles não tinham imaginado. Nas escrituras, com as tradições deles, não lhes ensinava. Assim as pessoas estavam tão confusas que não sabiam o que estava sucedendo.
1: Wonder if that could happen today. I wonder if it could be different than what our traditions has taught us. And it could come and something had passed through and we'd never even know until it's already passed and then it's over. That's just about the way it'll come.
0: Será que isso poderia acontecer novamente? Será que poderia ser diferente do que nossas tradições nos têm ensinado? E poderia vir, e algo passaria e nunca nem mesmo saberíamos até que tivesse passado. E então teria terminado. É mais ou menos assim que virá.
1: Do you know when John the Baptist came on the scene that had been predicted all the way from the book of Isaiah hundreds of years, about 800 years, Isaiah prophesied, I think, before the coming of Christ?
0: Você sabia que quando João Batista entrou em cena, aquilo tinha sido predito desde o livro de Isaías centenas de anos? Cerca de 800 anos, Isaías profetizou, eu acho, antes da vinda de Cristo.
1: Did you know John came exactly the way Isaiah said he would come? He came exactly the way Malachi said he would come, and even the apostles didn't recognize it?
0: Você sabia que João veio exatamente da maneira que Isaías disse que viria? Que ele veio exatamente da maneira que Malaquias disse que viria? E nem mesmo os apóstolos reconheceram?
1: One day in Matthew 11, John was in prison, and the apostles, some of his disciples went over to ask Jesus, was he the one, or should they look for another?
0: Certo dia, em Mateus 11, João estava na prisão, e os apóstolos, alguns dos seus discípulos, foram perguntar a Jesus se ele era o tal, ou deviam esperar outro.
1: I noticed Jesus did not give them a book of how to behave themselves, how to behave himself in jail, or how to conduct his character. He said, stay around and watch what happens. And go show John the things that you've seen happen. That was the evidence that he was that word.
0: Agora, note, Jesus não lhes deu um livro de como se comportar na prisão, ou de como conduzir seu caráter. Ele disse, ficai e observai o que acontece, e ide anunciar a João as coisas que vistes acontecer. Essa foi a evidência de que ele era aquela palavra.
1: And I remember, the word always comes to a prophet. We all know that. God does nothing without showing it to his prophets. That's the reason the book of the revelation of Jesus Christ is the fullness of Christ right here before us, the book.
0: E agora lembre-se, a palavra sempre vem a um profeta. Todos sabemos disso. Deus não faz nada sem mostrar aos seus profetas. Essa é a razão porque o livro de Apocalipse de Jesus Cristo é a total plenitude de Cristo aqui mesmo diante de nós. O livro.
1: Now, he'll have to send someone to confirm that book, reveal it, open the seals and so forth. But as far as any farther revelation of Christ, it's already recognized right here. He's the fullness of this, of the revelation.
0: Agora, ele terá de enviar alguém para confirmar esse livro. Revelá-lo, abrir os selos e assim por diante. Mas quanto a alguma revelação adicional de Cristo, já está reconhecido bem aqui. Ele é a plenitude disto, da revelação.
1: I noticed, never does it fail, but the word comes to the prophet. Look at John standing in the water, predicting the prophet that the Messiah was right then among them.
0: Agora note, isto nunca falha, mas a palavra vem ao profeta. Veja João de pé na água predizendo o profeta que o Messias estava exatamente naquele momento entre eles.
1: He said, there's one standing among you now that you don't know. He'll baptize you with the Holy Ghost and fire. Now remember, he was standing right among them. The Bible said so. And they didn't recognize it.
0: Ele disse, há que se encontra entre vós agora que vós não conheceis. Ele vos batizará com o Espírito Santo e fogo. Agora lembre-se, ele se encontrava exatamente entre eles. A Bíblia disse assim, e eles não reconheceram.
1: One day, when Jesus came walking down, John recognized him and he said, behold the Lamb of God that takes away the sin of the world. Now watch, before he was recognized by anybody, he came to the prophet. He was the Word. John was the prophet.
0: Dia, quando Jesus veio caminhando, João o reconheceu e disse, eis o Cordeiro de Deus que tira o pecado do mundo. Agora observe, antes que fosse reconhecido por alguém, ele veio ao profeta. Ele era a palavra. João era profeta.
1: I remember my old Baptist teacher told me, said, "You know what happened?" Said, "Jesus baptized John." I said, "I don't think so." He said, "Sure, John was never baptized. He come preaching, baptizing, nobody was worthy to baptize him. Jesus baptized him."
0: Lembro-me que meu velho professor Batista me contou, disse, "Sabe o que aconteceu?" Disse, "Jesus batizou João." Eu disse, "Acho que não." Ele disse, "Certamente. João nunca tinha sido batizado. Ele veio pregando, batizando. Ninguém era digno de batizá-lo. Jesus o batizou."
1: I said, "I don't know him. One day while in study, the Holy Spirit revealed it like this. See, watch, he walked out of the water. He said, 'Why comest thou unto me? I have need to be baptized of thee.'"
0: Eu disse, "Não sei." Eu um dia, enquanto estudava, o Espírito Santo revelou isto assim, veja. Observe. Ele foi caminhando na água. Ele disse, "Por que vens tu a mim? Eu careço de ser batizado por ti."
1: Jesus said, "Suffer that to be so." Watch. "But thus it is becoming to us, behooving us, that we fulfill all righteousness."
0: Jesus disse, "Deixa por agora." Observe. "Mas assim nos é conveniente, nos convém, que cumpramos toda a justiça."
1: John, being a prophet, knowing the word, the sacrifice he was must be washed before presented. Then he was baptized, John baptized him, because it's becoming to us that we fulfill all righteousness. The word came to the prophet in the water.
0: João, sendo profeta, conhecendo a palavra, o sacrifício que ele era tinha de ser lavado antes de ser apresentado. Então, ele foi batizado. João o batizou porque nos é conveniente cumprir toda a justiça. A palavra veio ao profeta na água.
1: And then when he was baptized, still the people and the Holy Spirit came down. Not everybody saw it. John saw it. The angel of the Lord could be right here tonight and maybe one person see it, no one else.
0: E então, quando ele foi batizado, ainda assim o povo e o Espírito Santo desceu. Nem todos o viram. João o viu. O anjo do Senhor poderia estar aqui mesmo esta noite, e talvez uma pessoa o veja, e mais ninguém.
1: That light, that star, come over every observatory where the wise man followed. No observatory knows anything about it. No one else saw it at all but those wise men. Because it was far them to see it.
2: Amen.
1: They saw it. It was real to them.
0: Aquela luz, aquela estrela que passou por cima de todo o observatório que os magos seguiam. Nenhum observatório soube qualquer coisa acerca dela. Ninguém mais a viu, de modo algum. Exceto aqueles magos, porque era para eles a verem. Eles a viram. Foi real para eles.
1: When the light, the pillar of fire, smote Paul down on the road to Damascus, he recognized that he was in the presence of God.
0: Quando a luz, a coluna de fogo derrubou Paulo, a caminho de Damasco, ele reconheceu que estava na presença de Deus.
1: Now that Hebrew would have never called any other spirit Lord, besides he knew that was the same pillar of fire that led his people out of the wilderness. He said, "Lord, who are you?"
0: Agora, aquele hebreu nunca teria chamado nenhum outro espírito Senhor, salvo se soubesse que aquela era a mesma coluna de fogo que guiou seu povo para fora do deserto. Ele disse, "Senhor, quem és?"
1: "Saul, Saul, why persecutest thou me?" He said, "I'm Jesus." Jesus said, "I come from God and I return to God." He was that fire that was in the burning bush that led Moses through the wilderness. And he returned back to that.
0: "Saulo, Saulo, por que me persegues?" Ele disse, "Eu sou Jesus." Jesus disse, "Vim de Deus e volto para Deus." Ele era aquele fogo que estava na sarça ardente que guiou Moisés através do deserto, e ele retornou aquilo.
1: And now, here he was on the road down to Damascus, was stricken down, and all the men was with him. They never saw that pillar of fire, and it was so real to Paul till it put his eyes out, and he had to be led down to the street called Straight in Damascus. He was blind.
0: E agora aqui estava ele a caminho de Damasco, foi derrubado. E todos os homens que estavam com ele, eles nem viram essa coluna de fogo. E foi tão real para Paulo que cegou seus olhos. E ele teve de ser conduzido à rua chamada Direita em Damasco. Ele estava cego.
1: Ananias, a prophet down there, saw in a vision, went and laid hands on him, and he received the Holy Ghost, and the scales fell from his eyes, and he could see again. It was so real to him to put his eyes out, and yet none of the rest of them recognized it being there.

disse o Senhor a Moisés: passa diante do povo e toma contigo algum dos anciãos de Israel e toma na tua mão a tua vara com que feriste o rio e vai, eis que eu estarei diante de ti sobre a rocha em Horeb e ferirás a rocha e dela sairão águas e o povo beberá. E Moisés assim o fez diante dos olhos dos anciãos.

lemos no livro de Êxodo, capítulo 17, os versículos 5 e 6. O profeta de Deus para esta era, na mensagem, a sempre presente água da rocha, no parágrafo 77 a seguir, o que amamos uns nos outros não é porque somos importantes, mas é o Cristo uns nos outros que amamos. Vejam, é o Deus que está em nosso ser que amamos. Agora, adoramos nos reunir, cantávamos o cântico, hino, bendito seja o laço que une nossos corações em amor cristão. O companheirismo de mentes semelhantes é como aquele lá em cima. O companheirismo de mentes semelhantes é como aquele lá em cima. Diante do trono de nosso Pai, derramamos nossas ardentes orações, nossos medos, nossas esperanças, nossos objetivos são um. Nossos confortos e nossos cuidados. Estão vendo? Sim, Senhor. Quando alguém recebe uma bênção, todos ficamos felizes com isso. Quando alguém está triste, ficamos tristes juntos com ele. Nós queremos estar todos juntos.

Agora é assim que devemos ser, e era assim que Israel deveria ser, mas tornou-se um peso. Oh, este pão tão vil, pão de anjos, bem, que nos importa este pão tão vil? Nossa alma tem fastio dessas coisas, e está tudo errado. E este velho maná que cai toda noite, ora, preferimos comer alho e alho poró do Egito. Vejam, o coração deles não estava pronto para a jornada. E quando um homem ou mulher começa a reclamar de ir à igreja, ficam tão cansados de ir à igreja, eles não estão prontos para a jornada. Isso mesmo, há algo errado em algum lugar. Oh, quando vocês amam a Deus e pensam no fato de estarem indo para o céu e que todos vocês estão indo juntos, que companheirismo, que júbilo divino, descansando no braço eterno. Oh, que bendita paz com meu Senhor tão perto, descansando em seu braço eterno, que cantávamos esses hinos, compartilhamos nossas mutas aflições, carregamos nossos mutos fardos, e muitas vezes fui de um para o outro uma lágrima de compaixão. Quando nos separamos, isso nos dói no íntimo, mas ainda estaremos unidos de coração e esperando nos encontrar de novo na próxima reunião de oração. Sim, Senhor, ainda unidos de coração. Agora você está se aprontando para a jornada. Veja, está pronto para entrar na terra prometida. Os tempos de provas, aí está o terreno perigoso, o deserto, os tempos de provas. Israel, em seu tempo de provas, começou a brigar e a discutir uns com os outros e ter fastio pelo pão e queria voltar para o Egito. E então começaram a reclamar do seu líder. Oh, eles temiam que ele os estivesse desencaminhando depois que ele se mostrou um líder e Deus provou que ele era o líder. Bem, talvez tenhamos agido um pouco fanaticamente e talvez tenhamos começado todos com o pé errado ou algo assim. Vejam, eles os estavam tangarelando contra Deus e contra Moisés, Deus e seu líder. Agora, quando chegamos a ponto de dizer, não sei se a palavra significa isto ou não, e não sei quanto ao Espírito Santo, estou um pouco cético quanto a isso. Conheço outros que não. Bem, vá para o Egito, está vendo? Mas se está realmente decidido a permanecer no caminho, fique firme com este líder, o Espírito Santo. Fique firme com a palavra. Se você ficar com o Espírito, ele o manterá na palavra. Isso mesmo, ele o levará bem ao longo da linha, o caminho da palavra, e não tenha medo dele,
ele não lhe causará mal, só o ajudará se estiver ferido, curará todos os ferimentos, o Espírito Santo curará. E quando saímos do companheirismo uns com os outros, na igreja, o companheirismo com o Espírito Santo, isso nos leva a um lugar seco, um deserto, nada vivo, tudo tem espinhos. Vejam, um deserto, um pedacinho de cacto com esse espinho nele, sabe o que é isso? Uma preciosa folhinha tenra que não teve água, se enrolou tão apertada que virou um espinho. E quando você vê alguém assim, talvez seja uma alma preciosa que, se tivesse sido regada certo, teria sido uma folhinha tenra ou algo assim, mas em vez disso, ela se enrola até virar um espinho, espetando tudo, você sabe, achando-se defeito, só precisa de água, só isso, só precisa de um reavivamento, ou um quebrantamento, um refrigério do Senhor. Ela desdobrará seu pequeno ser, se apenas a colocar na água. Mas é aí que os que vivem neste lugar têm de sofrer com as condições deste lugar. E os que desejam viver nesse tipo de atmosfera em que tudo é apenas espetar e discutir e brigar e se agitar assim, bem, você viverá sob essa atmosfera. Só isso, mas não temos de viver aí. Não precisamos ficar aí. Agora, este Horeb foi lugar onde Deus ficou desanimado com o povo, porque tinha perambulados até este lugar e chegado a esta condição. E ele os levou a isso, pois não queriam andar no caminho. Eles se desviaram da estrada principal, desviaram-se para esta estrada lateral. E então isso levou Deus a fazer algo que foi terrível. Ele levou Deus a mandar Moisés tomar a vara do juízo com a qual havia julgado a nação e ferir a rocha para fazer sair água. Agora, há uma bela lição aqui. Se apenas pudéssemos entendê-la, vejam, e porque ficamos tão fora de ordem e apegados ao mundo, então isso levou Deus a tomar os juízos do mundo e ferir seu próprio filho com isso no Calvário, para que fôssemos livres. Entendo o que quero dizer? Agora, a fim de levar estas pessoas até a água, depois de chegarem lá, este lugar seco se converteu num calvário. E aí Deus disse a Moisés, disse: toma a vara e os anciãos e sai, e eu me apresentarei sobre a rocha diante de vós. E esta rocha era Cristo, e Moisés com a vara com que havia trazido juízo sobre a nação de Israel.
tomou esta mesma vara e feriu a rocha com os juízos de Deus. Estão vendo? Ele transferiu os pecados do povo a esta vara, o que ele deveria ter ferido as pessoas. Em vez de ferir o povo, ele feriu a rocha, e a rocha, por obra de Deus, trouxe salvação, trouxe água a um povo que perecia, trouxe vida a um povo moribundo, e foi o que Deus fez ao tomar sua vara de juízo e envolver os meus pecados e os seus pecados nesta vara, quando ela deveria ter nos ferido, mas feriu Cristo, para que dele saísse águas que significam Espírito. O Espírito Santo veio dele para nos dar vida. Agora temos a vida eterna. Agora essa rocha era Cristo. Agora queremos notar. Tenho visto tantas pinturas intelectuais desta rocha. Vi uma das mais críticas, não faz muito, na qual havia uma pequena rocha no topo de uma colina, e Moisés supostamente havia ferido esta rocha. Israel estava lá com uma xícara de chá, pingando um gole de um filete de água que caía desta rocha. Agora, isso é só a ideia de alguém, mas quando esta rocha produziu suas águas, havia mais de 2 milhões de pessoas, além dos bois, camelos e tal, que bebiam em tinas a água dela. Foi uma torrente abundante que brotou dali. É assim que tentam apresentar Cristo. O Espírito Santo hoje é só um pequeno esguincho, vejam, só o significante para fazê-lo crer que existe um Deus. Não, é uma abundância de água. Davi disse: o meu cálice transborda. É um jorro abundante do Espírito Santo. Deus os abençoe. Em nome do Senhor Jesus Cristo. Amém.

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0: Amém. Bom dia com Jesus, crianças. Parece meio fraco, professor.
1: É. Bom dia com Jesus, crianças.
2: Bom dia.
0: Bom dia, Pedro. Bom dia, professor Daniel.
1: Deus abençoe.
3: Quem está alegre esta manhã? Louvai ao Senhor. Levanta as mãos, assim, ó.
0: Bom, né?
3: Estamos alegres e felizes. Mais um domingo maravilhoso aqui no sítio Formoso das Águas.
0: Está uma maravilha, graças a Deus. É por mais um privilégio que o Senhor nos concede estarmos aqui. Com vida, com saúde. E aí nós podemos levantar nossas mãos e louvar ao Senhor e agradecer a Ele. É bom, não é? Papai do Céu te deu mais um dia de vida. E aí você pode olhar, ver tudo aqui, ó. Olhar o seu irmãozinho do lado. Pega na mão do seu irmãozinho do lado aí e fala, Deus te abençoe. É bom estarmos juntos mais uma vez. Graças a Deus. Olha, crianças, hoje nós vamos juntos com vocês. Qual foi o nome da mensagem ontem que nós ouvimos? Quem lembra? Hã? Vamos falar o nome dessa mensagem bem forte, todos juntos? Vem e segue-me. Ó, antes de tudo aqui, ó, só para nós ver, irmão Brana falando para nós, parágrafo 30. O professor Daniel vai ler para nós o parágrafo 30. Olha o que o irmão Brana fala. Que maravilha. E nós vamos continuar estudando juntos hoje a mensagem Vem e segue-me. Se você marcou um destaque na sua mensagem aí de ontem, você já deixa no jeito aí. Vamos ouvir parágrafo 30. Preste atenção, ó.
3: 30, olha, crianças, para relembrar e deixar gravado, ó. Acho que a palavra vem e segue-me seria o melhor conselho que eu poderia dar se estivesse falando com 10 mil jovens. Ele está falando com muito mais do que isso, né? Ele está falando com o mundo inteiro.
0: Chegou aqui hoje para você.
3: 10 mil jovens a qual estamos incluindo. Ou se estivesse falando só com as que estou falando. É uma ordem e acho que é a maior coisa que já foi oferecida a alguém. É principalmente a um jovem. Segue-me.
0: Viu, crianças? O Brana falando para você. A melhor coisa que nós poderíamos ouvir é o Brana falando assim, ó. Vem, segue-me. Quais foram os passos que Jesus nos ensinou? Vem, segue-me, criança. Aí o irmão Bruno chega ao ponto e fala assim, é uma ordem, professor Daniel. É uma ordem. Viu, crianças? É uma ordem. E acho que foi a maior coisa que já foi oferecida para alguém. Jesus falando, vem e segue-me. É para nós hoje. Tá vendo? Vem e segue-me. Ó, você seguirá alguém. Quem que você vai seguir? Agora, você só lembre-se disso. Você seguirá alguém. E conforme você segue a pessoa, não deixe de saber quem essa pessoa está seguindo. Viu? Será que essa pessoa que você está seguindo, será que ela segue a Cristo? Será que ela está seguindo os conselhos que nós temos na Bíblia, professor Daniel?
3: Será? Algo para refletirmos, né, professor Levi? Vamos refletir e vamos relembrar o que o profeta falou para nós. É um profeta de Deus falando. Vem e segue-me.
0: Professor Daniel, crianças, quem lembra essas palavras? Jesus falou para quem? Quem lembra? Levanta a mão aí. Para quem que Jesus falou essas palavras? Vem e segue-me. Quem sabe? Levanta a mão.
4: O homem rico.
0: Hã?
3: Jovem rico.
0: Quem foi? Tá certo?
4: Jovem rico.
0: Foi o jovem rico. E ele seguiu os passos de Jesus?
4: Não.
0: E qual foi o final dele? Onde que nós vimos ele na Bíblia falando? Hã?
4: No inferno, pedindo água para Lázaro.
0: Tá vendo? Olha o final. Crianças, é aqui que nós devemos refletir. Jesus falando para aquele homem, vem e segue-me. Tem um caminho aqui que eu quero que você segue. E esse caminho vai te levar para o céu. E aquele jovem rico, o que ele fez? Ele desobedeceu.

0: Jesus, ele não quis seguir a Jesus, ele seguiu outro caminho. E o caminho que aquele jovem rico seguiu, levou ele para onde? Hã? Levou ele para o inferno. A Bíblia fala disso. Então, professor Daniel, é importante saber quem nós estamos seguindo, né?
1: Então, o que nós aprendemos? Se o amiguinho na escola, o profeta diz no 58, ó. Agora ele tinha que seguir a influência das pessoas com quem se relacionava. Então estamos tendo aqui um tempo muito bom, uma temporada, mas daqui a pouco você volta para a escola. Você volta lá para aquele ambiente que não é igual a esse ambiente aqui, né, professor? Não lê a Bíblia, não ora, não ouve a voz do profeta. Né? Você vai ouvir todo tipo de palavrão, xingamento. E são lugares que tentam te influenciar. A influência de alguma jovem, as meninas, vai se relacionar com outras meninas lá na escola, que tem um canal no YouTube, que tem uma conta no Instagram, tem, enfim, uma conta aí na rede social e vai falar assim... Mas você me segue na minha rede social? Aí você vai lembrar do que o profeta falou do jovem. A influência de alguma jovem, a influência de um grupo de rapazes com quem se relacionava, mesma coisa os meninos, vai ter contato, vai se relacionar com alguém lá do mundo que vai ficar pedindo, você me segue? Você dá um like na minha postagem, não é assim? É o que a gente vive hoje, inevitavelmente. A influência de um grupo de rapazes com quem se relacionava seus colegas de escola, eles vão falar isso, vão propor isso para você. Mas você, como uma criança espiritual que aprendeu da mensagem, vem, segue-me. Está seguindo o profeta, o que você vai dizer? Você vai dizer, ó... Eu estou seguindo a Jesus Cristo, da qual o profeta de Deus, William Marion Branham, nos ensina que devemos seguir só a ele e a ninguém mais. Então, por mais que os coleguinhas parecem com toda bondade, e por mais que eles pareçam bons do que seja, a nossa posição, crianças, qual que é? Eu sigo a Jesus Cristo. Aí você pode convidar ele. Você fala assim, que tal você seguir a mensagem do profeta comigo? Hã?
0: Isso é uma ótima oportunidade.
1: Que tal você entrar no canal da igreja e ouvir uma pregação da mensagem do profeta? E que tal você entrar lá e dar um like? Hã? Aí você vai passar a ser uma influência para ele. Aí ele vai ficar pensando, puxa, eu convidei ele para seguir o meu canal, para dar o meu like, mas ele me convidou para outra coisa. Aí ele vai lá, vai curiosidade, vai ver. Se ele for uma sementinha predestinada, vai ficar gravado ali no coraçãozinho dele. Até o dia que ele vai ver. Você fala assim para ele, olha, nossa escolinha transmitida, né, pelos canais da igreja. Que tal você entrar lá, assistir um dia e dar um like na nossa escolinha? É, professor Levi?
0: Professor Daniel, aí você está sendo uma influência. Você está causando sede para alguém, sabe? Alguém está te olhando. E aí, em vez deles quererem seguir lá o mundo, as coisas, eles vão olhar para você e vão, olha, eu queria ser igual aquela menina ali, ó. Ela é diferente, eu queria seguir igual ela, ser igual ela. É, e aí ela vai vir conversar com você e você vai cumprir o que está na Bíblia. Você vai causar sede para alguém, você vai ser a luz deste mundo. É, e aí ela vai querer ser igual você, aí você vai falar, sabe por que eu sou diferente? Porque o Papai do Céu me escolheu, no meio de tantas pessoas, eu ouvi a voz de Jesus, falou, vem, segue-me. Eu estou caminhando, seguindo esse caminho para os céus. Por isso que eu sou diferente. Vai causar sede. esta influência, professor André, o senhor está lendo aqui, esta influência, você vai levar essa influência para mais alguém.
1: Então aquele jovem daquele dia tinha muita influência lá na rede social dele?
0: Tinha
1: muitos seguidores?
0: Ele era um homem rico, influente na sociedade.
1: Olha, crianças, olha, a Bíblia se repete nos dias de hoje também. É? Não que a gente quer que as pessoas sigam a gente tem que apontar que eles sigam a mensagem do profeta de Deus para a última era. E por mais, olha o profeta dizendo, por mais que os amiguinhos tenham boa aparência, boa personalidade, bons pais, bons tudo, que nem precisa trabalhar, que tem muito dinheiro, ou que seja muito pobre, o profeta fala, todos nós temos que encarar o juízo. Né? O juízo, ou encaramos hoje pela misericórdia, aí você pode falar, na Bíblia tinha um jovem rico, ele tinha tudo o que ele queria, ele tinha tudo, ele era um governante, ele era muito influenciador, e ele encontrou com Jesus, e Jesus falou para ele, vem, segue-me, mas ele não seguiu.
0: Não seguiu, e qual foi o final?
1: Aí você pode mostrar isso, e você pode deixar a sua influência de cristão, sua influência de menino cristão, de menina cristã, que segue a mensagem do profeta. E aí o que, que vai acontecer? O amiguinho vai olhar para você e vai falar, ah, não vou chamar ele mais para ficar seguindo o meu canal e nem ficar curtindo as minhas postagens, porque ele já tem algo que ele segue. Viu?
0: Ele é diferente. Ela é diferente.
2: Professor Daniel, eu queria que... Crianças, só para nós encerrar aqui, antes de nós orarmos, eu queria que vocês falassem comigo o parágrafo 71... A mensagem vem, segue. Eu queria ouvir a voz de todos vocês. Todos vocês, bem forte, vamos. E vocês, jovens? São todos bons jovens.
3: São todos bons jovens.
2: E certamente terão amigos. Mas cuidado.
3: Cuidado.
2: Com o tipo?
3: Com o tipo.
2: De amigo?
3: De amigo.
2: Que tem?
3: Que tem.
2: Se esse amigo segue a Cristo? Vão com esse amigo.
3: Com Cristo.
2: Sigam Cristo também.
3: Sigam Cristo também.
2: Do contrário, não façam.
0: Mas está bem baixinho, parece que vocês nem estão
2: fortes. Vocês tomaram café já? Já? Daqui a pouco vocês vão tomar café de novo, é? Então vamos de novo, eu queria que vocês repetissem bem forte, mas tem que ser bem forte. Vamos lá. E vocês, jovens? Mais alto, tem que ser mais alto. Então vamos ficar de pé. Vamos, todos nós de pé, vamos. Vamos lá. Vamos bem forte.
4: E vocês,
2: são todos bons jovens? E certamente terão amigos? Mas cuidado com o tipo de amigo que tem. Se esse amigo segue a Cristo... Vão com esse amigo. Siga Cristo também. Do contrário, não faça. Bem forte. Siga Cristo também. Do contrário, não faça. Coloque esse parágrafo 71 da mensagem Vem Segue lá dentro do seu coraçãozinho. E aí você vai levar para o restante dos seus dias. Você terá oportunidade lá na escola, né, de se relacionar com alguém, de ter alguma amizade com alguém, mas o profeta já nos ensinou, este alguém, ele segue a Cristo, então é uma boa pessoa para você estar junto. Agora, se esta pessoa não segue a Cristo, ó, Mombrana fala assim, ó, do contrário, não faça, não tenha esse amigo.
1: É uma oportunidade para a gente falar para ele seguir a Cristo. Né? Você fala, eu já tenho uma influência de Deus na minha vida. É a mensagem do profeta, coluna de fogo. Olha, a foto da nuvem, você aponta essas coisas, sete era, você fala... Eu já tenho uma influência maior na minha vida. E eu quero também que você siga. Aí você, em vez de ser influenciado, crianças, você vai passar a influenciar outros a seguir a mensagem do profeta, né? Quantos querem influenciar outros a seguir a mensagem? Quantos querem? Isso, então lembre-se, lá na escola não tem boas influências. Na escola não tem boas influências. Você fala as influências, está aqui na igreja, ó. É aqueles que seguem a mensagem de Deus, do profeta, que ora, que lê, que canta, como nós tivemos muito bom aqui, né? Nesses dias. Vamos orar? Vamos orar, crianças?
0: Todos aqui, três meninas aqui para orar. Três meninos e três meninas. Uma, duas, três. Três já. Agora o restante, vamos joelhar aqui na frente?
1: O restante joelha. Todos de joelho aqui, ó.
0: Vamos, joelho. Três meninos, três.
1: Só três aqui, ó.
0: Três joelho. Meninos, vamos?
1: Joelho aqui, Caleb.
0: Vamos fechar nossos joelho. Olhinhos. Vamos. É, professor Daniel, as crianças que estão lá nas igrejas também, Deus abençoe todos vocês. As crianças vão lá pra frente, vamos? Joelhar aqui, ó. Vamos aqui na frente, vamos? Pra nós orar e falar com o Papai do Céu. Vamos orar?
3: Abençoe meu pai, minha mãe, abençoe a minha irmã, abençoe meu irmão, abençoe a tua mãe dessa escolinha, abençoe a pessoa como eu, em nome de Jesus Cristo, amém.

também. Graças a Deus, obrigado por ser aqui. Deixa meu pai e minha mãe. Estou aqui, agradeço o Daniel, mas eu não vi. O pastor perturba, não acredito muito.

0: Oh, Deus, muito obrigado, Senhor. Abençoe cada um de nós. Abençoe meu pai, minha mãe, meu irmão, todos da minha família, Senhor. Oh, Senhor. Abençoe a vida do mundo todo, Senhor. Abençoe os meus pais que sempre podem me trazer na escolinha. Oh, Deus, muito obrigado, Senhor. Senhor, possa abençoar cada um de nós. Ontem, no dia das crianças, Senhor. Oh, Deus, abençoe todo mundo que está aqui, Senhor. Oh, Deus, todo mundo que está em conexão, Senhor. Todo mundo que está lá na igreja de Campinas, Senhor. Em todas as igrejas. Que o Senhor possa abençoar cada um de nós. Em nome do Senhor Jesus Cristo, amém.
1: Pai Celestial, abençoe, Senhor, pelos meus familiares. Abençoe pelas pessoas que estão aqui na igreja. Abençoe pelas pessoas que estão no mar e pelos nossos pastores. Abençoe, Senhor, por ontem, que foi um dia maravilhoso para nós. Faça que hoje também seja. Abençoe, Senhor,

0: Jesus, amém.
1: Amém. Vamos se colocar de pé, todos nós. E nós vamos juntos orar a oração que Jesus nos ensinou. Nós vamos orar bem forte, todos juntos.
0: Pai nosso que estás no céu.

0: carinho de estação.
1: Mas viva o João, o meu rei, e agora para sempre. Amém.
2: Vamos, crianças, como vocês cantaram ontem?

Vamos aquele corinho, te agradecemos, não é, professor Daniel? Agradecer a Deus tantas coisas boas que o Papai do Céu fez por você. Te agradecemos por tua bondade. Aí você lembra do que, olha, tantas coisas que vem na mente para você agradecer ao Papai do Céu. É, nós precisamos aprender isto, ser agradecido. É, poderia passar o microfone aqui, ó, agradeço a Deus por isso, por isso, por isso, por isso. Tantas coisas, vamos de coração cantar este corinho, te agradecemos por tua bondade, glória a ti, vamos bem forte.

0: vamos ler agora Provérbios, todos com Bíblia. Provérbios capítulo 29.
1: Provérbios 29.
0: Estamos alimentando, crianças, nossas almas com o pão da vida. Olha, o profeta fala que as palavras nunca morrem. Ó, as palavras nunca morrem. Então, essas palavras que nós vamos ler aqui agora, professor Levi, elas ficam vivas.
1: Vivas.
0: Fica vivas, ó.
1: Hoje,
0: cada palavra que falamos não pode morrer. Então, o profeta está falando, a gente tem que tomar cuidado com o que a gente fala, né? Então, vamos falar a palavra de Deus? Vamos ler? Vamos ler a palavra de Deus, Provérbios capítulo 29. E as igrejas, professor Levi, será que a gente tem as igrejas? Dá para ver?
1: Vamos ver as igrejas. Cadê as crianças lá nas igrejas? Isto! Lá em Gravataí, Rio Grande do Sul, Deus abençoe. Uma Sofia, todos os irmãos. Isto. Lá em Boa Esperança, bom dia com Jesus. Deus continue abençoando todos os nossos irmãos, crianças em Boa Esperança. Pouso Alegre, Deus abençoe. Muito bem, está ali, irmã Esther. E aonde mais? E aqui, todos nós, vamos lá em Provérbios 29,
0: versículo 1. Crianças, ó, silêncio para ouvir a palavra, ó. O homem que muitas vezes repreendido endurece a cerviz será quebrantado de repente sem que haja cura.
1: Quando os justos se engrandecem, o povo se alegra. Mas quando o ímpio domina, o povo geme.

0: desperdiça a fazenda.
1: Versículo 4.
2: O rei, com juízo, mantém a terra, mas o amigo dos de sua

0: justo, jubila e se alegra.
1: Informa-se o justo às casas dos pobres.
2: Mas o ímpio
1: não compreende isso.
2: Os homens escarnecedores
1: alvoroçam a cidade, mas os sábios desviam a ira.
2: O homem sábio
1: pleiteia
2: com o touro.

Centeio. Cotoro. Que se cantupe. Que se ia. Um dia de descanso. Os homens. Os homens. Sanguinário. Odeio. Não sincero. Mas os outros procuram seu bem.

0: mentirosas, achará que todos os seus servos são ímpios.
1: O usuário
0: se encontra.
1: O Senhor
0: alumia os olhos.
1: O rei que julga os pobres conforme a verdade firmará o seu trono para sempre. A vara é a razão da sabedoria, mas o rapaz entrega a si mesmo e envergonha sua mãe. Quando os ímpios se multiplicam, multiplicam-se as transgressões, mas o justo verá a sua queda. Castiga o seu filho e te fará transgressão. E dará delícias à tua alma.
2: Não havendo profecia, o povo porém, o que guarda a luz, esse é bem-aventurado.
3: O servo que não se emenderá com palavras, porque ainda que entenda, todavia não atenderá.
4: Bem-visto o homem precipitado na folhar, maior esperança há para um tolo do que para ele?
5: Quando alguém cria o seu servo com mimos, desde a mocidade, por fim ele torna-se a seu filho.
6: O homem irancudo levando contendas e o horroroso multiplica as transgressões.
5: A soberba do homem o abaterá, mas o humilde de espírito obterá honra.
7: O que tem bate para Deus,
5: o receio do
7: se acalma a alma. O chão não é assim.
5: O receio do homem armará laços, mas o que confia no Senhor será posto em alto retiro.
8: Muitas vezes buscam a face do príncipe, mas juízo de cada um vem do Senhor.
9: Abominação é para o justo, o homem único. A abominação

0: é para o ímpio o de retos caminhos.
1: 23. A soberba do homem abaterá, mas a honra sustentará o humilde de espírito.
0: A vara da repreensão dão sabedoria, mas um rapaz entregue a si mesmo envergonha sua mão.
1: Versículo 15. A vara e a repreensão dão sabedoria, mas um rapaz entregue a si mesmo envergonha sua mãe.
0: Versículo 3.
2: O homem
0: que ama a sabedoria alegra seu pai, mas o companheiro de prostitutas
2: desperdiça
0: a fazenda. 17. Castiga teu filho e te dará descanso, dará delícias a tua alma.
3: Versículo 15. A vara e a repreensão dão sabedoria, mas o rapaz entregue a si mesmo envergonha a sua mãe.
4: Versículo 21. Quando alguém cria o seu servo com mimos desde a mocidade, por fim ele torna-se a seu filho.
5: Possivelmente tens visto um homem precipitado nas suas palavras. Maior esperança não tu do que ele.
0: Versículo 11. O tolo revela todo o seu pensamento, mas o sábio o guarda até o fim.
6: Castiga teu filho e te fará descansar e dará delícias à tua alma.
3: Versículo 17.
0: Versículo 3. O homem que ama a prostituta alegra o seu pai, mas o companheiro da prostituta desperdiçará os bens.
3: Versículo 8, 29.

0: sabes. Es bien. Ahí está.
1: Homem, sabe o que? Pleiteia com o tolo, quer se perturbe, quer se ria, não terá descanso.
2: Muito bem, agora nós vamos ter aqui, ó, participação especial das meninas, vão cantar.
3: Pode dividir o microfone, cara. Fica aqui assim, ó. Aí vocês vão cantar de novo.

0: Glória a Deus, aleluia. Vamos louvar ao Senhor. E agora temos mais um louvor.
1: Bom, Highlander, só vamos aqui ao seu destaque.
0: Vamos, seu destaque.
1: E depois a irmã Heloísa vai cantar também. Corre aqui, irmão Highlander.

0: é conforme você segue a pessoa. Não deixe saber quem esta pessoa está seguindo. Está vendo? Nós. Paulo certa vez disse, sede meus imitadores como eu de Cristo. Ou em outras palavras, siga-me assim como eu sigo a Cristo.
1: Muito bem. Muito bem, Orlando. Deus abençoe pelo seu destaque. Depois o irmão Miguel também tem um destaque da mensagem. Vem, segue-me.

0: Entrevista Real. É, Miguel, vem dar seu destaque na mensagem. Vem, segue-me. Miguel foi batizado ontem, em nome do Senhor Jesus Cristo, ao parágrafo 69.
1: Quando uma voz é transmitida pelo ar, assim ela nunca morre. Não há nada que você possa dizer. No juízo está bem ali. Na estará a voz de Jesus Cristo, convidando aquele jovem, segue-me. E ele rejeitado na tela triste, porque possuía muita propriedade. Estão vindo. Podemos nem ser, nem sempre tem de ser dinheiro. Podem ser outras coisas. Estão vendo qualquer coisa que valorizemos mais do que esse chamado. Vejam, torna-se como dinheiro para nós, torna-se algo que nós corrompe.
0: Muito bem, Deus abençoe, Miguel. Mensagem vem, segue-me, destaque, parágrafo 69. Vamos, João Caleb.

0: Deus abençoe, irmão Caleb.
1: Deus abençoe, irmão Caleb. Continue
0: assim, cantando, louvando a Deus.
1: Irmão Levi, foi maravilhoso passar a semana com as crianças, brincando ali no ping-pong, no campo, e ver Deus está nessas crianças. Continue assim, crianças. Ser uma influência lá na escola, para seguir a Jesus, apontar a mensagem. Foi maravilhoso ver como eles se policiam, professor Levi. Ao brincar, as crianças brincam, sabe? Às vezes brigam umas com as outras. É natural isso. Um quer ganhar, todos querem ganhar, ninguém quer perder lá no ping-pong, né? Quem quer perder? Todos querem ganhar. Todos querem ganhar, professor Levi. Mas eu vi algo tremendo. O profeta disse: é tão bom ganhar, porque eu não posso deixar o meu coleguinha ganhar. E ver a humildade das crianças em compartilhar as brincadeiras um com os outros. E desfrutar do bom tempo. Vocês aprenderam que o mais importante não é ganhar o joguinho, mas é estar juntos. É o companheirismo que nós temos uns com os outros no mesmo espírito. Se policiando como fala, porque às vezes a gente pega influência lá da escola, dos palavrões, dos outros amiguinhos. Mas quando estamos nesse ambiente, você se dá conta que Deus está aqui em cada um de nós. E nós se policiamos para que as coisas lá do mundo, da escola, não venham aqui. E quando você sair daqui e chegar lá agora, você vai chegar cheio de Deus, cheio de boas influências e pensando nesse jovem. Ele rejeitou a oportunidade, mas eu não rejeitei. Eu aceitei seguir a Jesus pela mensagem do profeta. Ele é o único líder da noiva, crianças. Está na revistinha. Qual é a voz que nós temos que seguir? A voz do profeta de Deus, William Marion Brown. Vamos falar? Qual é o líder da noiva, crianças? Profeta de Deus, William Marion Brown. Essa voz que temos que ouvir no nosso celular.
0: Professor Daniel, para nós encerrarmos, nosso tempo se foi. Isso, está falando dessa oportunidade. Aquele jovem rico, ele perdeu a oportunidade. O Brown fala para o 57 que ele poderia ser um Pedro, ele poderia ser um Tiago, ele poderia ser um João, mas ele não ouviu aquela voz, vem, segue-me. E ele foi parar no Hades, no inferno. A irmã Morana fala para nós hoje, que você não perca essa oportunidade nunca na sua vida de seguir essa voz. Jesus está falando para você hoje, vem, segue-me. Hoje é o nosso dia. E o que você vai fazer na segunda-feira, na terça? Qual vai ser a sua decisão? Você vai fazer igual aquele jovem rico que perdeu essa oportunidade, ou você vai seguir esta voz? Qual é a voz que nós devemos seguir hoje, irmão Daniel? Você acabou de falar?
1: Qual é a voz, crianças, do profeta de Deus? Essa é a voz que é a líder da noiva na terra hoje. Amém? Vocês estão felizes? Vocês estão felizes por essa mensagem? Vocês estão felizes pela temporada? Vocês estão alegres e contentes?
0: Feliz pelo dia de ontem. Obrigado, Jesus, pelo dia de ontem. Muito bom. E nós vamos adorar o Senhor com as nossas ofertas aqui.

0: Vamos se colocar de pé. Bom, Rafael, lá de Rondônia, mais de 2.000 quilômetros, está aqui. Ele vai orar para nós. Vamos orar?
1: Senhor, meu Deus, muito obrigado, Senhor, por esse dia. Muito obrigado por essa escolinha. O Senhor continue abençoando o pastor, essas crianças, Senhor. Que o Senhor fique no coração de cada um. Abençoe cada um aqui, Senhor. E que nós possamos voltar para casa sem nenhum acidente. Amém. Em nome do Senhor Jesus Cristo. Amém.
0: Muito bom. Deus abençoe. Deus abençoe o professor Levi. Deus abençoe as crianças nas igrejas. Todos os lugares está encerrado a escolinha.
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Amém. Bom dia com Jesus. Vamos juntos dizer, o Senhor é a força da nossa vida. Graças a Deus. Olhe para o seu irmão do seu lado aí, fala para ele, shalom, shalom. É bom estar juntos, shalom, paz seja convosco, shalom, shalom. E nós vamos marcar a escritura, primeira epístola de Paulo Timóteo, capítulo 3, versículos 8 ao 13. Primeira epístola de Timóteo, capítulo 3, versículos 8 ao 13. E nós vamos cantar o hino Fé. É a vitória, fé sempre tem poder. Vamos todos juntos cantar, louve ao Senhor Jesus. Fé é a vitória. Vamos começar pelo coro.

Bom dia com Jesus, Deus continue abençoando a todos. Se o Senhor permitir, nesse próximo sábado, será a Santa Ceia do Senhor para os irmãos que são assistidos em casa pelos diáconos, e também será a Santa Ceia do Senhor para as igrejas de Americana, Cerquilho, Mojimirim e Pedreira, a partir das 18 horas, por causa do encontro, né? Então, a Santa Ceia será nesse próximo sábado para essas igrejas e para os irmãos que são assistidos em casa pelos diáconos. E no próximo domingo é a Santa Ceia do Senhor para os irmãos em Campinas, se o Senhor nos permitir. E a mensagem para a próxima escola dominical é a mensagem Amor Divino, pregada pelo nosso profeta, no dia 26/8/56, mensagem Amor Divino. E a mensagem para esta semana é a mensagem Memoriais de Deus Testado pelo Tempo, pregada pelo nosso profeta no dia 18/8/57. Mensagem vai estar disponível na página da Igreja Tabernáculo da Fé Campinas. Você pode entrar, baixar a mensagem, estar ouvindo durante essa semana, e também pelo aplicativo Príncipe da Paz, ou através do tablet, do aplicativo A Mesa. Então você tem diversas formas, meios de estar ouvindo, acompanhando a mensagem durante a semana. Mensagem Memoriais de Deus Testado pelo Tempo. E nós vamos orar neste momento. Você lembre do povo de Israel, da noiva em toda a terra, das viagens do nosso pastor Cleomar por todo o campo, também os obreiros, oração pela cirurgia do irmão Davi Porto, pelo livro de oração, pelo encontro nacional de pastores nesse próximo mês, se o Senhor nos permitir. E se você tem um pedido que não fez por escrito, apresente ao Senhor com levantar de uma das suas mãos. Querido Pai Celestial, mais uma vez viemos perante Ti nesta hora, Pai, com as nossas faces inclinadas para o pó, da onde um dia nós voltaremos, ó Deus, se o Senhor tardar. Mas, Senhor, nós estamos confiando na Tua graça, na Tua misericórdia, Pai, porque

0: graças a Deus. E nós queremos dar as nossas saudações às igrejas que estão em conexão conosco esta manhã. Vamos ver. Igreja de Boa Esperança, Minas Gerais, Deus abençoe a todos, irmãos. Igreja de Pouso Alegre, Minas Gerais, Deus abençoe. Igreja de Americana, Santa Ceia, sábado, Deus abençoe os irmãos. Igreja de Mojimirim, a ceia, sábado próximo, Deus abençoe. Igreja de Cerquilho, também a Santa Ceia, sábado próximo, Deus abençoe. Igreja de Inhumas, Minas Gerais, Deus abençoe a todos. Igreja de São José dos Campos, Minas Gerais, Deus abençoe a todos. Ou melhor, São Paulo. Igreja de Campinas, São Paulo, Deus abençoe a todos. E assim pela internet, aproximadamente 80 conexões. Vamos dizer a todos eles, Deus os abençoe em nome do Senhor Jesus Cristo.
1: A alegria do Senhor é a nossa força. Vamos dizer, a alegria do Senhor é a nossa força. E assim cumprimentamos todas as igrejas, todo o povo de Deus. Que Deus os abençoe e nos dê um bom dia na presença dEle, nesses dias maravilhosos, especiais para todos. Todo o povo de Deus, mesmo quem não participa, mas são beneficiados. Todos é abençoado. E nós vamos ver o pão diário da semana. Você deve ouvir todos os dias e depois, no domingo, nós escutamos todos juntos. Israel e a Igreja, segunda parte, 26:3-53. O velho Paulo estava construindo um bloco para dissipar lá fora.
2: Esse aqui não é de semana passada?
1: Não, eu acho que é dessa semana, né? Não é? É. O velho Paulo estava construindo um bloco para dissipar lá fora, disse. Sabe o que é isso, rapaz? Vão dissipar sua cabeça. É? Combati o bom combate, acabei a carreira e guardei a fé. Ah, você vai morrer amanhã. Ah, é? Combati o bom combate, acabei a carreira e guardei a fé. Que pode entristecer um cristão? Ele não é cristão, não nasceu de novo, não está pronto, não morreu para o mundo. Então é assim que eu acho. Mas agora, se não é um cristão, por isso tem, o profeta diz, tem que ser cristão, porque nessas horas, isso não te balança, isso não te move, pelo contrário, guardei a fé. Estou feliz, graças a Deus, aleluia. Não causa assim um regozijo na alma? Parece que eu posso sentir o que Paulo está sentindo. Combati o bom combate, acabei a carreira e guardei a fé. Ei, o que você vai dizer antes de morrer? A morte disse. Ah, judeuzinho de nariz aquilino. O diabo fica nervoso, né? Ah, judeuzinho do nariz aquilino. Sei que você foi castigado com açoites e o desceram pelo assim por diante e fizeram isso e aquilo ou aquilo mais com você, mas agora eu o peguei. Ele olhou para cima, a morte disse, vou fazê-lo ter calafrios e tremer. Ele disse, morte, onde está o teu aguilhão? O sepulcro lá fora e a lama. Aquele soldado romano jogou um pouco de lama para cima, para botá-lo lá embaixo, disse, eu vou retê-lo, disse, oh.

O sepulcro disse: vou retê-lo, vou moldá-lo, vou fazê-lo apodrecer, os vermes vão devorá-lo, seus ossos voltarão para o pó. Mas Paulo disse: olhe para o sepulcro vazio, lá eu estou nele, aleluia!

certeza aqui é Tabernáculo Brana também. Glórias ao Senhor Jesus. É coisa boa, viu? Quando você receber qualquer notícia, age desse jeito como Paulo. Age dessa forma porque você nasceu de novo. Se você faz um quadro, se eu receber uma notícia dessa, eu vou agir, então preciso de nascer de novo, ser um cristão verdadeiro. Porque se eu ajo diferente, eu ainda não estou pronto para ir. Eu ainda não estou pronto para viver. Ninguém está pronto para viver se não estiver pronto para morrer agora. Você está pronto para morrer agora e encontrar com Jesus? Se você não está, então não saia daqui sem receber essa convicção, essa certeza, porque o rapto pode dar no próximo minuto. Se você não tiver convicção, você vai ficar na grande tribulação. A estatura de um varão perfeito. 14. Você cristão é bom demais, né? Que felicidade, gente. Que coisa boa. É coisa melhor, não pode nem comparar com nada. A estatura de um varão perfeito. 14:10-62. Se você morre, tira o sangue de um homem, o embalsama. O problema é que muitos deles nunca foram embalsamados. Se você tira o sangue de um homem, ele está acabado. Então a única coisa que você faz é pôr outro sangue de volta nele. Ele viverá novamente. Você tirou o sangue dele. E agora nós colocamos o sangue de Jesus Cristo dentro. Veja, isso traz a fé de Jesus Cristo, a virtude de Jesus Cristo, o conhecimento de Jesus Cristo, a temperança de Jesus Cristo, a paciência de Jesus Cristo, a piedade de Jesus Cristo, o amor de Jesus Cristo, o amor de Deus, o qual é Jesus Cristo. Ele é a cabeça e controla você. E seus pés são o fundamento, fé, amém. Controlado pela cabeça. Toma, ó, aí está o homem perfeito de Deus. Quando ele possui estas virtudes. Amém, glória a Deus. Muito bom. Jeová Jiré, 24:2-56. Sabe, as pessoas são muito afeiçoadas a este corpo. Oh, que coisa! E estive, não faz muito tempo, em um grande museu. Havia dois rapazes lá de pé, olhando para o corpo humano, e um homem pesando 150 libras, 68 quilos, valendo 84 centavos em produtos químicos. 84 centavos, dá para imaginar isso? Você coloca um terno de 100 dólares em 84 centavos, um chapéu Stetson de 10 dólares em cima dele. Algumas das irmãs colocam um casaco de Vison
de $200 em volta de 84 centavos e sai andando pela rua. Se chovesse, as afogaria, cuidando daqueles 84 centavos. Isso mesmo, é tudo que seu corpo vale, mas você tem uma alma que vale 10 milhões de mundos. E quanto a isso, amém! E essa alma, você certamente vai cuidar dos 84 centavos, mas a alma que vale 10 mil mundos, e quanto a isso...

sua vida. Vamos fazer um bom investimento. Só investir em 84 centavos. Que pobreza. E a alma, 10 milhões de mundo. Vamos investir se sobrar. Cara, vamos cuidar dos 84. Mas vamos cuidar mais dos 10 milhões de mundo. Seguir a Jesus Cristo. Preparar para a sua vinda. E largue. Você vai esquecendo os 84 centavos. Dá um banho nesse 84 centavos aqui, mas eu vou cuidar mais da alma. Dos 10 milhões investidos. Não é investimento? Você só vai contentar com os 84 e ruma, e ruma, e ruma. E não passa de 84. O que é o Espírito Santo? 16 do 12 de 59. Quando o inspetor passa para inspecionar sua vida, para ver se você não está um pouco descuidado quanto a certas coisas, um pouco descuidado quanto a sua vida de oração, um pouco descuidado quanto a esse temperamento, um pouco descuidado quanto a essa língua que fala dos outros, ele nunca selará o vagão. Alguns hábitos sujos, algumas coisas vis, uma mente vulgar, ele não pode selar o vagão. Mas quando ele encontra tudo em seu lugar, o inspetor, então ele o sela. Que ouse alguém abrir... Ouse alguém abrir esse selo até que aquele carro chegue ao seu destino para onde ele está selado. Aí está! Eu trabalhei na polícia rodoviária e aí passavam os caminhões selados. Ninguém pode, nem a polícia. Pode romper o selo. Só o destino final. Ninguém pode romper esse selo. Ó, o inspetor, então, ele sela. Ouse alguém abrir esse selo até que aquele carro chegue ao seu destino para onde ele está selado. Ninguém não tem autoridade que pode abrir. Não é isso, irmão Daniel? É só no destino. Oh, glória a Deus. Nós queremos estar selados. Selados. Olha a sua vida de oração e vai olhando a língua. Alguém fala, estou rumando para o pôr do sol, irmão. Você vai ficar aí na grande tribulação, você continua, mas eu estou rumando para o pôr do sol. Eu já saí dessa etapa aí. Estou rumando para o pôr do sol. Estou indo embora. Israel e a igreja. Número 1. 25 do 3 de 53. Ele recebeu a promessa antes de ser circuncidado. Então lhe foi dado a circuncisão como um selo da sua obediência de fé. Agora, quando dizemos, é por isso que Billy Graham, Charlie Fuller e Billings e todos eles, porque eles estão falando a respeito daqueles irmãos batistas, eu disse a muitos deles assim, Rufus, Moses e o grupo inteiro, ele disse, bem, tivemos 20 mil convertidos em 2 semanas. Não pudemos encontrar 20 pessoas. Eu disse, eles não eram convertidos. Ó, ele disse,
eles aceitaram a Cristo como Salvador pessoal. Eu disse, ainda assim, eles não são convertidos. Isso mesmo, você não é convertido até converter-se significa ser mudado. E olhe, Paulo, Pedro, tinha crido no Senhor, ele tinha sido batizado, recebido poder para curar os enfermos, expulsar demônios, ressuscitar os mortos. E Jesus lhe disse, na noite anterior à crucificação, depois que te converteres, confirma teu irmão. Está certo? Tinha sido tanto salvo quanto santificado e não tinha se convertido. Isso é escritura. Conversão é quando é mudado. Foi mudado, converteu, não foi, não converteu. Você quer? Você está mais convertido que Pedro junto com Jesus? E ele não era convertido ainda? E só converteu no Pentecostes, quando ele recebeu o Espírito Santo. Ali o profeta disse, sem o Espírito Santo, sem o selo, você é apenas está num processo, mas não é convertido ainda. Deus em seu povo, 27:2-50. Muitos o entenderam. As pessoas comuns ouviam de boa vontade. E é em grande parte assim hoje, mas tenho notado as pessoas, quase todas as denominações, frequentam as reuniões, temos até mesmo os ortodoxos, os judeus, gregos, católicos e todos os tipos, mas Deus nunca respeita nenhuma denominação diferente. Ele só respeita a fé que está no indivíduo. Eu posso, se credes, disse ele. E então ele disse, vai-te e não peques mais, ou te sucederá alguma coisa pior. Portanto, para obter sua cura, você terá que se tornar cristão depois que for curado. E creio, diria que, creio que, falando da dupla expiação, que quando você é curado, seus pecados lhe são perdoados.

pelos outros para que sareis. Vai-te e não peques mais, ou te sucederá alguma coisa pior. Jesus disse, qual é mais fácil fazer? Dizer que estão perdoados os teus pecados, ou toma o teu leito e anda? É tudo sobre o mesmo. Está perdoado, está curado, é a mesma coisa. A morte de Jesus foi para perdoar os pecados e curar as enfermidades. Por isso que quando está perdoado, está curado. Está curado, está perdoado. Glórias ao Senhor Jesus. Que maravilha. Rainha de Sabá. De 61.

igreja pentecostal, mas nós temos um monte de ramos enxertados e eles produzem segundo a sua espécie. Temos ramos metodistas,

seu próprio fruto. Você pode tomar uma laranjeira e colocar uma toranja nela. Ela viverá da vida daquela árvore, mas dará laranja ou toranja. Coloque um limão ali, produzirá limão, não laranja. Ainda assim está vivendo da vida da laranjeira. Veja, qualquer fruta cítrica, qualquer igreja professando ser cristão, prospera pela glórias e louvores de Cristo, mas não pode dar o fruto, não dará a vida de Cristo, até que o próprio Cristo produza aquele ramo, então irá crescer outro livro de atos após si. Isso mesmo, porque são os atos do Espírito Santo na igreja. Está vendo? Essa é a maneira que é hoje à noite. Jesus Cristo, o mesmo ontem, vou dizer, o mesmo ontem, hoje e eternamente. Vamos dizer graças a Deus por esses parágrafos e palmas para Jesus. Amém. Graças a Deus, o solzinho está muito bom, não está? Muito bom, né? Olha, irmão Casagrande, o senhor disse que não sente frio? Ei, aquela dupla abençoada, hein? Rapaz, coisa boa, né? Vocês cantou muito bem, irmão Ademilson. Muito bom. E ele estava te elogiando que o senhor, você só treinou um pouquinho ali e ficou bom desse jeito. Lembrei do pastor Pedro. Você faz a primeira ou é a segunda? Para ele? Para ele, para o irmão. Segunda? É o mais alto, é? Ah, o mais baixo. Para o seu pai, você vai fazer o quê? Primeira? Ah, então por isso que você está gostando. Bom dia com Jesus, pastor Clomar Borges. Gostaria de saber quanto a mulher perde um bebê, o que acontece com ele? Ele vai para o céu? Gostaria que o senhor falasse um pouco sobre esse assunto. Deus abençoe desde já. A irmã assinou seu nome. Ela já perdeu. Não chegou a nascer, né, irmã? Mas o profeta, conversando aqui na mensagem, provando sua palavra, com aquele homem incrédulo, isso vai te ajudar, porque tem ajudado muita gente. A partir aí do parágrafo 44, que o irmão Bruno foi naquela caçada, mas vamos aí, eu vou aí do 44. Eles vêm conversando lá. Você lembra que

fala de Jesus para ele, não fala nada. Não fala de Deus, ele é um incrédulo até, não fala nada. Irmão Brandon disse, tudo bem, não vou falar nada. Mas ele começou a puxar. Puxar assunto e tal. Aí no 40 e... No 46, ele disse, aí o irmão Brandon disse, eu disse, ele perguntando, aí ele disse, o que o senhor faz na vida? Aí o irmão Brandon disse, eu disse, missionário. Ele só ficou olhando para mim por alguns minutos, eu disse, o senhor tem alguma esperança? Eu disse, aí o irmão Brando disse, né? Ele ficou perguntando ao irmão Brando, disse, eu sou missionário. Aí o irmão Brando perguntou para ele, eu disse, o senhor tem alguma esperança de vida futura? Qual a sua esperança? Ele disse, eu sou um Jack Mormon. E eu disse, um o quê? Ele disse, um Jack Mormon. Eu disse, que tipo é esse? Esse tipo aí, eu não sabia. Disse, o que fala palavrão e bebe café e fuma cigarros. É um que fala palavrão, bebe café e fuma cigarros. Que tristeza. Eu disse, bem, uma confissão honesta é boa para a alma. Olha o mundo. Uma confissão honesta, eu sou um Jack Mormon. Que é isso? Um que fala palavrão, bebe café e fuma cigarros. Irmão Brandon disse, uma boa confissão é bom para a alma. É bom para a alma. Olha, parece que eu lembrei de Jesus, sabe? Um sentado assim, ó, no monte, outro sentado. Parece que veio um quadro assim, ó, de Jesus no Sermão da Montanha. Um sentado assim, outro assim, vendo o Monte Danilo ali. Parece que eu vi um quadro, parece que eu vi um relâmpago assim, ó. Jesus no sermão e a multidão sentada na relva, assim e tal. Bom, né? Glória a Deus. Parece que eu vi um quadro assim. Eu disse, bem, uma confissão honesta é boa para a alma. E então ele disse, quero lhe perguntar uma coisa. Ele disse, dizem-me que a igreja mórmon é a única igreja verdadeira que há. Ele disse, o senhor crê nisso? Eu disse, no que se refere à igreja, suponho que seja tão boa quanto qualquer uma delas. Todas são boas. Eu somente conheço uma verdade, e essa é Jesus Cristo. Eu disse, eu sei que Ele é a verdade. Tem alguma igreja ruim no mundo? Ah, essa aqui é ruim. Não é ruim não, é boa. Pode ser a pior que você acha aí. É boa. Todas são boas, mas para levar para o céu é só uma verdade, que é Jesus Cristo. Só, mas em termos de igreja, todas são boas. Mesmo as piores que você acha que é, mas faz alguma coisa boa. Nem que seja para um e ruim para outro. Mas, ó, bem, ele disse, eu tive um bebê que nasceu morto outra noite. Então é a pergunta, não é a pergunta? Nasceu morto, veio fora de tempo.
Ele disse: disseram-me que este bebê, porque nasceu morto, Deus nunca soprou o fôlego da vida nele, de modo que eu nunca o verei novamente. Ele disse: o que o senhor pensa disso? Bem, eu disse, o senhor não verá como um Jack Mormon. Com certeza que não. Nisso não há dúvida. Você não o verá enquanto permanecer um Jack Mormon, um incrédulo, fumador de cigarro, bebedor de café e falador de palavrão. Você não verá. E ele disse: bem, ele tinha me provocado de modo que eu o provoquei de volta. Um pouquinho, veja. Tive a oportunidade de provocar de volta. Assim ele disse, eu disse: o que aconteceu? Ele disse: oh, eu não sei. Ele disse: bem, o que o senhor acha? Eu disse: conheço pessoalmente muitos ótimos. Eu não sabia que ele era mórmon. E então é isso. Aí ele fala na frente, eu disse: bem, creio que a Bíblia ensina que Deus... E aí ele vai falando, ó, deixa eu ir até nesse outro parágrafo aqui. Eu não sabia que ele era mórmon e eu estava muito, eu sei, sendo isto em Utah. Deixa eu ir aqui no outro parágrafo, no mais na frente aqui. E eu disse: conheço esse aqui, ó. Eu disse: bem, eu creio que a Bíblia ensina que Deus...

disse, Deus disse a Jeremias. Olha, um profeta vai na Bíblia. Antes mesmo que tivesse sido concebido no ventre de sua mãe,

e as nações te dei por profeta. Eu disse, isso é o quanto ele soube acerca dele, veja. Ele disse, bem, ele disse, obrigado. Ele ficou feliz, então se eu converter, eu verei o meu filho. Não é isso? Não é isso? Então, irmã, creia nisso que o profeta está dizendo. É profundo. Olha, uma criança, Deus viu antes da fundação do mundo. Ela não vê a luz, mas Deus já viu. Antes do mundo ser formado, antes de tudo, você o verá novamente. A morte no ventre não traz uma interrupção do eterno. Um dia eu ouvi uma coisa. Eu não vi na Bíblia, mas eu ouvi e eu gostei. Minha alma gostou. Eu acho que você nunca ouviu isso. Eu ouvi de um pastor. Um pastor velho. Ele dizendo uma coisa, eu nunca vi na Bíblia, nunca vi o irmão Brana falando, mas eu gostei. Ele disse, olha, você disse, eu nunca tive um filho na vida. Eu nunca tive um filho. Uma mulher pode dizer, eu nunca tive uma filha, sou estéril. O homem disse, eu nunca tive um filho, estou solteiro. Mas se Deus, quando o homem nasce, os filhos dele vêm no ombro dele, não vem? Não é assim que o irmão Brano ensina? Que está nos ombros dele? Não está? O irmão Brano ensina que o homem não tem um seio nos ombros? E se você não casar, eu vi falando, você vai ter esses filhos lá. Eu fiquei impressionado com aquilo. Você sabe o que é mesmo? Aí comecei a pensar, eu estou dizendo o que eu ouvi. Comecei a pensar, o irmão Brand disse que o homem vem com os ombros, com os filhos nos ombros. Nada interrompe o propósito eterno de Deus. Nada. E outra coisa, quando nós chegar lá, não tem papai, não tem mamãe, esse aqui é meu filho, esse aqui é meu neto. Não. Nós somos todos irmãos. Lá não tem isso. A família de Deus é irmãos. O profeta diz, na terra nós vamos saber que teve algum parentesco. Mas lá não falta ninguém. Se vê a luz, não vê a luz, não falta, vai estar lá. Lá não nasceu, só um mês, dois, vai estar lá. Nós cremos, não cremos? Vai estar lá muita gente. Pronto. Respondeu o profeta, respondeu? Irmã, a senhora está satisfeita? Quero ouvir um amém só da senhora. Não está? Ah, ela foi. Dá um grito aí na sua casa aí. Ela estava aqui ontem. E ela está ouvindo agora pela internet. Ela não é do nosso campo. Ela era. Agora ela está morando na capital. Então está respondido, né? Está respondido? Ajudou os demais, não ajudou? Amém. Quando a pessoa me pergunta, será que... Eu falo, irmão, isso aí, irmão Brandi, isso, ó. Como Jack, como incrédulo, não verá. Mas como um cristão, você o verá. Não é isso que o irmão Bruno respondeu? Muito bem. Agora, nós vamos ouvir uma fita muito abençoada. Ouvimos essa fita com as crianças. Ontem, vem, segue-me. Mas foi tão bom. Eu tive uma inspiração divina. De perguntar às crianças de 7 anos acima quem não era batizado se gostaria.
Mesmo que seu pai não quisesse, que quem decide é ele. E descemos aqui para baixo e batizamos 4 almas. No Pentecostes, sabe o que tinha lá? Almas, quase 3.000. Era de crianças, de jovens, de velhos, de homens, de meia-idade. Não era só, não, de crianças também. Criança também é alma. Coisa boa, viu? E foi uma inspiração divina. E foi muito bom. 86% das conversões é até os 21 anos. Depois dos 21, ele fica moldado, inflexível. Ontem estava conversando com um jovem, ele está com 22. Mas eu creio que ele vai batizar hoje, não é possível. Mesmo que ele passou da fase, já está meio moldado assim. Meu Deus, rebenta essa moldura, malira e desça as águas, em nome de Jesus Cristo. Para ter um bom lar, um bom casamento, viver uma vida cristã. Que quando chega a hora da morte, ei, combati o bom combate, acabei a carreira e guardei a fé. Ah, seu judeuzinho aquilino, vou te aproveitar.

0: tinha escolhido outra, mas na reunião dos diáconos eu vi uma coisa tão profunda aqui que eu falei, eu vou rodar ela. Ela é bem curtinha mesmo. É 8 páginas, mas nós vamos banquetear depois uma coisa muito gostosa, principalmente para quem serve. E como ouvimos ontem aqui, ninguém que faz nada para Deus não fica sem uma recompensa. Ninguém. Mesmo não considera, mesmo que o humano não fala obrigado, não vê, mas os olhos do Senhor tudo vê. Tudo está enxergando. Tudo está vendo. Os olhos do Senhor está enxergando. Nada que você faz para Deus, tem irmãos aqui que trabalham, não é só nesses eventos, não, é o ano inteiro, final de semana. Mas Deus está enxergando, e Deus está enxergando, e eles estão prosperando. Vou chamar um aqui, irmão Marcelo, você está aqui. Ah, vem aqui, vem cá. E quando eu bati, quando ele foi lá na frente, ele estava até bêbado. Cadê o? Esse homem tão dedicado. Faz favor aqui, irmão. Tão dedicado, né? Família crescendo. Aquela menininha sou, mas é engraçadinha. Ela é independente, ela sai para lá e sai com coisa que é gente grande. Ela mesma resolve os problemas dela. E olha, desse tamanhozinho. É igualzinho o Tony. Ele some aí, fica o dia inteiro. Os meninos batem nele, ele mesmo resolve lá no tapa. E... eles brigam, mas são os irmãos, né? Amam um ao outro e brinca e tal. A sua menininha é engraçadinha. E ela some. Né? O Sadraque estava falando que o Boaz dorme lá em cima, no chalé, lá em cima. Ele desceu a escada quietinho, abriu a janela, foi lá empurrar a mala na janela, subiu de cima, pulou e sumiu. E eles dormindo. Sumiu o menino. E depois, lá, tal hora... lá de fora alguém lá batendo a porta e tá, brincou, isso era de dia, brincou, depois voltou lá pra lá, ele acertou o caminho de volta, batendo a porta lá, abriu, uai, o que você tá fazendo? Essas crianças é uma bênção, né? Ô, mamãe, coisa boa, né? Não é possível que você não vai batizar hoje com a irmã, né? Sol quente desse, nós batizamos as irmãs, as crianças ontem estava frio, viu? Tá frio, mas o Espírito está fervendo lá dentro da alma. Eu perguntei, mas por que eles não batizam, irmão? O irmão falou assim, eu tenho certeza que ele está com medo do frio. É isso mesmo? Hã? Não sei. A esposa dele está doidinha para batizar, né, irmã Gisele? Não está? Pois é, tá vendo? Puxa a orelha dele, irmã. Fala, vamos batizar junto. Irmão, dedicado, né? Deus te abençoado.
1: Muito, muito, pastor. Não só no natural... mas no espiritual tem crescido grandemente trabalhando aqui nesse meio. E eu creio que Deus vai te dar grandes coisas se você estiver envolvido nas coisas dele. Acontecer que nós não falamos muito, só no companheirismo aqui às vezes. Mas aconteceu coisa aqui, nós descarregando caminhão, que misericórdia, pastor. Não sei de onde o homem tira essa força. Não foi só eu, uns irmãos juntos, montões. Ficou bobo. Mas é em prol da coisa de Deus, não é?

0: para nós fazer show em canto nenhum que você não vai ver isso. Lá fora, você quer mostrar um grande sinal lá fora? Não vai, não. Tem que ser envolvido nas coisas de Deus. Aí Deus manifesta. Grandemente. E minha fé, pastor, tá... Vixe. Tá lá. Subiu muito, pastor, muito. Tanto natural como espiritual, tô... Graças a Deus.
1: Amém, né? Graças a Deus. Vamos dizer, graças a Deus. Vamos aplaudir a Jesus por esses irmãos tão dedicados. Tão abençoados. Graças a Deus. E assim... Ele representa os demais, tão abençoado, tão dedicado. E eu pensei, irmão Daniel, quando nós fizer o galpão ali, até quando nós fica pronto esse galpão? Até dezembro, né? Até dezembro. Depois fazer uns paredão assim, ó. Se depender do irmão Sebastião, não fica pronto, não. Os banheiros lá viram alojamento. Mas agora ele tá. Ele agora, né, irmão? Ele fala, agora é o Casa Grande. Tudo ele joga pra cima do Casa Grande. É, fazer e depois, assim, ó. Imagina assim, um galpãozão enorme, 900 metros. Aquele platô praticamente inteiro ali, junto com os banheiros ali, no mesmo corpo. Fazer umas divisórias assim, ó, uma coisa assim que monta em um minuto. Pronta. Coloca na parede, deixa lá. Depois vem, cada um pega, faz, monta um quarto ali, aí, puxa aquelas camas. Terminou o evento, encosta tudo na parede. Como é que é o tipo que o senhor falou? Flexível. Alojamento flexível. Pode montar lá. Vai caber quantos? Ninguém vai precisar usar barraca mais. Banheiro de frente. Né? Ninguém não vai precisar. E vai fazer mais uns assim por trás, assim, dá oito de quarto mesmo, mais uns ali. Se o senhor permitir. Vamos ouvir então esta fita e depois nós vamos banquetear. Tem alguma coisa aí, assim, que gostaria de falar? Se os irmãos de... O irmão Márcio está aí? Está não, né? Irmão lá de Vilar, Vião. Eles vão vir, será? Ah, eles vão para a ceia. Eles estiveram aqui... Essa semana, né? Semana passada, né? É, os irmãos estão vendo, ouvindo agora. Eles vão estar na ceia em Campinas. É, eles iam estar hoje, mas iam estar na ceia também. Mas Deus está nos abençoando muito, muito. Quantos irmãos tem lá? Seis irmãos, né? É, seis irmãos. Muito bem. Fora as irmãs, né? Fora as irmãs que já congregam conosco. Deus está nos abençoando. Às vezes Deus vai orar para Deus ver se vai abrir um salãozinho lá, né? Vamos orando nesse sentido. Muito bem. Vamos então ouvi-lo. Vamos. Essa mensagem foi pregada no dia 20 de julho. De 58. Vamos lá?

0: É isso, é que a primeira coisa é posicionar alguns diáconos na igreja. E nossa pequena igreja aqui é soberana. Ela não tem nenhuma denominação nem nada para mandar seus diáconos. Ela elege seus próprios diáconos. Ela elege seu pastor, elege seus administradores, elege tudo o que entra e sai da igreja. Nenhuma pessoa tem autoridade sobre nada. É a igreja. E a igreja são aqueles que vêm e apoiam a igreja com sua presença, com seus dízimos e ofertas. São sempre os que têm autoridade legal para posicionar os tais. E quero agradecer à junta anterior de diáconos, e digo isto daqui pela igreja inteira. Se algum desses irmãos está aqui, que eram o irmão Cox, irmão Freeman, irmão Higginbottom, irmão Dixon, eles nos prestaram um bom serviço, prestaram ao Senhor, neste tabernáculo. E de tanto em tanto tempo, conforme o estatuto da igreja, a cada ano, os diáconos ou administradores automaticamente completam o seu tempo. Se quiserem voltar, muito bem. Se não quiserem voltar, então podem colocar alguém em seu lugar, que esta junta anunciou. E a outra noite, convoquei a junta de administradores, que, por sinal, há uma nova junta de administradores. E notei o irmão Luther McDowell aqui esta noite. Nós estamos contentes em vê-lo conosco, o qual outrora esteve na junta de administradores. Fui esta semana verificar para ver se conseguimos mandar fazer uma cópia fotostática, a qual será apresentada à igreja também. Que os administradores da igreja agora são o irmão William Morgan, irmão Mike Egan, irmão Banks Wood e irmão Roy Roberson. E são todos desta cidade, exceto o irmão Roberson, que mora entre as duas cidades. O Senhor viu a aptidão desses homens e têm sido homens de honra. E agora receberam o dever de administradores desta igreja. E então, enquanto esta reunião estava sendo realizada, e foi dito pelo pastor assistente que nós, quanto à eleição da nova junta de diáconos, que estes tinham servido o seu tempo e renunciaram. Então, era para selecionar mais alguns diáconos. Agora, a igreja, a maneira que se faz isso é, a junta pode indicar diáconos, homens com quem eles tiveram companheirismo e verificaram serem homens de honra e justos. O ofício de diácono é um ofício muito nobre e uma grande honra ao Senhor ser diácono na igreja. E assim, na reunião a outra noite, falaram de certo homem para mim, e quando reunido com o pastor, esta última sexta-feira, este homem concordou que estes eram homens de honra e justos. Um homem que tinham encontrado não estava exatamente qualificado, não porque ele não fosse o tipo adequado de homem. Um que foi sugerido por um dos homens de honra da nossa junta de administradores. Mas quando o pastor e eu nos reunimos, perguntei a idade do jovem. Ele tinha pouco mais de 20 anos, de honra, justo e um homem de peso, mas verificamos que ele era solteiro. A Bíblia requer que o diácono seja casado. Ele tem de ser marido de uma mulher. E então, outro homem, que era um homem de honra, muito qualificado para o cargo, teria dado um homem leal, como um irmão o sugeriu. Então, depois de investigar o caso, que o irmão tinha recentemente entrado nesta fé, sua esposa não crê nela. Então, isso desqualificou o homem para o ofício, porque ele deve ter toda a sua família em sujeição. Eles também devem estar na fé, porque seria um conflito. E nós estamos edificando agora e desejamos posicionar esta igreja. E como o supervisor geral da igreja, devo cuidar para que seja mantido biblicamente tudo exatamente na palavra. E desse modo, então, esta junta e o pastor e o supervisor foram favoráveis a escolher, neste grupo de pessoas aqui, alguns homens que consideramos serem homens de honra e justos. Nós só podemos apresentá-los. E é então, eles são nomeados pela igreja, por seu próprio voto. E então, esses homens servirão, se sentem de aceitar este ofício. Então, virão por um curto período, para ver se sentem que talvez Deus os tenha chamado. E se mais tarde se sentem que estão desqualificados, então, eles têm direito, nas próximas semanas, de renunciar ao ofício, para que algum outro possa ser indicado em seu lugar. Entretanto, no começo do reavivamento que, querendo Deus, quero realizar aqui neste tabernáculo, tão logo eu descanse um pouco, nós ordenaremos estes diáconos pela imposição de mãos, diáconos e tesoureiro nesta igreja. Porém, primeiro, eles devem ser nomeados e ver o que acham e o que a congregação acha. Então, se estiver bem para ambos os lados, então tornaremos estes homens diáconos ordenados, assim como os administradores são eleitos da mesma maneira. É a soberania e a lei da igreja pela palavra de Deus. Portanto, isso simplesmente não se pode dizer que eu acho que este homem seria um homem adequado. Não é isso. O irmão Neville acha que este homem seria um homem adequado. Ou a junta de administradores acha que este homem seria um homem adequado. Tem de ser pela igreja. Ninguém faz nada por sua própria decisão aqui. É o voto da igreja. É uma igreja soberana. O antigo estatuto foi destruído na enchente de 1937. Nós o reproduzimos e estará pendurado na parede aqui em breve. Os deveres dos administradores, diáconos, tesoureiros e assim por diante. Pastor, assistente e assim por diante. Pela graça de Deus, foi-me dito, em um voto de 100% através da junta desta igreja, que julgaram o irmão Alan Hickerson ser um homem justo e de honra, e em conformidade para esta posição, para receber a grande honra de ser diácono deste mencionado tabernáculo. Também consideramos, e pelo voto da junta, que o irmão Collins também foi considerado um homem de honra e justo. Sendo ministro ele próprio, portanto, nós lhe pediríamos para vir e ser um diácono da igreja, e não somente diácono, mas um assistente do irmão Neville. E talvez há uma classe de escola dominical, ou ocupar o lugar do irmão Neville, ou tudo quanto esteja sendo atribuído para ser um assistente do irmão Neville. Esse é o irmão Collins. E também a igreja está a favor que o irmão Tony Zabel, um homem de honra e justo, e ele foi aprovado diante da junta de administradores e dos pastores para pedirmos que ele receba o ofício de diácono neste mencionado tabernáculo. E também foi solicitado e considerado homem de honra entre nós, não sendo estes os únicos homens de honra agora, mas que foram escolhidos pela junta. Irmão Taylor, de Henryville, ou Memphis, creio que é Memphis, Indiana. Ele tem estado conosco por algum tempo, atuando como porteiro e tudo o que pode ter sido. Que a igreja o aprovou, ou a junta e o pastor, para que ele aceite o grande ofício como o diácono deste mencionado tabernáculo. E também foi solicitado que o genro do irmão Mike Egan, irmão Bob Harnett, foi escolhido pela junta e pelo pastor para aceitar o ofício como tesoureiro deste mencionado tabernáculo, que é um cargo de honra e requer justiça e honra. A Ao fazer isto, eu penso, meus irmãos, que citando-os daqui, que seria uma grande honra para vocês. E não somente isso, mas algo a fazer. Neste momento, vou pedir ao irmão Neville, nosso assistente, para ler os requisitos do diácono. Irmão Neville, por favor, leia-os na palavra de Deus.
1: 1 Timóteo 3:8-12.
0: Da mesma sorte, os diáconos sejam honestos, não de língua dobre, não dados a muito vinho, não cobiçosos de torpe ganância, guardando o mistério da fé em uma pura consciência. E também estes sejam primeiro provados, depois sirvam, se forem irrepreensíveis. Da mesma sorte, as mulheres sejam honestas, não maldizentes, sóbrias e fiéis em tudo. Os diáconos sejam maridos de uma mulher e governem bem seus filhos e suas próprias casas. Porque os que servirem bem como diáconos adquirirão para si uma boa posição e muita confiança na fé que há em Cristo Jesus. Amém. Eu pediria neste momento a estes irmãos que foram chamados que, por favor, viessem à frente aqui à plataforma só por um momento. E enquanto inclinamos a cabeça, só por um momento para a oração, eu quero que eles e a igreja saibam o que é isto. Que isto é eleger sua junta de diáconos e seu tesoureiro. Senhor Jesus, é com pensamento sóbrio e piedoso que vimos a Ti agora. Vimos em respeito à Tua Santíssima Palavra. Vimos crendo que, seja a palavra de todo homem errada, mas a de Deus seja verdade. E estamos agradecidos a Ti por esta igreja que Jesus comprou com Seu próprio precioso sangue. Nos deu este edifício no qual adorar. E como os supervisores deste grande rebanho, que o Espírito Santo nos ordenou ser, nós estamos tentando agora apresentar a esta congregação um grupo de homens leais e justos que cremos serem cheios do Espírito e prontos para o ofício. Como outrora foi dito com respeito à junta de diáconos, escolhei vós mesmos dentre vós, varões de boa reputação, e com o Espírito Santo, para que sirvam desta maneira. Para cuidarem das viúvas e órfãos, para distribuírem o dinheiro e cuidarem do bem-estar da igreja. Anos mais tarde, nós acabamos de ler os escritos desse grande, inspirado e consagrado Paulo, o qual apresentou a declaração das Escrituras dos requisitos de tal posição. Deus honra estes homens, e agora é a escolha, Senhor, como uma igreja soberana, como o corpo do Senhor Jesus, que eles fazem a eleição. E diriges esta parte do culto de uma maneira especial, nesse justo e santo nome de Jesus. Agora, com a cabeça inclinada, não somente a cabeça, mas o coração, e como todo membro desta igreja, que vem aqui regularmente e a apoia com seu dízimo e ofertas, que é considerado um membro desta igreja, enquanto o pastor e eu somente olhamos o pastor assistente, irmão Neville, e eu olhamos. Eu gostaria de perguntar se esta igreja julga o irmão Taylor ser um homem justo e elegível, no melhor do seu pensamento, para ser diácono sobre este grupo de pessoas. Vocês irão expressar o mesmo erguendo a mão. Muito bem. Agora, se há alguém contra, por favor, erga a mão. Obrigado. Algum destes membros desta igreja aqui julga, e todos vocês julgam o irmão Alan Hickerson ser um homem justo e de honra, e um homem que foi julgado em sua vista, digno de se tornar o diácono desta mencionada igreja? Queiram expressar erguendo a mão direita. Se são contra, então queiram erguer a mão. Esta congregação julga o irmão Collins ser o mesmo, um homem justo e de honra, e digno do cargo de ser diácono desta igreja? Queiram erguer a mão. Muito bem. Contra, queiram erguer a mão. Esta congregação julga o irmão Tony Zabel ser um homem de honra e digno desse ofício, e ser diácono sobre esse rebanho, nesta mencionada igreja? Queiram erguer a mão direita. Contra, queiram erguer a mão. Esta congregação sente que o irmão Harnett é um homem justo e íntegro que tenha estado conosco por algum tempo para ser o tesoureiro secretário desta igreja, para controlar suas finanças e pagar suas contas? Nesse caso, queiram erguer a mão direita. Se há alguém contra, erga a mão direita. Gostaria de dizer aos irmãos que estão de pé neste presente momento, ao pé desta cruz, esta igreja, com 100%, nem mesmo um contra, os julga todos dignos à vista de Deus para este ofício a que Deus os chamou. Agora, vocês, como foi dito, sejam estes primeiro provados e vejam se desejam este ofício. Dentro de algumas semanas, querendo Deus, eu retornarei para impor as mãos sobre este grupo de homens, para torná-los os oficiais ou os diáconos desta igreja e tesoureiro. Inclinemos a cabeça só por um momento. Senhor, nós estamos contentes esta noite de que haja homens ainda vivendo nesta terra que podem caminhar piedosamente diante do mundo. Tão piedosamente que um tabernáculo com normas rígidas como este tem pode eleger 5 homens em posição como seus líderes sem um voto contrário. Nós estamos contentes por eles e sentimos que tu estiveste conosco ao tomar estas decisões, a junta e nós, pastores. Deus abençoa estes homens e que eles sirvam este ofício de todo o coração, sabendo que isso adquire para eles uma grande posição no céu. Algum dia, quando os livros do céu se fecharem, possa o livro dos seres celestiais e no grande livro do céu serem abertos, que seus nomes estejam 100% diante de Deus e do Salvador e de todas as hostes celestiais, para serem o mesmo em seu reino. Abençoa-os, Senhor, que eles cumpram bem este ofício. Em nome de Jesus, nós te agradecemos por eles. Amém. Eu só quero apertar suas mãos, irmão Harnett, irmão Zabel, irmão Collins, irmão Hickerson, irmão Taylor. Tão contente em saber que temos tido companheirismo todo este tempo com homens de tanta honra. Deus os abençoe agora. Nós os veremos muito em breve, tão logo eu descanse um pouco e volte. E veremos o que vocês acham do seu ofício. Muito bem, pelo voto de vocês, eu penso que foi 100%, nem mesmo um contra. Oh, vocês não estão alegres por terem companheirismo com pessoas hoje que podem viver diante de Deus piedosamente e viver diante deste mundo presente nessa condição? É uma coisa maravilhosa. E estou tão alegre em saber esta noite que tenho o privilégio de ter estes homens e esta igreja para serem meus amigos. Estou tão alegre de que Deus me permitiu ter companheirismo com a sua igreja no mundo todo. Oh, eles são desprezados e rejeitados, e falam deles. E como disse esta manhã em minha mensagem, talvez apenas amassadores de barro, pela maneira que o mundo olha para eles como um bando de fanáticos. Porém, Deus olha para eles como seus filhos. Estou tão alegre por isso. Eles talvez não consigam lhe dizer quantas milhas são até a Lua. Talvez não consigam lhe dizer todos os sistemas solares e como funcionam. Porém, há uma coisa que eles de fato sabem. Eles sabem a hora em que nasceram de novo. Estou tão alegre por eles. E como uma pequena parábola que aprendi, e vou associá-la esta noite às minhas duas filhinhas para fazer que nos demos conta, tornar real para nós, para que vocês compreendam o significado. Certa manhã, levantando da cama, eu tenho duas filhinhas. Uma delas é Rebeca e uma delas é Sara. E elas são as filhinhas do papai. E tenho um filhinho, José. E eu estava voltando de Chattanooga de uma reunião certa noite, quando estive lá, nesta última campanha. E estava no carro, indo na companhia de meu filho mais velho, Billy, sua esposa e Meda, estavam no carro e as meninas. E enquanto rodávamos, ninguém tinha dito nada por vários quarteirões. E eu tinha falado severamente com as pessoas aquela noite, acerca da maneira que estavam fazendo. E ninguém tinha dito nada. E o pequeno José se aproximou e me agarrou pelo ombro, disse: "Papai, o Senhor pregou muito esta noite." E esta manhã, quando eu estava saindo e indo para a rua 8 com a 10, ou Ben e 10, melhor dizendo, ninguém tinha dito nada, a esposa e as duas meninas. E o pequeno José segurou meu ombro novamente. Ele disse: "Papai, eu gostei muito dessa pregação esta manhã." Ele disse. Eu disse: "Bem, eu tenho um fã que é o meu filho." E é o nosso ditado. Certa manhã, sentado na sala, a pequena Beck veio correndo e, olha, ela se sentou a cavalo na minha perna e me abraçou. E ela é a garotinha do papai. E ela me abraçava. E a pequena Sara pulou da cama com seu pequeno pijama e, olha, veio correndo em seguida. Ela é a pequena de olhos castanhos. A pequena Beck disse: "Oh, Sara, nem adianta vir porque tenho o papai tudo para mim. O papai é todo meu." E a pequena Sara, seus pequenos lábios ficaram caídos, seus olhinhos castanhos se encheram de lágrimas. Eu acenei assim e pus o outro joelho de jeito, e ela veio e se sentou a cavalo nele. Beck tem pernas mais compridas, de modo que elas alcançavam o chão. A pequena Sara estava insegura, assim eu pus ambos os braços em torno de Sara. A pequena Sara olhou para Beck e disse: "Beck, você pode ter o papai todo, mas o papai me tem toda. E penso que é assim aqui. Talvez não conheçamos toda a teologia, nem todas as grandes palavras gregas. Este grupo de pessoas talvez não conheça. Porém, há uma coisa garantida. Eu creio que Jesus tem a todos nós." Amém. Muito bem, irmão Neville.

Amém. Vamos ler a Bíblia. Que fita maravilhosa, especial. E o profeta pediu ao irmão Neville para ler na primeira carta de Paulo a Timóteo, capítulo 3, do verso 8 ao 13. Da mesma sorte, os diáconos sejam honestos, não de língua dobre, não dados a muito vinho, não cobiçosos de torpe ganância, guardando o mistério da fé numa consciência pura, e também estes sejam primeiro provados, depois sirvam, se forem repreensíveis. Da mesma sorte, as esposas sejam honestas, não maldizentes, sóbrias e fiéis em tudo. Os diáconos sejam maridos de uma só mulher e governem bem a seus filhos e as suas próprias casas, porque os que servirem bem como diáconos adquirirão para si uma boa posição e muita confiança na fé que é em Cristo Jesus. Senhor Jesus, ouvimos esta fita. Agora estamos aqui para nós meditar, banquetear nisto que ouvimos, que possamos tirar um proveito especial para nós, desde o bebezinho até o ancião, até o mais idoso, ó Pai. Que seja uma bênção para a igreja, para os ofícios, para os ministros, enfim, para todo o povo de Deus. Com perdão dos nossos pecados, em nome do Senhor Jesus Cristo. Amém. Vamos ouvir o hino.

0: Graças a Deus. Muito bem, irmã Noemi, irmã Miriam, Lília, cantou, Deus abençoe. Mãe, me deu vontade de contar algo depois desse hino. Se não passar a vontade, eu vou falar. Irmão Samuel Felício, por favor. Eu vou chamar muita gente aqui, viu, hoje. Essa mensagem me trouxe inspirações. Inspirações. Fica preparado. Ô, Samuel. Ah, você está vindo aí. Vem aqui. Ele é o filho do irmão André, a irmã... Como é que é o nome de sua mãe mesmo? Está desligado. Manda a Daniela. Cadê a senhora, irmã? Aonde?
1: Lá em cima, arrumando as coisinhas das
0: coisas. Não, pode deixar. Deixa ela lá. Ela está trabalhando. Não mexe com quem está trabalhando, não. Irmã Daniela. Irmão André, cadê ele? Ele está trabalhando também. Deixa ele quieto. Ele deve estar fazendo alguma coisa por aí. Você foi criado na igreja, né?
1: Foi.
0: Até que ano você ficou na igreja?
1: Até os 18.
0: Até os 18. Seu pai te levou, sua mãe e tal. Aí você deu uma afastada.
1: Afastei.
0: Hoje você tem quantos anos?
1: Tenho 22.
0: 22 anos. E ouviu a fita ontem? Eu vi, aí ele viu o irmão Branco falando que até os 21 anos, eu já passei da idade. Mas converse depois, né? Nunca foi batizado. Mas eu conversando com ele, e hoje ele mandou um recado que eu vou batizar depois da escola. Coisa boa, né? Ele é uma bênção, viu? Aí, ó, papai, mamãe, que felicidade. Acho que eu fiquei mais feliz que vocês dois juntos. Né, irmã? Irmã Daniele.
2: Uma benção muito, pastor. Muito desejo imenso do coração.
3: Nós esperamos bastante tempo por isso. Mas chegou.
0: Que glória, né? Que glória. Eles vindo aqui. Isso aqui está convertendo até a gente também. Deus tem planos, né? Irmã, ele conversa lá com a irmã. Essa Evelyn. Evelyn, né, irmã Evelyn? Você ficou alegre agora? Ficou mais feliz ainda, né? Essa moça batizou recente, né? E que bênção, viu? Eles estão conversando. Quem sabe vão fazer o casamento deles logo, logo. Né? Eu perguntei assim, qual é a sua profissão? Ele falou, sou serralheiro.
2: Isso mesmo.
0: Você não levantou um barracãozão aí. Pois é, o senhor é o patrão dele, né? Oh, coisa boa. Muito bom. Oh, depois da escola, eu acho que eu não aproveito para batizar aqueles dois ali. Ó. Não é possível que você vai resistir mais dessa vez, né, irmão? Então, depois da escola, né? Deus abençoe. Vamos dizer bem-vindo já, né? Depois da escola, não, vai sair lá. Deus abençoe, irmão Samuel. Deus abençoe, que bênção, que coisa boa, né? Vale mais do que 20 mil mundos. Mais do que 20 mil mundos. Graças a Deus. Agora... Eu, da medida que eu vou meditando aqui, eu vou chamando, gente. A fita foi curta, mas foi profunda demais. Né, sobre os ofícios da igreja. Ó, e isso, primeiro parágrafo, e isso é um... É que a primeira coisa é posicionar alguns diáconos na igreja. E nossa pequena igreja aqui é soberana. Nós aqui também, soberano. Mesmo vocês aí no sol, as crianças, mas dê toda a sua atenção aqui. Todos vocês aí no sol, nos lugares elevados e nas montanhas. Está vendo o Pedro ali levantando o drone. Coisa linda, né? Aqui, essas montanhas, os irmãos à minha direita aqui. E nossa pequena igreja aqui é soberana. Decide, nossa aqui também é soberana. Quando ele fala nossa, é essa também. Ela não tem nenhuma determinação, nem nada para mandar seus diáconos. Ela elege seus próprios diáconos, ela elege seu pastor, elege seus administradores, elege tudo que entra e sai da igreja. Nenhuma pessoa tem autoridade sobre nada, é a igreja. E a igreja são aqueles que vêm e apoiam a igreja com a sua presença. A sua presença é um apoio, com seus dízimos e ofertas. São sempre os que têm autoridade legal para posicionar os tais. Para posicionar os tais. Eles elegem. Eu queria chamar aqui o irmão Casa Grande e sua esposa. Como nós estamos num evento, mas é a igreja. A igreja americana está um pouco aqui, um pouco lá. Eu queria chamar também o irmão Eliabe. Ele está aqui? Ah, está ali. Está procurando. Sua esposa está aqui? Ah, está ali. Por favor. Os filhos tá por aí, né? Se os filhos puderem vir também. Acho que você vai pôr. Pega a cadeira do seu lá e põe aí. Eu acho que é melhor assim, viu? Porque senão vocês vão ficar muito tempo aí. Pega a cadeira aí. Enquanto isso, vocês cantam aí a dupla aí. Canta aquele hino. Enquanto eles pegam a cadeira aí. Senta. Caderno? Ah, tá. Mas não vai lá embaixo, não, né? Ele tá lá no chalé de baixo. Ó, eu anotei os parágrafos aqui, o 14, o parágrafo 6, olha como é profundo. Ó, o ofício de diácono é um ofício muito nobre e uma grande honra ao Senhor ser diácono da igreja. E assim, na reunião, a outra noite, falaram de certo homem para mim, e quando, reunido com o pastor, a seguinte, essa última sexta-feira, este homem concordou que estes eram homens de honra e justos. Mas esse aqui, ele era solteiro. É uma grande honra ser um diácono na casa de Deus. Sabe o que eu lembrei? Do Jim e o João. O João era o rico, né? O Jim e Vê aí na mensagem aí, unidade. Vê qual dos dois que era o rico. O Jim era o rico, o João era o pobre. Não. É o contrário, né? O Jim era o pobre e o João era o rico. É isso mesmo. Você estava falando o contrário aí, mas o João era o pobre e o Jim era o rico. O João fala, Jim, que fartura. O João

Jim disse assim, ó, eu daria toda a fortuna. Cadê a Kátia, a esposa dele? Não queria ter filhos porque interveio na sociedade e tal. E ele mostrou associação de banco e tanta coisa, Irmão, tá difícil de achar, né? Perdeu. Deixa pra de noite, então. Deixa pra de noite, rapaz. E aí, por fim, ele daria tudo, o Jim daria tudo para ser o que ele tinha. Ele era o diácono lá da igreja. Sou o diácono. 7 filhos. É uma coisa grandiosíssima ser um diácono na casa do Senhor. Agora eu quero chamar o administrador. O parágrafo 17. Cadê o administrador? E também foi solicitado e considerado homens de honra entre nós, não sendo estes os únicos homens de honra, agora mas que foram escolhidos pela junta, o irmão Taylor Erickson Memphis, ele falando o nome, creio que é Memphis, Indiana. Ele tem estado conosco por algum tempo, atuando como porteiros e tudo o que pode ter sido, o que a igreja o aprovou, ele atuava lá, ó, e atuando como porteiro e tudo o que pode ter sido, que a igreja o aprovou, até o porteiro. Ele não era o diácono, mas era um porteiro. Não é isso? Alguém lá, às vezes é um solteiro, alguém é não solteiro, alguém. Ou a junta e o pastor, para que ele aceite o grande ofício como o diácono deste mencionado tabernáculo. O grande! Tivemos uma palestra com os diáconos na última ceia. Eu cheguei mais ou menos, porque eu faço atendimento no escritório, depois que eu vou. E eles estavam nesse assunto. O Isaac estava falando para mim que depois um diácono falou para ele, falou assim, olha, quando você deu, falou lá que nós temos que ser isso e tal, e eu achei que você colocou muito pesado, mas quando seu pai veio, o peso dobrou e dobrou e dobrou e dobrou, e eu não sabia de nada. E foi sobre isso aqui. Um grande ofício. Não é o diácono. Vamos falar, o grande ofício. Seja de uma igreja de 5 irmãos, 2, 3, eu sou o diácono. É como o pastor. Se ele é pastor de 5, de 10, o outro é de 1000, é tudo pastor, é tudo a mesma coisa. E o diácono também, da igreja pequena, grande, seja lá o que for, é o diácono. O grande ofício. Olha o administrador. E também foi solicitado que o grupo, e também foi solicitado que o genro do irmão Mac Anger, irmão Brod Rex, foi escolhido pela junta e pelo pastor para aceitar o ofício como tesoureiro deste mencionado tabernáculo, que é um cargo de honra. E requer justiça e honra. Cadê o nosso administrador? Ah, ele teve que sair. Teve que fazer compra. É alguém que veio e não deu nome.

0: Depois mas não era para acontecer isso. Foi proibido de fazer compra hoje. Mas ele deveria estar aqui. Será que vai demorar? Não deveria ter comprado hoje. E agora, hein? Vamos esperar ele, né? Muito bem. Liga para ele para vir voando. Liga para ele. Vim logo. Olha. Irmão Liabe, faça favor aqui. Cadê o microfone? Irmão Liabe, o que você fala de ser diácono?
1: Como foi mencionado já pelo senhor, né, pelo profeta, é uma grande posição em Cristo, né? Alcançar esse ofício. Deus tem me dado assim, um espírito voluntário para ajudar a igreja, assim, no que precisa.
0: Ele não está sabendo de nada. Eu não perguntei ele antes. Ele não está sabendo de nada. Então, nenhum dos dois aqui está sabendo. Para eles é tudo novidade aqui, né?
1: É uma novidade. Mas assim, Deus tem me dado um espírito voluntário de ajudar no que eu posso aí, os irmãos, né? No tempo que eu tenho, ajudar no que for preciso. Quando o senhor perguntou lá quem que é voluntário na igreja, eu levantei a mão e Deus tem dado graça. O que eu poder ajudar, assim.
0: Você está praticamente quase todo culto, né?
1: É, Deus tem dado graça a todos os cultos na igreja agora, né? Na parte da noite lá em Campinas. Deus tem dado graça, conseguido estar lá.
0: Eu achei tão nobre da parte da sua esposa, você trabalhando dois horários, né? Foi boa a decisão?
1: Foi muito boa, porque eu praticamente só assisti o culto domingo à noite, assim. Então, culto de oração, culto de quarta, sexta-feira...
0: Tava... Ele é enfermeiro formado, né? Trabalha em enfermagem.
1: Isso. E se dá muito intenso a jornada de trabalho, né? Aí, a qualidade, assim, espiritual, né? A gente não vinha mantendo-se conforme é ensinado. Então, a gente conversou, oramos, fomos até o escritório, o senhor nos aconselhou. E o fruto demonstra a decisão que foi certa, né? Ter falado com o senhor. Temos sido muito abençoados com isso. Temos tido muitas lutas, mas as vitórias têm sido muito grandes também.
0: Muito bom. Eu creio que aquela conversa que nós tivemos e a decisão que foi tomada é o que está acontecendo isso aqui, né, irmã Juliana?
2: Sim, senhora.
0: O que a senhora fala disso aí? De seu diácono, como ouvimos essa fita, fala da esposa, o que a senhora fala disso aí?
2: Olha, pastor, se for a vontade de Deus, né? Deus permitiu que isso acontecesse, eu creio também que Ele vai me dar mais sabedoria, mais graça para mim estar no meu posto de dever.
0: Muito bom, muito bom. A senhora está de acordo?
2: Sim, senhor.
0: Muito bom, muito bom. Então, ó, você ser o cooperador, começa como cooperador, porque o irmão Brandes fica um tempo de teste e depois sirva se for irrepreensível.
1: Sim, estou disposto a acatar aí a decisão aí, estar submisso à decisão aí dos irmãos diáconos, né, os que estão mais à frente, a gente ajuda no que for necessário aí.
0: Vamos ver o voto. Nós apenas, o pastor, ele apresenta, ele tem inspiração. E ele apresenta. Ele tem uma inspiração divina. E você vê que e Deus vai dando sinal para ele. Sinal. Ontem, você vai vendo assim, coisinhas mínimas. Ontem eu vi uma coisa. Eu estava orando já a respeito dele. Mas eu vi uma coisa, eu falei de batizar os irmãos, ele não sabe de nada. Mas você fica observando aquilo que Deus vai te mostrando, você vai observando. E ele já entrou lá, pegou lá na minha mão e segurou, jogou dentro da água. Guiando as crianças. Ele não sabia de nada. Mas eu já estava de olho, orando. E pensando. E aquilo para mim foi um sinal, sabe? E esperou batizar, já fazendo servir de um diácono. Então, a igreja. Então, o pastor, a igreja soberana, ela elege os seus administradores, seus diáconos, ela elege tudo que entra e sai na igreja. A igreja de Campinas, você levanta a sua mão para isso? Mão direita. Sua mão direita. Vamos ver a igreja lá? Tem pouquinha gente, né? Mas levanta aí, ó. Então, a igreja em si, alguns que estão viajando por recanto ou por outros lugares, mas aqui está a maioria. Deixa eu ver de novo aí, a igreja de Campinas. Levanta, vão. Lá, por ali, ó, de trás ali, ó, lá, em cima, lá. Todos, né? Então, doravante você vai ser o cooperador, já começa de hoje. Deus te abençoe, irmã Juliana também. Deus te abençoe. Cadê os filhos? Traz eles aí. Cadê eles? Miqueias, Abraão. Miqueias e o Abraão e Ana. Miqueias. Ei, Miqueias, o que você está fazendo, Miqueias? Atrás de quê? Ah, tá atrás do irmão dele. É o único menino. Antigamente os meninos quebravam muito o braço, né? E tal, e corre. Hoje eu só vejo o Miqueias com o braço quebrado. Só ele. Mas ele sai lá brincando lá. Glória a Deus! Né, Miqueias? Miqueias? Você assistiu o que está acontecendo aqui ou não? Você não sabe o que está acontecendo?
3: Não.
0: Onde você estava?
3: Atrás dele.
0: Atrás dele. Você não viu aqui a hora que chama aí seu pai? Você não viu?
3: Não.
0: Mas você estava onde? Onde você estava, hein? Que ele foi longe atrás de você, lá na beira do rio?
3: Brincando.
0: Dia de brincar foi ontem, não é hoje não. Então, seu pai vai ser cooperador na igreja, para ser diácono, puxar sua orelha. E aí, você quer ou não? Hã? Quer não? Chega lá, eu já vou te pegar já. Você querendo ou não, vai ser. Você quer, Abraão?
3: Sim.
0: Aí, ó, já, seu pai já maneirou pra você, viu? E aí, quer mudar de ideia ou não?
3: Sim.
0: Sim, ó, já melhorou também. Então, vamos dizer, Deus abençoe. Em nome de Jesus Cristo. Senhor Jesus, que essa oração do irmão Brana venha sobre ele também. Venha sobre o irmão Liabe, Pai, para a glória do nome de Jesus Cristo. Para a honra e glória do Senhor. Sua esposa, o Miqueias, o Abraão, a Ana, Senhor, a irmã Juliana, para a glória do nome de Jesus Cristo. Tudo isso para a tua honra e glória, irmão. O irmão Eliabe, Pai, no nome de Jesus Cristo. Amém, Senhor. Irmão Eliabe é uma bênção desde jovem ali conosco, saindo para evangelismo, né? Trabalhando na igreja, sempre teve esse espírito voluntário, abençoado. Vamos dizer, Deus abençoe. Olha aí, assumir aí um posto aí, junto com o irmão Sebastião lá. Ficou feliz, irmão Sebastião? O irmão Sapaterra tem em Campinas, né? Ficou feliz, irmão Sapaterra? Eu tenho certeza que ele ficou feliz. Qual moça, Samuel, né, moça? Ficou feliz? Gostou? Moça Bastião, fala aqui, você gostou? Ele está contando uma experiência ontem, dos dois. Eu achei até engraçado, né? Mas você ficou feliz?
4: Ah, muito feliz, né? Ele é muito companheiro, desde muito tempo. Desde o início da igreja, né, nós estamos juntos. Sempre que vemos.
0: Ele veio do unicismo, né? Parece? É, unicismo.
4: Sempre que vemos esse companheirismo, né? Esse amor um pelo outro. Graças a Deus, Moniado é uma pessoa muito respeitadora, muito. Uma pessoa maravilhosa, né? A gente não tem palavras para explicar tanto que nós temos companheirismo tão, tão abençoado, né? Aí eu estava contando o pastor uma experiência aí. O pastor mandou nós no evangelismo. Mas
0: nós evangelizávamos demais, né, irmão? Muito.
4: Não, a gente saía de madrugada, de noite, não tinha hora.
0: Sem dinheiro, sem nada.
4: Sem nada. É, e eu com quatro crianças pequenas também, que era meio de a situação meio difícil, né? Mas nunca dissemos não. Aí né, o pastor mandou nós dar em Paulina, né, fazer o evangelismo lá.
0: Eu passava, deixava um pouco em Paulina, outros em Cosmópolis, e eu ia para o Mujimirim.
4: Isso, aí ia para o Mujimirim, voltava meia-noite, né? Ficava lá na beira da estrada. Aí nós fomos, entregamos folheto e por ali. Aí ó, eu ia sair para ir para outro lugar, eu falei, toma aqui um dinheirinho para vocês comerem um lanche. Aí nós foi ver, tem uma moeda de 10 centavos. Aí nós fomos, fizemos o evangelismo, andamos mais uns 7 quilômetros a pé depois para voltar até na beira da pista. E aí, mais uma noite escura, mas escura mesmo. Olhar um para o outro assim, nenhum viu o outro. Falei, irmão, nós vamos ficar aqui rindo aqui, porque senão o pastor vai passar e não vai ver nós. Foi isso que aconteceu, meu irmão Zilmar, que avisou, irmão Adam, o pastor, eu acho que já passamos, já, nós tava... Mas foi muito bom essa experiência que nós tivemos aqui, graças a Deus, e eu já criei todos meus filhos, e também estou criando os dele agora, daqui a pouco vai ser uma bênção para nós, né, graças a Deus, e que vamos até o fim, se Deus quiser.
0: Aqui está uma bênção, viu? Uma bênção, você vai achar uma bênção. Olha, você vai ser essa bênção também. Já é, né? Vamos aplaudir a Jesus. Muito bom. Muito bom. Agora aqui está o irmão Casa Grande. E sua esposa. Quantos filhos o senhor tem?
5: Tenho dois.
0: Um congrega lá em...
5: Um é casado, mora em Bauru, congrega com o pastor Luiz Carlos Teixeira.
0: O outro está tendo uma experiência, mas vai voltar.
5: Foi dar uma voltinha, né? Logo ele volta.
0: Vai voltar em nome de Jesus Cristo, amém. E foi diácono muitos anos, né?
5: 13 anos diácono. É, quase... 17 anos de zelador da igreja, ali dedicando, desde que aceitei a mensagem, sempre fui lhe dedicando.
0: Canta um hino aí com a igreja aqui, vem cá. Canta aqui, essa é a lida de cântico. Um cântico.

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0: Bom, graças a Deus. Dia, então, irmão Casa Grande. Irmão, como é que é o nome, primeiro nome mesmo?
1: Valdinei.
0: Irmão Valdinei Casa Grande.
1: Mas pode chamar pelo sobrenome, é mais fácil.
0: É, mais fácil. E ele fica feliz.
1: Não, eu não ligo, eu gosto.
0: Ele gosta, né? Você gosta também, irmão? Do sobrenome? Não, não, não. Só o primeiro. Só o primeiro. O nome da senhora mesmo?
2: Odileia. Odileia.
0: Odileia. Odileia. Leia, muito bem. Mais fácil. Senhor, servi lá na igreja de Americana como diácono, ajudar o ancião, irmão João Bernardo. Oh, esse irmão João é a bênção de Deus. Eu creio que... Fique de pé aí, irmão João. Eu creio que ele está feliz. Eu falo, oh, glória a Deus. Ajudar o irmão Guilherme no líder de cântico. Né, irmão Guilherme? E o irmão João no diaconato. Você fica feliz, irmão João? O irmão João é fiel. Chega lá cedo. Abre igreja. Coloca um ancião. Sempre. Você conhece o irmão João desde quando?
1: É, irmão João, eu conheço o irmão João desde 1989.
0: O senhor fica feliz com o irmão Casa Grande ajudar aí, irmão João? Se ficar feliz, levanta a mão. Ó, levantou as duas. Se o senhor ficar triste, senta. Oh. Ele ficou feliz. Tá bom, já está aprovado.
1: O irmão João Bernardo, ele é um amor de pessoa.
0: É amor, amor. Toda vez que ele vai recolher minha oferta, é uma coisa peculiar dele. Ele faz assim, ó. Por exemplo, ele vem com a salva, aí eu ponho a oferta e faz assim com a minha mão. É. Põe na cabeça dele. Que coisa, amor, né?
1: Um espírito manso, muito bom. É. Muito bom mesmo. Gosto demais dele. É.
0: Então, o senhor ajudar no diaconato e também, como o senhor já foi diácono, né? Já podia ser direto, né? Como faz aí, pastor?
3: Muitos anos de diácono, né?
0: Muitos anos, né? Então vamos. A igreja de Americana. Bom, Danilo. Os de lá e daqui. Cadê os aqui? Americana, ó. Americana, tá os irmãos lá da cozinha, irmão Miguel, a irmã Marli. Quem mais? Irmã Jéssica. Irmão Danilo está ali em cima. Quem mais aí, de Americana? E os irmãos estão na igreja. Então não precisa fazer na ceia, aqui mesmo, né? Né? Né, irmão Danilo? É, mas praticamente todo mundo está ouvindo, né? Pela internet, né? Levanta as mãos aí, irmão. O irmão Danilo está representando. Irmão Miguel lá. Fala um amém aí, irmão Miguel. Ah, é, escuta um pouquinho atrasado lá em cima. Mas daqui a pouco você vai ouvir. Vem cá, segura aqui. Vocês que achou o hino, hein? Então vai, canta aí. Canta aí primeiro. Escola abençoada, né? Escola abençoada. Olha lá, ó, tá vendo? Não, ah, chegou lá, tá vendo? Gritando. Vai, canta aí. Ele é bem animado, viu? Gosta. Bem animado, toma banho no rio. Eu gosto desse jeito. Você tomou banho no rio?
1: Sim, tomei banho na água do rio lá. Eu não tomei banho lá dentro do rio, mas nós pegamos água com o balde. Eu e ela tomamos água fria do rio mesmo.
0: É mesmo? Que coisa, hein? Você gostou de lá de baixo?
1: Muito bom. Ela quer morar lá.
0: Só gostou, irmã?
2: Gostei.
0: Se vocês quiserem vir, ó, fica lá. Isso. Vamos lá, cante.

Glória a Jesus. Segura aqui, irmão. Vamos orar, Senhor Jesus. Fique de pé. Senhor Jesus, Pai, eu coloco as minhas mãos sobre o irmão Casagrande, a irmã Leia. Deus, como eles têm servido durante os anos como diácono, líder de cântico, será uma bênção para nós, Senhor, para todo o campo, a igreja de Americana, Senhor, ajudando aquele povinho ali, esse espírito tão voluntário como ele e ela tem. Unja com teu espírito, ó Pai. Deus, que esta oração do irmão Brana, que ouvimos esta fita, esteja sobre eles. Esta honra, é uma grande honra servir como diácono. Dá isso, Pai, para eles, para a glória do nome de Jesus Cristo.

0: estar conosco, para a glória do nome de Jesus Cristo, como o irmão Samuel, que vamos batizar agora após a escola. Pai, da mesma forma que ele volte em nome de Jesus Cristo, eu requeiro para a glória de Jesus Cristo. Amém. Glória a Deus. Amém. Bom, Deus te abençoe, irmão Casa Grande. Em nome do Senhor Jesus Cristo. Aleluia. Deus abençoe. Sim. Vamos dizer a eles, Deus os abençoe. Em nome de Jesus Cristo.
1: O Espírito me identificou muito com ele.
0: Oh, aleluia. Glória a Deus. Coisa bonita, né? Coisa linda, linda, linda. Isso é a igreja primitiva. Muito bom.
2: Eu vim congregar em Campinas e começou logo aqueles mutirões lá no aeroporto, desmanchar aquele barracão. E eu pude ver a união dos irmãos em prol da obra de Deus. Eu fiquei surpreso, tanto é que eu só perdi o primeiro mutirão. Eu fui 11 mutirão, abandonei tudo que eu tinha que fazer e fui para o mutirão. Eu amo os mutirões. Aqui, nós já... E o irmão Sebastião é um espírito maravilhoso. Todos os irmãos, irmão Paulo, irmão... Eu não sei citar o nome de todos ainda, mas a gente vê a união... trabalhando junto, um ajudando o outro, isso é muito bonito. É uma coisa que Deus aceita como um culto, isso para mim é um culto, um mutirão. Fazer parte do mutirão, ser um voluntário para a obra de Deus, eu vejo isso como um culto a Deus. Deus recebe isso. Muito bom, eu estou muito surpreso. Eu amei muito a igreja, um povo simples. Aquele povo que o irmão Brana fala que o vestido de chita... Como que é a expressão?
0: Os de seda.
2: De seda. Eu vejo isso aí nos irmãos. Nós comemos todos juntos, sentamos, conversamos, brincamos.
0: Ele que usa traje de rigor com o de macacão. O pastor Wesley usa traje de rigor e eu uso macacão.
2: Mas é isso.
0: E ele me abraça normal.
2: É um espírito maravilhoso. E a gente vê que o púlpito reflete isso para a igreja. Eu vejo isso, muito bom. Eu estou muito feliz, muito contente. Se eu pudesse, eu sair abraçando todo mundo aqui. Deus abençoe todos.
0: Amém. Vamos aplaudir Jesus. Vocês se assentam. Escola dominical, né? Escola dominical diferente. Agora é o administrador, viu? Ó, eu também fui e também foi solicitado que o genro do irmão Mac Anger, irmão Border, foi escolhido para a junta e pelo pastor, para aceitar o ofício como tesoureiro deste mencionado tabernáculo, que é um cargo de honra, e é quer justiça e honra. Faça favor, irmão Mala. Olha, um cargo de honra. Olha, nós aqui, eu sempre, assim, tinha um desejo de ter alguém. O irmão Brana disse que três coisas que faz um ministro voltar para trás. Se embaraçar. Ele começa que é o dinheiro é um deles. A fama também é uma. E a mulher. A fama, eu descobri um jeito de cortar ela no pé. É o que João fez. João Batista. Que ele cresça e eu diminua. E como foi João Batista percussou a sua primeira vinda. A tua mensagem percussará a sua segunda vinda. Eis o Cordeiro de Deus que tira o pecado do mundo. João diminuiu tanto. E nós ficamos diminuindo tanto que não aparece mais nós. Só aparece a mensagem do dia. É uma forma de você diminuir. Já corta isso aí. E elege um homem. Deus, eu nunca gostei de mexer com dinheiro. Nem com o meu, que eu ganhava no suor. Até os 22 anos, o dinheiro que eu ganhava, eu dava para minha mãe. Nunca administrei. Tirava o dinheiro e não dava para ela. Depois, o dinheiro que eu pegava, trabalhando na polícia, para quem que eu dava? Dá para você, né? Tudo. Só tirava o dízimo e ela administrava. Vim para a igreja, mas sempre orando, ó Deus, uma pessoa, pastor Wesley, era tesoureiro, mas não tem tempo, assim e tal. Mas, e Deus tinha algo mais com ele, né?

0: eles, e Deus tinha algo mais com ele, né? E sempre uma pessoa assim, responsável, de honra. Antes você está com, será que o irmão está certo? Para não ficar, se você não puder confiar numa pessoa, as contas para pagar, o que fazer, o que, como investir e tal. É, por isso que é um ofício de honra. Ele era um jovem, pobre, um alojado na igreja, morando de favor. Veio para estudar, ser advogado, formou, estudou, formou, queria ser juiz. Mas ele abandonou tudo para servir na casa de Deus. E Deus foi, eu lembro como hoje. Falei, olha, irmão, comecei de pouquinho, não passei tudo na mão dele, não. Lembro como hoje, como eu fui ensinar o cofre da igreja. Eu falei, não sei se eu ensino, olha para mim. Porque ele gostava muito de comprar empadinha. Eu falei, você vai. Por isso que ele ficou meio rechuchudo assim. Mas depois que eu passei, me deu uma paz, uma tranquilidade. Ele nunca. Eu falei assim: eu vou fazer um salário para você. Mas quem vai fazer o salário não sou eu, é você. Eu contei para ele a minha vida, que eu tiro o necessário. Apenas o necessário, o mínimo do mínimo. Economizo em tudo. Não sai procurando o melhor hotel, mas sim o mais barato. O almoço mais barato. Só apenas falei a minha vida para ele. Agora você faz seu salário. Quantos anos você está servindo na igreja? Quero saber do seu salário hoje. Não sei quanto que ele ganha até hoje. Vou saber agora. Junto com vocês. Você está vermelho? Pode falar ou não?
1: Não sei, pastor. Eu tiro para comer, vestir. Só o básico.
0: Está vendo? Então, você está igualzinho, Jesus disse. Seja como vosso mestre. E assim tá bom. Seja como vosso mestre. Como é que Jesus disse? Sede como. Basta o discípulo ser como o seu mestre. Então basta o discípulo ser como o seu mestre. Então você está sendo desse jeito?
1: Sim, desse jeito.
0: Amém. Coisa boa. Coisa boa. Mas Deus abençoa tanto ele. Toda semana ele me dá um testemunho. Essa ele me deu mais outra. Falou, pastor, sabe aquele terreno lá? Sempre é o vô dele que dá, né? Mas sabe aquele terreno, um sítio que seu vô que deu, né?
1: É, um sítio, tinha 10 alqueires, meu vô tinha me dado 4.
0: E os outros 6 eram do seu pai?
1: Os outros 6 eram do meu tio.
0: Isso.
1: Aí, essa semana, meu pai...
0: Não fala. Aí, sua mãe, essa semana, seu pai comprou do seu tio.
1: Isso, meu pai comprou do meu tio
0: e deu para você.
1: E me deu.
0: Então, mais 6 alqueiros, inteiro 10, né? Então, Deus vai abençoando, né? Então, eu já vi assim e tal, pastor, eu falo assim, irmão, você vai deixar um irmão na igreja, um alojado e tal. Você tem a responsabilidade, mas quando é Deus, irmão, Deus faz prosperar. Não é? Deus fez ele prosperar, que ele pega o necessário. Então requer honra.

0: e justiça, que é um cargo de honra e requer justiça e honra. Ser justo. Eu sempre mostro para ele que o pastor vai dar conta de cada centavo que entra na igreja. E como eu não tenho acesso a nenhum dinheiro, eu vou chamar ele para responder naquele dia. Quando eu vou ter que dar conta de cada... O profeta diz, Deus colocou como mordomo na casa de Deus. Mordomo é aquele que toma conta, que serve. Então, quando eu vou dar conta de cada centavo, quem vai prestar essa conta é o administrador. Vou te chamar. Tá pronto?
1: Eu vou correr para trás do senhor.
0: Não vai adiantar. Não. Nós vamos prestar conta, né? Em nome de Jesus Cristo. Deus aí. Então, você está feliz com isso que aconteceu?
1: Do que você falou?
0: Do irmão Eliabe.
1: Eu não vi pastor irmão Eliabe na cidade.
0: Ele chamou ele para servir.
1: Como diácono? Olha, que maravilha. Muito bom.
0: Casa Grande, você viu?
1: Irmão Casa Grande, maravilhoso. Ele esteve trabalhando conosco lá no desmanche do galpão. Muito submisso, muito obediente. Muito trabalhador, vai ser uma bênção para a igreja americana.
0: Para nós também, né? Senta aí, irmão, senta aí. Vamos. Olha, nós vamos ficar aqui até a hora que o almoço estiver pronto, tá bom? Tá cheirando, viu? Vai demorar o almoço? Tá, não fala que tá pronto, não.
1: Se cada centavo a gente vai responder diante de Deus e foi investido na igreja, no povo. Isso a gente tem
0: no evangelismo,
1: no evangelismo. Tudo, a igreja
0: ajuda, eu não faço nada para mim. Para mim, se eu tiver o que comer, o que beber, estou satisfeito. Não preciso de nada.
1: A igreja desfruta de tudo isso, de cada centavo.
0: Pode entrar milhões lá, eu vou continuar sendo o mesmo.
1: Cada centavo tem sido investido na igreja, no povo e na obra do Senhor.
0: Se Jesus me tirar antes, construir o tabernáculo e continuar a obra do mesmo jeito, que eu posso deixar pegadas. Deus me fez ter uma vida sublime para que eu possa deixar pegadas para outros que vêm antes de mim. Pisar nestas pegadas. Posso contar uma visão? Sexta-feira, eu não sei se eu estava no corpo, fora do corpo, eu não sei. Mas eu vi Satanás como um homem esperto. Você viu o irmão Branco falando de Satanás, aquele esperto que veio plantando quando passou o semeador? Aquele. Um sujeito esperto. Eu vi daquele jeito. Aquele esperto. Atrás de mim. Eu olhei para aquela cara. Ele está furioso comigo. Isso foi sexta-feira. E ontem eu tive outra coisa. Eu não sei se eu estava no corpo, fora do corpo, não sei. Mas eu, como o Deus Todo-Poderoso, aquilo que Satanás plantou, murchando assim, ó, se desfaindo, dizendo, esse é meu servo. Creio em mim. Toda está no controle dele. Eu só olho para aquilo. Eu não olho para o presente. Eu só consigo ver aquilo. Aquilo sendo esmagado. Só aquilo que eu vejo. Às vezes a gente olha, não, eu nem eu olho. Nem no espelho. Faço a barba, nem olho. Só olho para aquilo, não consigo ver outra coisa. Mas no parágrafo 17 e 18, já foi. No 22. Senhor, na oração do irmão Brana, Senhor Jesus, é com pensamento sóbrio e piedoso que vimos a Ti agora, vimos em respeito à Tua Santíssima Palavra, vimos crendo que, seja a palavra de todo homem errada, mas a de Deus seja verdade. E estamos agradecidos a Ti por esta igreja que Jesus comprou com Seu próprio precioso sangue e nos deu este edifício no qual adorar. E como os supervisores, deste grande rebanho, o que o Espírito Santo nos ordenou ser, nós estamos tentando agora apresentar a esta congregação um grupo de homens leais e justos, que cremos serem cheios do Espírito e prontos para o ofício. Como outrora foi dito com respeito à junta de diáconos, escolhei vós mesmos dentre vós varões de boa reputação e com o Espírito Santo, para que sirvam desta maneira, para cuidarem das viúvas e órfãos, para distribuir o dinheiro e cuidarem do bem-estar da igreja. Anos mais tarde, nós acabamos de ler os escritos deste grande, inspirado e consagrado Paulo, o qual apresentou a declaração das Escrituras dos requisitos de tal posição. O santo, consagrado Paulo deixou os requisitos. O parágrafo 32. Senhor, é oração. Nós estamos contentes esta noite de que haja homens e ainda vivendo nesta terra que podes caminhar piedosamente diante do mundo, tão piedosamente que um tabernáculo com normas rígidas como este tem, pode eleger 5 homens em posição como seus líderes. Normas rígidas. Não é rígido? Não é normas rígidas que o santo Paulo trouxe em 1 Timóteo 3? Sem um voto contrário, e aqui também, nós estamos contentes por eles e sentimos que Tu estivesse conosco ao redor destas decisões, a junta e nós, pastores. Deus abençoe estes homens e que eles sirvam este ofício de todo o coração, sabendo que isso adquire para eles uma grande posição nos céus. Escutou? Uma grande posição nos céus. que você foi na terra um diácono, um evangelista, um pastor, um obreiro. Eu quero ser verídico. Eu quero ser verdadeiro. Pela graça de Jesus, algum dia, quando os livros do céu se fecharem para o livro dos seres celestiais, e no grande livro do céu serem abertos, que seus nomes estejam 100% diante de Deus e do Salvador e de todas as hostes celestiais, para serem o mesmo em seu reino. Já pensou ser o mesmo em seu reino?

bem. Já pensou diante do céu, quando abriu os livros, foi um diácono lá servir. Cuidei das viúvas, dos órfãos, ajudei na igreja, nos livros celestiais, diante dos anjos, diante do Deus Todo-Poderoso. É uma honra ou não é uma honra?

vou receber meu bom e fiel servo. Entra no gozo do Senhor, que está preparado para você desde antes da fundação do mundo. Ó, você não quer ouvir isso? Ó, meu bom e fiel servo. Quantos querem ouvir isso? Fique de pé. Ou você quer ouvir? Você não serviu bem? Você não serviu bem como diácono? Você não serviu bem como administrador? Você não serviu bem como evangelista, como pastor? Deixei você lá. Paulo orientava os ministros. Sirvam bem. Adquiriram para si uma boa posição e muita confiança na fé. Deus, eu quero servir bem, quero honrá-lo, servi-lo com todo o meu coração. Se eu não posso servir bem vocês, eu não posso servir bem a Ele. A forma de eu servir bem a Ele é eu servir bem a vocês. Olha, sabemos que isso adquire para eles uma grande posição no céu. No céu, irmãos. Olha o que o presidente da república faz do maior país do mundo, como os Estados Unidos. Olha o esforço. Nós batemos nisso, né, nas nossas reuniões. Olha os esforços que ele faz, e é só aqui na terra. É só aqui, não tem nada lá no céu. Mas nós adquiriremos aqui uma boa posição, e nos céus também. Não é uma honra servir? Como diáconos, como administradores, como tesoureiro, como ministro. Como todos nós, não é honra servir? Algum dia, quando os livros do céu se fecharem para o livro dos seres celestiais,

os mesmos em seu reino? Quem foi o evangelista, o pastor, o diácono, o obreiro, serem no céu para sermos os mesmos? Grande, não é? Para sermos os mesmos, não é isso? Não é isso? Para sermos os mesmos. É uma honra ou não é uma honra? Que coisa! Olha, o profeta disse, lá nós recebemos os mesmos galardão, o mesmo galardão, mas não é assim? Que o Brombrano disse, nós recebemos o mesmo céu, mesma glória, mas o que você foi na terra, aquilo você tem, aquilo para ser, agora o irmão Brana diz assim, ó, para ser os mesmos do céu. Você tem alguma coisa lá. Vamos servir bem? Vamos servir bem, você, irmão Eliabe, Casa Grande, os diáconos de todos os lugares da igreja, os obreiros, os ministros, vamos servir bem? Para seres os mesmos, para serem os mesmos em seu reino.

o diácono da igreja, a criança. E quando chega lá no céu, olha, ele era o obreiro, ser reconhecido no céu, ele era o ministro lá.

vai ser o mesmo lá em cima. É um Judas aqui, é um Judas. Nem lá em cima ele foi. Mas, oh, para ser os mesmos lá em cima, olha que posição, meu Deus! Deus nos colocou nessa terra para nós ser verdadeiros, verídicos, não montanos, não carnais, não tentando querer passar o outro para trás. Porque você vai ser o mesmo lá. Carregar essa honra. Oh, meu Deus. Obrigado, Jesus. Obreiros em geral das igrejas. Você prestou bem atenção nisso? Vou repetir. Algum dia, quando os livros do céu se fecharem para o livro dos seus dos seres celestiais e do grande livro do céu serem abertos, que seus nomes estejam 100%

os serafins, querubins, diante daquela, dos santos, e vocês serão os mesmos.

0: grandes escola é essa? Dar glória a Deus. Aleluia, glorifique ao Senhor. Louvado seja o nome do nosso Senhor Jesus Cristo. Graças a Deus por mais essa escola. Que Deus continue abençoando o nosso pastor Clamar Borges, mantendo a unção da mensagem sobre ele, abençoando cada vez mais seu ministério, a sua família e assim a todo o povo de Deus. Graças a Deus. E ainda em tempo, há um agradecimento aqui. Irmã Daniele e sua família agradecem a Deus por mais um ano de vida do diácono. Irmão André Felício, Deus abençoe, continue abençoando ricamente, irmão André. E um presente dele hoje, né? Seu filho, irmão Samuel, estará se batizando agora após a escola. E se tem alguém que não foi batizado e deseja se batizar, aproveita também a oportunidade. O dia é hoje e a hora é agora. E às 15 para as 3 da tarde estaremos novamente reunidos para o culto de companheirismo, na sequência o culto da noite. E agora você cumprimenta o outro, diga Deus te abençoe, vai abençoado, vai em paz em nome do Senhor Jesus Cristo.
1: Espera um pouquinho, não saia, nós temos um aviso aqui. Fica todo mundo depois desse hino. Vamos cantar aqui, lindo. Depois vocês cantam isso aí. No céu. Reunião no céu. Nosso hino. Ô, bom, Daniel. No céu. É. Reunião nos ares. Reunião nos ares.

a história por detrás do hino. Volte seus olhos para Jesus. O hino Volte seus olhos para Jesus foi escrito por Ellen Lemel, uma mulher que amava Deus e dedicou sua vida à música cristã. Nascida em 1864, Ellen enfrentou grandes dificuldades. Ela ficou gravemente doente, perdeu totalmente a visão e ainda foi abandonada pelo marido, que não aceitou cuidar de uma esposa cega. Mesmo com tanta dor, Ellen não perdeu a fé. Ela continuou confiando em Jesus e servindo a Deus. Em 1918, ao ler um texto da missionária Lilia Trotter, Ellen foi tocada por uma mensagem simples: parar de olhar para os problemas e voltar os olhos para Jesus. Dessa inspiração nasceu este hino tão conhecido. Ele nos lembra que quando olhamos para Cristo, os problemas diminuem e a paz de Deus enche o nosso coração. A vida de Ellen nos ensina uma verdade poderosa. Podemos perder muitas coisas nesta vida, mas nunca devemos tirar os nossos olhos do Senhor Jesus Cristo.

Volte seus olhos para Jesus. A história por detrás do hino. É extraordinário como Deus usa as realidades mais simples para nos ensinar grandes verdades. Entre os milhares de hinos, Volte seus olhos para Jesus ocupa um lugar especial no coração de muitos fiéis. O apelo gentil e a repreensão terna nos impelem a desviar o olhar de tudo e simplesmente volte seus olhos para Jesus. No entanto, poucos sabem que esse chamado para fixar os olhos em Cristo foi feito por uma mulher cega. Nascida em 1864, Helen Lemmel mudou-se para os Estados Unidos por volta dos 12 anos. Desde muito jovem, sua habilidade musical era notada por todos ao seu redor. Em 1907, mudou-se para a Alemanha por 4 anos para fazer um treinamento musical intensivo. Foi lá que conheceu o marido. Juntos, retornaram aos Estados Unidos em 1911. Enquanto esteve na América, serviu fielmente na obra do Senhor. Dedicou-se a compor, arranjar e ensinar canções e hinos da fé. Poucos anos após seu casamento, uma doença trágica a fez perder a visão. Seu marido, recusando-se a cuidar de uma esposa cega, a abandonou. Esse período de dor e perda pesou muito sobre ela. Então, em 1918, Lemmel conheceu um panfleto escrito pela missionária Argelina Linas Trotter. Trotter era uma artista renomada que abriu mão de uma carreira lucrativa para servir ao Senhor no campo missionário. Suas palavras tocaram o coração de Lemmel e ela escreve: De repente,

Como se me ordenassem que parasse e ouvisse, fiquei parada. E cantando em minha alma o Espírito, estava o refrão. Sem um momento consciente de juntar palavras por palavras para formar rima, ou nota por nota para formar melodia. Estes versos foram escritos na mesma semana. As palavras que tanto cativaram Ellen foram estas: como focalizarmos as coisas do mundo da ótica? Não olhando para as coisas a serem descartadas, mas olhando para o único ponto que deve ser destacado. Volte a visão da sua alma para Jesus e olhe para Ele. E uma estranha obscuridade se abaterá sobre tudo que está separado dEle. E o atrativo divino pela qual os santos de Deus são feitos se apoderará de você, pois ele é digno de ter tudo o que há no coração que ele morreu para conquistar. Ellen manteve os olhos no Senhor Jesus e continuou a servi-lo fielmente. Ela liderou um grupo coral feminino em muitos dos esforços de divulgação do Billy Sunday. Lecionou música no Instituto Bíblico Moody e compôs mais de 400 hinos. Sua vida é um desafio inspirador para todos nós. Embora cega, sua visão espiritual desafiou aqueles que enxergam a manter os olhos fixos em Cristo. Você está cansado, exausto, magoado, confuso ou frustrado? Meu amigo, volte seus olhos para o nosso querido Salvador hoje, e as coisas da terra se tornarão estranhamente obscuras à luz da sua glória e graça.

0: Boa tarde com Jesus. Deus continue abençoando a todos presentes, também pelas conexões. E nós vamos marcar a escritura deste companheirismo. Se encontra no livro de São Mateus, capítulo 21, do versículo 1 ao versículo 11. O profeta de Deus usou essa escritura para pregar a mensagem Qual a atração sobre a montanha, que nós ouvimos durante essa semana. São Mateus 21, verso 1 ao 11.
1: Amém, graças a Deus, boa tarde com Jesus, todos os irmãos. Andemir Cibeiro aqui, vamos cantar juntos alguns corinhos. Vamos começar com Mi maior. Todos devem saber, vamos cantar, louvar o Senhor. Todos devem saber, todos, vamos juntos, bem forte.

Graças a Deus, é um privilégio da graça de Deus podermos estar reunidos mais uma vez para mais um companheirismo e vamos ficar de pé para fazer a leitura da Bíblia. Convido o irmão Evelino para estar vindo aqui na frente, a escritura que o profeta usou para trazer a mensagem que ouvimos esta semana, qual é a atração sobre a montanha, se encontra em São Mateus,

0: 21, do versículo 1 ao 11. São Mateus 21, do versículo 1 ao 11. Amém. Vamos ler. A entrada triunfal de Jesus Cristo em Jerusalém. E quando se aproximaram de Jerusalém e chegaram a Betfagé, ao Monte das Oliveiras, ouviu então Jesus dois discípulos, dizendo-lhes: ide à aldeia que está defronte de vós, e logo encontrareis uma jumenta presa, e um jumentinho com ela. Desprendei-a e trazei-a-mos. E se alguém vos disser alguma coisa, direis que o Senhor os há de mistério, e logo os enviará. Ora, tudo isto aconteceu para que se cumprisse o que foi dito pelo profeta, que diz: dizei à filha de Sião, eis que o teu rei aí te vem, manso e assentado sobre uma jumenta, e sobre um jumentinho, filho de animal de carga. E indo os discípulos e fazendo como Jesus lhe ordenara, trouxeram a jumenta e o jumentinho, e sobre eles puseram os seus vestidos e fizeram-nos assentar em cima. E muitíssima gente estendia os seus vestidos pelo caminho, e outros cortavam ramos de árvores e os espalhavam pelo caminho. E a multidão que ia diante e a que seguia clamava, dizendo: Hosana ao filho de Davi, bendito que vem em nome do Senhor, Hosana nas alturas. Entrando ele em Jerusalém, toda a cidade se alvoroçou, dizendo: quem é este? E a multidão dizia: este é Jesus, o profeta de Nazaré da Galileia. Amém. Querido Deus, Pai Celestial, mais uma vez nos alegramos na Tua presença, por estar mais um dia, Pai, na Tua presença, em torno da Tua palavra, nesse dia maravilhoso que o Senhor nos preparou, Pai, para estarmos ouvindo a Tua palavra, Senhor. Companheirismo santo, Pai, com nossos irmãos, Pai. Pedimos a Tua companhia nesse companheirismo. Toma a frente, Pai, que o Senhor possa falar conosco mais uma vez. E assim te pedimos e agradecemos com o nosso perdão dos nossos pecados, no nome do Senhor Jesus Cristo. Amém.
1: Amém. Podeis vos assentar. Que dias especiais que estamos tendo nesta temporada. E como é sublime, né? Tudo que nós ouvimos, vemos durante essas semanas. E, irmão William, irmão Levi, o que me chamou a atenção foi o agir de Deus nesses dias, né? Como Deus tem se mostrado presente em nosso meio. Como nós podemos ver e confiar em tudo e aquilo que nós ouvimos. E hoje de manhã, vendo ali, ouvindo a mensagem, posicionando diáconos, e de repente você vê aquele quadro que o irmão Brana fez ali, ordenando, mostrando, se repetindo na nossa frente hoje. Aquilo que nós ouvimos, nós vemos aqui de manhã, e como que Deus fez um trabalhar tremendo. E aqui no parágrafo 32, que me chamou a atenção dessa mensagem, posicionando diáconos, o irmão Brana diz assim: Senhor, nós estamos contentes esta noite de que haja homens ainda vivendo nesta terra que podem caminhar piedosamente diante do mundo, tão piedosamente que um tabernáculo com normas rígidas como este tem, pode eleger 5 homens em posição como seus líderes sem um voto contrário. Homens que podem caminhar piedosamente. E eu vejo um quadro, né, olhando ali, igual o pastor falando ontem sobre não chover, aquela inspiração, e hoje de manhã você acordar, você ver o sol nascer, você não ver nenhuma nuvem no céu. Quão bom é você estar próximo do Criador. Quão bom é você ter esta intimidade com Deus. Esse poder sobrenatural, né? Envolvendo você. E isso é tão real, isso é tão verdadeiro em nosso meio, que você pode, Deus pode te dar inspiração. Você pode ter isso também. Você tem o poder nas suas mãos. Você tem essa coluna de fogo ao seu favor. E quão grandes coisas Deus tem feito por nós, né? Então, esse foi o que me marcou. O quão perto, né, nós podemos estar de Deus e Ele nos dar inspirações. É somente confiar, né?
2: Amém. Boa tarde com Jesus. Deus continue abençoando a todos. E eu estou vendo um amor tão grande ultimamente nesta igreja. Podemos dizer nesta igreja, né? Porque algo vem acontecendo diferente. Eu não sei se em todos os lugares. Talvez não, talvez seja, mas eu estou vendo um amor muito grande nos irmãos, no companheirismo uns com os outros, que vem aflorando a cada dia. Eu não sei se vocês percebem isso. E esse gesto do irmão Sebastião, ele falou por todos nós, porque às vezes nós estamos na carne ainda e nós... Mas nós sentimos um amor tão grande uns pelos outros. Hoje, praticamente, nós encerramos aqui, né? O evento, praticamente, encerramento. Mas é difícil você dizer tchau, é difícil você... Aí você conhece uma casa grande, uma casa grande chegou esses dias. E um amor tão grande de pessoa... E assim outros, e aí você vai lá em Hebreus 11, faltar tempo de falar um do outro. Então, mas é o que a Bíblia nos mostra, que o amor só estaria entre os irmãos. No próximo Escola Dominical, se Deus permitir, né, nós vamos estar ouvindo a mensagem Amor Divino. Então, se você não está vendo isto, este amor, essa unidade... Para para pensar e olhe ao redor, olhe o companheirismo um dos outros, que companheirismo saudável. E assim, eu desejo que todos os lugares estejam assim também. Um ajudando o outro, um incentivando o outro, acolhendo o outro. Igual o Mão Casagrande diz, né? Parte da plataforma, aquele espelha para o povo. E o irmão Brana disse aqui, ó. Na mensagem posicionando diáconos, parágrafo 35 e 36. Oh, vocês não estão alegres por terem companheirismo com pessoas hoje que podem viver diante de Deus piedosamente e viver diante deste mundo presente nesta condição? Amanhã você está lá no meio de toda aquela coisa mundana, no meio de trabalho, pessoas que vivem piedosamente diante de Deus. É tão bom, né, da vontade de ficar aqui, vamos plantar milho e mandioca, viver de comer milho e mandioca, e nós não precisar misturar a coisa do mundo, né? Porque aquele companheirismo de mentes semelhantes, depois você pensa, amanhã eu vou ter que pegar um transporte e trabalhar e estar no meio de ímpio e aquela coisa toda. Mas você não está feliz de viver, ter companheirismo com pessoas que vivem piedosamente diante de Deus? É uma coisa maravilhosa, diz o profeta. E estou tão alegre em saber esta noite que tenho o privilégio de ter estes homens e esta igreja para serem meus amigos. Amigos do profeta, amigos um dos outros. Estou tão alegre de que Deus me permitiu ter companheirismo com a sua igreja no mundo todo. Olha aqui num lugarzinho... A pessoa, será que passou na cabeça do irmão Brana, que estaria em um lugarzinho aqui, ó, região de Pedra Bela, o mundo todo. Nós aqui tendo companheirismo em torno. Nós não estamos aqui porque o ambiente é bonito, é agradável, a comida é boa, não. O que nos coloca nessa unidade aqui é a palavra, é a mensagem. Qual é a atração sobre a montanha? Você vai ver. É a palavra, é a mensagem, ó. Deus permitiu ter companheirismo com a sua igreja no mundo todo. Oh, eles são desprezados e rejeitados e falam deles E como disse essa manhã em minha mensagem, talvez apenas amassadores de barro, pela maneira que o mundo olha para eles, como um bando de fanáticos. Porém, Deus olha para eles como seus filhos. Estou tão alegre por isso. Ele está

0: amigos, você tem amigos de verdade. Você tem um amigo aqui, ó, amigo, companheiro, e aquele amor uns pelos outros. Claro, nós temos nossas diferenças, é o casa grande, né, da dupla. Mas é assim, nós amamos uns aos outros. Nós não ficamos sem um outro. Passar um tempinho sem o outro, pronto, dá uma tristeza. Mas é um amor, irmão, essa unidade, esse amor. Quando nós tivermos esse amor divino, esse amor perfeito, irmão, não precisa nenhum caso de cura divina em nosso meio. Desde que esse amor manifeste nos seus filhos, é o suficiente para nós.
1: Maravilha, irmão William. O 35, mesmo assunto, né? Oh, vocês não estão alegres por ter companheirismo com pessoas hoje? Tá vendo? E companheirismo maravilhoso nós tivemos esses dias, né? Ter companheirismo com pessoas hoje que podem viver diante de Deus piedosamente e viver diante deste mundo presente nesta condição. É o contraste lá no mundo, né? Quando você chega num ambiente, é um contraste, né? Você é diferente, suas atitudes são diferentes. Neste mundo presente, ó, é uma coisa maravilhosa. E o pastor leu para nós hoje o Pão Diário. A estatura de um varão perfeito, só parte dele. O Morana fala assim, ó. E agora nós colocamos o sangue de Jesus Cristo dentro de você, dentro de nós. Veja, e isso traz a fé de Jesus Cristo, a virtude de Jesus Cristo, o conhecimento de Jesus Cristo, a temperança de Jesus Cristo, a paciência de Jesus Cristo, a piedade de Jesus Cristo, o amor fraternal de Jesus Cristo. É por isso que nós sentimos essa comunhão, é tão bom estar juntos. Mas é tão ruim quando você chega lá fora e tem que viver com certas pessoas lá fora. Ou não existe uma comunhão, não existe aquela conexão gostosa que você vê aqui, né? E aí Deus vem e opera, Deus vem e repete as mesmas coisas.

0: Senhor Jesus Cristo e o amor de Deus, o qual é Jesus Cristo. É isso mesmo, William. A gente tem visto cada um, eu tenho notado isso em mim, você tem notado em você, um crescimento espiritual. A irmã Marcela chega aqui, eu vejo minha fé crescendo. Eu vejo sendo estruturado cada dia. É isso mesmo. Aí não estranha não se você ver câncer cair aqui. Não estranha não. Que Deus tem preparado por vir para isso. É para cumprir o que Jesus Cristo é o mesmo ontem, hoje e eternamente. Olha aqui, ó. Ele é a cabeça e controla você. Viu? É Ele que está controlando você. E os seus pés são os fundamentos. Fé. Fé. Fé. O irmão aí fala fé. Amém. Controlado pela cabeça. Oh, aí está. Aí está o homem perfeito de Deus. Quando ele possui estas virtudes. É bom, não é? Deixar Deus ir nos amadurecendo. Você vai ficando perto, na frente do sol, né, irmão Deus? Vem aqui, irmão Deus. Vem aqui, irmão Deus. Você vai ficando na frente do sol. E o sol vai amadurecendo. O sol vai tirando aquelas cascas velhas que não precisam mais, que só te atrapalha. Vem lá de dentro e faz você brotar algo assim, ó. Isso é magnífico, né, irmão Deus?
1: Graças a Deus. Como nós fomos abençoados nesta manhã, né? Eu tenho sempre, antes do encontro, pastor, eu sempre tenho orado nas madrugadas. E eu tenho pedido a Deus uma matança, começando do púlpito até a portaria. Não somente lá, mas em todos os lugares, na igreja. Uma matança, começando do púlpito até a portaria. E aí eu tenho visto Deus agindo na noiva do Senhor aqui sobre essa terra, passando por momentos difíceis, árduo, lutas, provas, enfermidade. E eu amei aquilo que o senhor falou. As enfermidades é uma bênção para o eleito. Eu estava meditando. Aquele dia que eu estava no hospital, passando por aquele momento difícil, para mim foi uma bênção. Eu lembro do profeta quando ele estava e entrava dentro do hospital, até as enfermeiras falaram, hoje vai ter alta aqui. E depois que eu passei por isso, eu pedi até, eu não estava com aquela carteirinha de entrar dentro do hospital, eu pedi o irmão Alan, o irmão Wagner, para fazer, fizeram para mim. Eu quero estar visitando aquelas pessoas que mais necessitam. E as enfermeiras que cuidou de mim lá, até preguei para elas. Ela falou, quero que você venha aqui de novo, por isso que eu pedi. Para me fazer aquele. E vendo hoje cedo. Hoje foi uma escola dominical de posicionamento. Do púlpito até a portaria. Foi um posicionamento de obreiros. Um posicionamento de diáconos. Um posicionamento de evangelista. Meu irmão Felipe, ter mais amor pelas almas. Eu vi o pastor ontem falando, ah, não quero ninguém choromingando perto de mim. Mas eu amo as almas. Eu quero choromingar atrás das almas. É aquele que já está fortalecido internamente. Quem chegar, oh, pastor, não sei o quê, ele já está fortalecido. Está um homem rechonchudo. Nós estamos rechonchudo, saudável. Nós temos que choromingar, sabe o que? Atrás das almas. Tem gente lá fora clamando por uma ouvi o pastor dizendo, nós vamos voltar diferente. Essa escola dominical, essa reunião, esse companheirismo, estão falando de amor. Amor é muito bom. Mas esse amor tem que ser estendido às almas. Aqueles que estão necessitados. Aqueles que o senhor sai longe. Buraco na estrada, balançando e vamos, mas por quê? Atrair uma alma para ser abençoada. Você vê que os irmãos de Medina, lá de Manga, sendo abençoados com esse ministério. E saiba de uma coisa,

saber esta noite que tenho o privilégio de ter homens e esta igreja para serem meus amigos. Vocês são meus amigos. Meu irmão Casagrande, você é meu amigo. Irmão Samuel, vocês todos, pastores, obreiros. Pastor Edson é o meu grande amigo. É o... Como é que o senhor falou hoje, nós cantando lá? Né? Eu, Pastor Edson, cantando lá, né? Irmão Edmar, ele deu o nome também pro trio, Los Tapera. Los Tapera. Então, vocês são meus amigos. Estou tão alegre de que Deus me permitiu ter companheirismo com a sua igreja no mundo todo. Não é só aqui em Campinas. Sabia que os postos avançados, né, Pastor Edson, são beneficiados com isso. Eu sou um deles, beneficiado com isso. Com a sua igreja no mundo todo. Ó, oh, eles são desprezados. Nós somos desprezados. Cada um de nós tem que vai tomar um nome pejorativo. Ah, aquele ali é um gritador, que lá é um... Mas eu sou esse mesmo, esse estranho. Aquele que nós cantamos, irmão, nós somos estranhos mesmo. Oh, eles são desprezados, rejeitados. Falam deles. Fala de mim, fala de vocês, fala do pastor. Se fala do pastor, está falando de todos nós. E como disse esta manhã, em minha mensagem, talvez apenas maçadores de barro, pela maneira que o mundo olha para eles, como um bando de fanáticos. Porém, Deus olha para eles como seus filhos. Meu servo bom e fiel. Somos filhos de Deus. Estou

0: consigo lhe dizer todos os sistemas solares e como funcionam. Porém, há uma coisa que eles de fato sabem. Eles sabem a hora que nasceram de novo. O eleito, ele sabe o dia e a hora que ele nasceu de novo. Estou tão alegre por eles. Eu estou tão alegre por estar no meio de nascidos de novo. Não são todos. Presta bem atenção, não são todos. Mas eu estou alegre nesses poucos desprezados, estar no meio deles, esses nascidos de novo, que tem esse amor na alma. Eu tenho uma coisa comigo, Coríntios 13, você pode falar a língua dos anjos e dos homens, mas se você não tiver amor, é como o sino que tinha. Mas graças a Deus que nós temos homens de Deus, temos um pai, eu tenho um pai neste ministério que tem amor, esse amor divino na alma, não amor de falar só de boca, mas um amor divino dentro da alma. Deus abençoe.
1: Pastor Ederson, depois pastor Edson aqui. Posso pegar 5 minutinhos aqui para conversar de pai para filho ou de filho para pai? Pode? O senhor disse que não é para ficar choramingando, mas quando você sabe que quando

0: corpo está bem fisicamente, está bem, não é? Se eu, esse dia eu passei de um problema de gastúrico, e daí o dedão ficou inchado. Então, o corpo sente, não é? Aí começou a sentir, o corpo sente. E ontem eu fiquei de lá por conta do trabalho que a gente vai ter na semana que vem. Nessa semana? O senhor está orando. Mas eu ouvi o culto, né? E estava vendo o irmão Brana falando duas vezes nessa mensagem aqui, pastor. De algo na mensagem que ouvimos hoje de manhã. E eu não preciso saber que o senhor está aqui de joelho, 3 horas da manhã, 4 horas da manhã, para eu saber que eu estou sendo abençoado por esse ministério. Para eu saber que o senhor nasceu desde, chamado desde o ventre, para esse propósito. Eu não preciso saber que o senhor está aqui 3 horas da manhã para isso. Só de eu ter tido o privilégio de fazer parte dessa família, quando o senhor sobe no púlpito, porque o senhor é um ungido de Deus, um ofício sacerdotal, e o senhor toma uma frase da mensagem, isso é vivificado no nosso coração, isso está salvando a minha alma. Isso está salvando a minha família, as nossas famílias. Porque o senhor é um vaso ungido para isso. O senhor foi chamado desde o ventre para esse propósito. O irmão Brana diz aqui assim, ó, entretanto, no parágrafo 11, no começo do reavivamento, que querendo Deus quero realizar aqui neste tabernáculo, tão logo que eu descanse um pouco. O profeta. Quantas vezes nós ouvimos o irmão Brana falando que ele pegava férias, que ele descansava. Porque ele era humano, como nós somos humanos. Entretanto, no começo desse reavivamento, eu marquei isso daqui, e logo à frente, pastor, o irmão Brana fala de novo. Ele fala, tão contente em saber que temos tido companheirismo todo este tempo com homens de tanta honra. Deus os abençoe agora. E nós os veremos muito em breve. Tão logo eu descanse um pouco e volte. Então, nós, Deus sabe o quanto nós precisamos do Senhor e do Senhor bem. Do Senhor bem de saúde. Do Senhor bem fisicamente. O Senhor não precisa de ter um peso em cima do Senhor. E às vezes nós colocamos um peso sobre nós mesmos. Eu sei que a natureza do pastor é de orar. Mas eu não preciso saber que o senhor está ajoelhado 3 horas da manhã enquanto eu estou dormindo para saber que eu vou ser abençoado. Pastor, eu sou abençoado porque eu estou debaixo desse ofício, dessa unção que Deus carrega através do seu ministério. O profeta de Deus que tinha que deixar essa mensagem no começo do ministério, ele ficou momentos que ele falava, eu vou ficar orando pelas pessoas, lembra? Enquanto tiver fila de oração, eu vou estar aqui no púlpito orando. E ele quase Ele ficou safado, né? Chegou num tempo que ele não estava suportando. Não tinha como. Quando ele fez esse propósito, ele chegou a dormir atrás do púlpito, né? Comer. E depois eles tiveram que apoiá-lo, ajudá-lo, né? Para organizar as filas de oração e tudo. Porque senão o Lombrano não teria suportado fisicamente. Porque ele é humano e Deus precisava daquele vaso para entregar a mensagem. Se ele tivesse continuado daquele jeito, ele não teria suportado, porque ele era jovem, lembra, né? Ele era bem jovem. Ele não teria suportado para entregar a mensagem que Deus precisava que ele entregasse para nós. E para isso, ele tirava tempo de descanso. Então, pastor, só esse destaque aqui desses parágrafos. O profeta diz, tão logo descanse e volte um pouco, e volte. Eu lembro que o senhor começou orando às 5 da manhã, às 4 da manhã, constantemente o senhor tem falado de 3 da manhã. Mas nós precisamos do Senhor bem. Deus sabe o quanto a vida do Senhor tem ajudado centenas e centenas de pessoas. Centenas e centenas de famílias, de irmãos, de jovens. Essas crianças, se houver tempo, vão crescer, vão ser adolescentes. Elas precisam dessa unção, deste ministério. E nós queremos que o Senhor esteja bem. E o Senhor não precisa se desgastar desta forma. Eu poderia estar falando só para o Senhor, mas eu quero expressar o sentimento do meu coração. Não precisa. O Senhor não precisa. O Senhor não precisa acordar às 3 da manhã. Não é necessário. Se o Senhor estiver dormindo, Deus vai estar honrando e vai estar nos abençoando. Se o Senhor estiver tirando um pouquinho de descanso, Deus vai estar honrando. E vai estar nos abençoando da mesma forma. O profeta de Deus tirava esses tempos. O Senhor também precisa. A igreja precisa do Senhor. A igreja precisa do Senhor bem. Tudo tem um propósito. Eu estou firmado no que o Senhor viu. O Senhor viu aquilo murchando. É isso. Nós estamos firmados em Isaías 53. Nós estamos firmados no assim diz o Senhor. E nós queremos o Senhor bem. Eu falo pelos obreiros, falo pelos irmãos, falo pela igreja. O Senhor não precisa se desgastar tanto. A sua vida já é uma bênção para nós. A sombra de Pedro curava. A vida do Senhor já é uma bênção para nós. O Senhor é uma bênção para nós. O Senhor não precisa se desgastar tanto. Tá bom? Eu sei que o Senhor ama isso. Vai, irmã Zumar. Pastor, nós estamos na internet. O pastor Edson falou assim, vamos pegar as 1.200 mensagens do profeta e vamos achar algum parágrafo. Eu pedi para o irmão Daniel traduzir. Para Deus me dá uma soberania para traduzir alguma coisa, mostrando para o pastor que... Obrigado.
1: quê, pastor Wesley? Pastor Wesley, o único jeito do pastor Cleomar, não adianta. Se um dia ele ouvir o profeta quase que falando o nome dele, não dá nem descansar. Se daí não para. Mas, o senhor falou tudo que está no nosso coração, pastor Wesley. Falou com toda certeza, representando a gente. E ontem, quando o pastor disse que o pastor da noiva é o irmão Brana, nós cremos. Mas nós precisamos desse ministério em carne também. Com toda certeza eu digo que se o senhor não estivesse aqui agora, esse momento aqui não estaria acontecendo. Com toda certeza. Essa peculiaridade do ventre, da mãe, como vimos. E precisamos muito mesmo, muito. E eu acredito que os irmãos que são realmente entregues, revelados, eles sentem que como que nós somos ajudados, não é verdade? Como que nós somos ajudados estando errados às vezes. Você sente que há uma coisa sustentando você, te suprindo naquilo às vezes que você tem falta. Quantas vezes eu ouvi o Isaac orar, falar assim, se não fossem as orações do meu pai... E todos nós podemos dizer o mesmo. Eu sinto isso na minha vida, no meu casamento, na minha família, com a minha filha, no meu trabalho. Eu sinto a bênção que é por estarmos, mesmo sendo tão falhos, mas estarmos nesse... É o teu privilégio de estarmos, fazermos parte desse... esse ministério. É isso. Poxa, o senhor puxou para esse lado. Mas foi muito bom, vejo que teve um propósito de Deus nisso, pastor Wesley. Pastor Cleomar, nós precisamos do senhor, viu? Muito, de verdade. Não é só para pôr as fitas, não. Muito mesmo. Lembra da gente.
0: É isso, pastor Ederson. Enquanto Josué lutava, Caleb, eles venciam porque Moisés estava com as mãos levantadas. E eu sinto isso na prática. Por que que Deus tem nos abençoado tanto? Por que Deus abençoa tanto o nosso trabalho? Deus abençoa tantas igrejas, as famílias. Enquanto nós estamos lá, eu sinto como se nós fôssemos Josué e Caleb com aqueles demais israelitas, não é, irmão Samuel? Com a espada na mão, lutando. Mas tinha Moisés por trás.
1: Um Samuel falando, eu sou tão abençoado viajando com o pastor, estando perto do pastor, que tem serviço, eu abri mão, mostrou para mim a mensagem de pegar um prédio para fazer essa semana. Tanto que Deus tem me abençoado. E assim é cada um. Somos todos nós.
0: Deus tem feito, porque ele tem um propósito. O propósito de Deus não é cortado no meio do caminho. O propósito de Deus, ele vai chegar ao fim. Então, nós precisamos de Moisés, né? Moisés não precisa estar ajoelhado o tempo todo. Enquanto o irmão Brana estava descansando, pode ter certeza que todo aquele povo estava sendo abençoado. Enquanto o irmão Brana estava descansando, porque tinha um propósito, Deus falava com ele lá, Deus tratava com ele, tinha um propósito de lá na frente a mensagem ser entregue. Irmão, não faltou nenhuma mensagem. Você acha que quando o irmão Brana falou assim, ó, fiquei 3 meses sem pregar, lembra? Ele estava numa caçada, ele estava de férias, né? 3 meses sem pregar, o profeta ficou. Você acha que 3 meses do sétimo anjo, sem pregar. Faltou alguma mensagem que prepararia a noiva para encontrar com ele no rapto? Não faltou nenhuma. Não faltou uma vírgula. Então, nós queremos o papai bem, né? E Deus vai, tem feito e vai continuar fazendo isso por nós.
2: Isso aí que o pastor Wesley falou, realmente está no meu coração. Lá em Medina, nós fomos dormir meia-noite. Para sair 3 horas da manhã. Eu assustei 1 hora da manhã e o pastor já estava orando pelo horário. Então você vê o que é um desgaste físico de uma pessoa assim, entendeu? Para andar quase 1.500 quilômetros. Então, realmente, pastor, isso aí não é o que a gente está querendo, né, pastor? O senhor entendeu o jeito que o pastor Wesley está falando? Isso é o desejo do meu coração também. Porque nós, ser humano, nós precisamos disso aí. Foi dormir meia-noite, eu assustei, dormindo na sala lá. O William do lado lá, no colchão, no outro colchão. E o pastor, 1 hora da manhã, já estava orando lá no quarto. Que dava para escutar, nós estávamos porta fechada. Então, aí 3 horas da manhã, nós já com as coisas arrumadas, as 2 e pouquinho já arrumadas e saindo. Então, é um desgaste isso aí. Então, o irmão Brana, estava vendo também essa semana, o irmão Brana, ele pegava 3 meses de descanso. Isso aí é do ser humano, descansar. Porque o que está sobre o ombro do Senhor não é fácil. O povo precisa do Senhor. Bom, já observei o testemunho, o Senhor respondendo a pergunta aí. Eu fui muito ajudado naquilo. O povo precisa do Senhor. Não só, às vezes, não só Campinas. Você não está ajudando só Campinas e região, os pastores aí que é associado. Mas muitas pessoas mesmo. Então, o pastor Wesley falou, isso foi de Deus mesmo.
3: Deus abençoe a todos. Pastor, hoje na escola dominical, ele estava falando sobre... ele disse, eu não sei se foi uma visão, um corpo, e ele contou do dia antes, né? Que o inimigo estava atrás dele. Depois ele disse que, acho que foi ontem, ele disse que Deus mostrou para ele um servo de Deus, né? Bom e fiel. E quando ele disse isso, eu estava ali sentado, né? E justamente eu estava assistindo pela internet e minha irmã disse assim, você ouviu, está ouvindo? Eu falei assim, estou ouvindo. E eu escrevi para ela assim, eu chamo ela de Mi, né? Ela chama Miri e eu chamo ela de Mi. Eu disse assim, Mi, olha, Deus tem um servo bom e fiel. E o campo precisa deste nível de pastor. Para mim, isso foi embora. Foi a primeira coisa que pensei. Isso não é nada para Deus. Então, isso, quando eu ouvi, para mim, assim, eu já tive tantas bênçãos desse ministério, e quando eu escrevi servo bom e fiel, e quando eu vi aqui na escola dominical, de manhã, eu não pude me conter. Eu tinha que falar para o pastor. A gente precisa dele, como o pastor Welles disse, né? Nós precisamos desse ministério. E Deus sabe disso. Deus sabe quanto cada um aqui precisa desse ministério. Eu sou ricamente abençoado. Eu gostaria de falar, da última vez que eu estive aqui, foi acho que em janeiro, e eu tinha um problema de saúde na vista, né? Há mais ou menos uns 10 anos, eu tinha reflexo na vista, e isso acontecia uma vez por ano, depois foi aumentando, e depois chegou no final, praticamente toda semana, quase todos os dias. Aí eu fui num oftalmo e ele disse assim, é um outro especialista, eu não dou conta disso. E eu fui, e a médica falou assim, olha, você está com um furo na retina e precisa cuidar porque pode ficar cego. E naquele tempo, eu estava aqui e o pastor disse assim, o Moacir vai para Medina. E eu estava naquela situação, fazendo tratamento e fazendo tratamento na vista. A médica fez o procedimento numa vista, começou na outra também. E eu estava ali e o pastor orou por mim. Nunca mais eu tive esse reflexo na vista. Nunca mais. E eu sempre tive isso, eu sempre estava tendo isso, mesmo com procedimentos ali com a médica. Então, e hoje eu precisei de uma oração também, e eu creio na minha cura. Então, nós somos abençoados por esse ministério, nós precisamos, e Deus sabe quanto nós precisamos. Então, isso aqui não foi por acaso. Quando eu escrevi, Deus tem um servo bom e fiel, isso é uma vindicação, pastor. E nós precisamos, o campo precisa do pastor. Deus abençoe.
1: Então, irmão Moacir, veja assim, nós precisamos deste ministério ao longo da jornada. E nós somos humanos. Humano é humano, o espírito está pronto, mas a carne é fraca no sentido de ser humano. Ser humano envelhece, ser humano vai perdendo força, é ser humano. E o que eu expressei do meu coração em cima do profeta, dizendo que ele voltaria depois de um descanso, quer dizer, o profeta tirava um tempo para o ser humano se restabelecer, voltar, mesmo ele tendo a unção do sétimo anjo. O que eu quero dizer é que o senhor vai continuar sendo curado a hora que o senhor está ouvindo o pastor pregando, a hora que o senhor precisar, o senhor vê aqui o pastor colocar a mão sobre o senhor com base em Isaías 53, nós continuaremos sendo curados, nós continuaremos sendo libertados, não só porque o pastor está acordando 3 horas da manhã para orar por nós, entendeu? Não só porque, não é só porque, é porque aqui está um vaso que foi escolhido por Deus desde antes da fundação do mundo, para sair lá do ventre e ser um vaso nas mãos de Deus para abençoar o povo. Agora esse vaso vai continuar. E Deus tem as formas de tratar com a gente ao longo do curso, ao longo da jornada. Ao longo da jornada, um ser humano vai suportar, continuar vivendo com essa mesma rotina por quantos anos? Mas nós precisamos dele. Essas criancinhas aqui precisam dele. Vai anos, se não vir um arrebatamento. Então, eu vejo tudo um propósito de Deus. E, amém, acho que é isso.
4: Tudo isso. O senhor, pastor Wesley, fica aqui mais à frente, aqui. Pastor Ederson também. Eu estava vendo, assim, os olhos pastor Joaquim Gonçalves falando comigo, isso aí. Irmão Zilmar, lá no escritório por causa disso. E ele falando comigo, irmão, ele ainda falava assim, você quer ser o Hércules? Nem sabia o que é esse Hércules. Segurar assim, tudo assim. E muitas vezes ele me chamou a atenção no recanto. Vira lá para os matos, né? O irmão. Mas uma vez chamou a atenção dele. Minha atenção. Pelo eu lá, né? Ouvindo a voz do profeta, ele né? Foi irmão, pode ser assim e tal. E ele me falou tudo isso aí que você acabou de falar agora. Em 2011, eu lembro que eu adoeci, fui internado. O senhor falou isso para mim. Eu saía sexta-feira, eu já não comia, consagrando. No sábado, de madrugada, aí ia para Pouso Alegre e não comia também. E dava ceia lá, passava, voltava, chegava 2 horas da manhã. 4 horas, 4:30 eu estava na igreja orando. E foi assim, 5 anos desse jeito aí. Fui internado, quase morto. Mas Deus me recuperou de novo. A médica falou, você vai morrer. Mas Deus entrou em cena e eu escapei daquela de novo. Mas eu pedi para chamar a Sara aqui, porque ela conversou. Ela é nutricionista e ela pede exame e eu faço. Deus deu uma filha de ouro. E ela falou, ela explica para mim, ela olha os exames e fala assim, olha isso aqui, ó. O remédio, esse remédio aqui é dormir. Tem um, como é que é, Sara? Fala aqui, ó, aquele hormônio, melatonina, não sei. Quer falar aqui? Fala aqui. Ele começa só às 3 horas da manhã. Ele começa a produzir 3 horas da manhã. É a hora que eu... Então ele não consegue. Ele não tem um comprimido para repor, entendeu? Então ela estava falando, meu Deus, isso é possível. Essa semana eu fui tentar, sabe? Senhor, eu tenho que ir devagar. Eu vou tentar acordar 4:30 da manhã. Eu falei, coloquei o relógio para despertar 4:30, acordei 3:30. Daí eu falei, mas não aguento, meu Deus, dessa vez eu acordar mais tarde, eu acordei mais cedo. É isso aí, para mim, é uma batalha difícil. Muito difícil. Mas eu estou acatando isso como Deus, né? Como Deus. E o Samuel falando, pastor Wesley. Os hormônios, como é que é os hormônios lá? Né? Funcionar? Produzir?
5: Boa tarde, Deus abençoe. Um dos hormônios é o cortisol, que ele tem que abaixar para a melatonina atuar noturno. E ela atua no escuro, por isso que os médicos indicam dormir com o quarto totalmente no escuro, porque ela só funciona no escuro. E ela tem um pico de madrugada, então o pico dela é sempre às 3. Então os médicos recomendam a base para ter uma vida mais saudável, é o sono de 7. Um mínimo de 7 a 8 horas por noite. Então, a partir das 9 da noite, tem que estar naquele processo que eles pedem, até para não ver tela, luz, tem que ser mais clara, para esse hormônio começar a atuar. E isso é a base. E desde o ano passado que a gente vem acompanhando, né, os exames. E eu sempre falava para ele, pai, o senhor precisa dormir, ou dormir mais cedo.
4: Eu preciso dormir, ou dormir mais cedo por causa da tireoide. Como é que é? Explica aí da tireoide.
5: Assim, o que a gente vem acompanhando, os exames sempre foi assim, né, controlável, a gente sempre controlou, né, algumas coisas precisava. Mas vendo os exames dele e eu estudando, e eu peço para uma mentora minha também olhar para ela

0: eu estudando e eu peço para uma mentora minha também olhar para ela ver alguma coisa que eu não estou vendo. E ela me perguntou assim, o seu pai trabalha no pesado em jejum? Aí eu não lembrava. Eu falei, sim. Aí na hora veio quando o profeta falou que uma pregação de 10 minutos. 20 minutos. E ela falou assim, o seu pai está sofrendo. O corpo dele está sofrendo. Ele está trabalhando em jejum. E aí que eu lembrei que era os cultos que ele faz em jejum e oração.
1: E aí, Sara, que é o nosso corpo humano. A medicina estudou o nosso corpo humano. É a estrutura que Deus nos fez, né? Deus nos fez dessa forma. Ele deu o tempo da gente descansar e de se recuperar.
2: Jesus disse assim, o Espírito está pronto, mas a carne é fraca.
1: E aí, o pastor, assim, o pastor é extremamente sincero. O pastor, o senhor vem no púlpito e fala, eu acordo 4 horas da manhã. 4 horas da manhã, é o que o senhor falou, 5 minutos antes, um pouco, ele está ajoelhado aqui. Ontem o pastor até brincou. Ele. Aí, assim, como, cria, pastor, como se fosse uma regra, uma obrigação. E que se não for aquilo, 4 horas da manhã, então... Mas...
2: Bom, o senhor não colocou essa regra. A Bíblia não colocou essa regra. O Senhor Jesus... Eu sou muito rigoroso comigo mesmo. Meu Deus do céu, como pode?
1: Mas... É, mas, pastor, assim...
2: Eu cobro demais de mim, sabe?
1: Eu sei, o senhor é extremamente sincero. E se a gente olhar, assim, o discorrer do plano de Deus... Eu estou encarando isso como uma forma de Deus trabalhar, sabe? Porque o senhor falou que o pastor Joaquim falou pro senhor.
2: Às vezes os irmãos trabalhando.
1: A gente falar.
2: Sofrendo aquilo, carrega aquele peso. Sabe?
1: Pastor, nós estamos trabalhando, fazendo. E a vida do Senhor é uma bênção para nós. O Senhor vive em espírito de oração 24 horas por dia. O Senhor sonhando, o Senhor está abençoando nós. O Senhor dormindo, o Senhor está abençoando, porque o Senhor é um vaso escolhido por Deus para isso. Não é só o pastor de joelho orando o tempo todo, acordando 3 horas da manhã, daqui a pouco 2, daqui a pouco não dorme mais. Aí a gente não tem o Senhor. Naturalmente, porque o senhor não é um super-homem. O senhor é um homem de Deus, mas é um humano. Aí daqui a pouco, essas criancinhas vão crescer, elas precisam do senhor, eu preciso do senhor. A igreja precisa do senhor, a gente precisa do senhor bem. Então, qual que é a forma, talvez, de Deus tratar? Eu vejo dessa forma, pastor Ederson. Deus permite, pastor Comar, às vezes Deus está permitindo isso. Para talvez precisa de uma mudança natural, entendeu? Porque a gente precisa do Senhor. A igreja precisa do Senhor. Sua família precisa do Senhor. Nós queremos o Senhor bem. Nós não queremos o Senhor só orando, acordando, não dormindo. Não é isso. Não é isso. Não é isso. Nós precisamos daquela unção que desce aqui. A hora que o senhor entra no púlpito e Deus vai lá, irmão, e ele pega aquele pedacinho lá e faz aquilo ser energizado dentro do meu coração e aquele transforma a minha vida, transforma a sua vida, muda pessoas que vão escutar isso aqui lá na frente. Não é só porque o pastor está aqui 3 horas da manhã e se eu não ver o pastor 4 horas da manhã de joelho num frio enorme, eu não vou ser abençoado. Está errado, não é isso. Não é isso. Nós somos abençoados por causa da mensagem, por causa da Bíblia, por causa do Espírito Santo, que levanta vasos, homens, homens. Se Deus precisasse de um anjo, ele traria. Se ele precisasse da árvore, se ele precisasse de alguém que não...

0: que não fica velho. O senhor tá velho. Mas que é o normal do ser humano. Nós precisamos, pastor, não é só daqui 6 meses, daqui 1 ano, daqui, né? Até o rápido, até enquanto nós estamos crescendo aqui, essa igreja precisa.
1: Se alguém pensa, sim, o pastor tem que sofrer para a gente ficar tranquilo, isso não é amor. Começar por aí. Não ama. Se ama, pensa o contrário, quer ver o bem, porque nós sabemos, é verdade, pastor, é a realidade. Se o senhor não estiver aqui conosco, não tem as escolinhas como tem hoje, acaba, não existe. Esse companheirismo como tem hoje não existe. A direção que temos hoje deixa de existir. Acaba tudo. Vai ter escolinha? Vai, mas não é da mesma maneira que é hoje. Vai ter companheirismo? Vai, mas não vai ser dessa maneira que é hoje. Como? A música, bem lembrado, irmão Mateus, a música, que é muito importante, a defesa, pastor, a defesa da mensagem. O senhor é um homem, uma coluna, um baluarte, como o pastor Adilson disse para o senhor certa vez, que o senhor lembra? Num encontro, um baluarte. Isso, eu acho que é o mais importante.
2: Você está me ajudando muito, porque é uma coisa que eu sofro desde jovem. Desde quando eu era jovem. Eu sempre olhei assim na vida dos outros, falei, Senhor, por que eu não sou normal? Por que eu não consigo viver uma vida normal? Como os demais, ser um diácono. Sou apenas um evangelista, dormi. Um dia um companheiro saía comigo, assim, nós íamos para os matos, sabe? Eu levava minha Bíblia, as mensagens e tudo, ficava lá a noite inteira. Ele falou, rapaz, eu te admiro, você carrega a Bíblia. Quando eu vou para o mar, eu nem lembro da Bíblia. Eu largo a mensagem para lá, nem lembro. Ele falou assim, não leva a Bíblia, você vai a noite inteira, você fica aí. E eu comecei a pensar, eu era jovem ainda nessa época, na década de 90 e poucos aí, eu trabalhava na polícia, eu ficava lá no recanto, né, porque aí sempre com minha Bíblia, minha mensagem, os treinos. Aí um pastor falou, mas você vem para cá para descansar, você não sai dessa Bíblia, irmão. Você não sai dessa mensagem. Aí eu falei, meu Deus, como é que eu vou carregar essa Bíblia, hein? Aí já tá meio. Aí o irmão Demilson, sabe, rapaz, aquela capanga lá que eu jogo nas costas, aquilo é uma benção. Ah, descobri, eu vou colocar aqui agora. Ninguém veio o cabelo, não. Deixa eu esconder no mato aí. É uma coisa que eu sofro desde jovem. Sair pro mato, ficar a noite inteira. Eu não sei.
0: Mas, pastor, e faz parte da vida do senhor? Eu vou dizer assim, eu estou falando naturalmente aqui, assim, né? Digo, espontâneo, né? Como se nós estivéssemos conversando só eu e o senhor no escritório.
2: É uma conversa familiar.
0: É, de filho para pai. O senhor nunca vai ser igual a mim, eu não sei, pastor Ederson. Eu digo assim, o senhor tem uma natureza diferente, né? O senhor é um homem espiritual, assim, Deus sempre teve, Deus tinha os profetas maiores, menores, e tem nós, cada um de um jeito. O senhor sempre vai ser esse homem consagrado a Deus, com a Bíblia, com a mensagem, como o senhor é. O ponto aqui é só que, assim, o nosso ser humano
2: não aguenta.
0: Precisa recompor.
2: É, precisa.
0: Não precisa de ter o senhor
2: próprio, pastor. Você está querendo um parágrafo do irmão Brana falando? Eu descobri agora. O irmão Brana proibiu o pastor pisar na igreja segunda-feira.
0: Segunda-feira.
2: Ele proibiu. Ele falou assim, olha, ele precisa de recompor. Ele precisa de descanso. E ele disse, 20 minutos, você não são, equivale a 8 horas de serviço braçal pesado.
0: Por que isso, pastor? Faz parte da continuidade. Da continuidade no longo prazo. É. No trabalho, a gente sempre trabalha assim, pensando, a gente tem que trabalhar pensando no longo prazo. Se você trabalha só no curto prazo, você não vai prosperar. Não digo que o senhor está trabalhando no curto prazo, tá? Me entenda. Mas eu digo lá no trabalho, a gente tem que trabalhar pensando, então a gente cria estratégia para pensar longo no longo prazo. Vamos pensar no ministério.
2: Investimento.
0: No longo prazo. Vamos pensar no ministério. A gente precisa do senhor, Deus precisa. Podemos até usar isso, porque ele tem revaso.
2: Eu ouvi um testemunho hoje, vocês vão ouvir. Eu fiquei vibrando. Vocês vão ouvir de um ministro. O que Deus deu para ele a respeito do direcionamento que Deus me deu. É bonito, não vou adiantar, mas é bonito.
0: Então nós precisamos do senhor no longo prazo. Olha, eu creio que eu poderia dizer Deus precisa, porque ele usa homens. Ele precisa, amém, é isso mesmo, Tony. Deus precisa do vovô no longo prazo, né? Nós precisamos do senhor no longo prazo. E, pastor, não precisa o senhor impor sobre o senhor uma regra tão dura assim, sabe? Tenha um tempo de descanso. O senhor analisa isso no coração. Deixa de ser, né? Assim, vê se Deus está nisso. Mas parece que a gente vê um plano de Deus, porque se continuar da forma que vai indo, pastor, será que nós teríamos um longo prazo?
2: Eu também pensei, sabe, você vai rodando a fita. Voltando a fita, né? Aí, lembrando-se de muitas coisas, assim. Quando eu era mais novo, eu era mais rigoroso ainda. Eu trabalhava na polícia 24 horas, praticamente não dormia. Era o dia inteiro dirigindo, e até por volta das duas, você sabe como é que é na polícia, né? Saía no dia cedo, estava com 20 e poucos anos. Saía cedo, pegava a bicicleta, chegava em casa. Tinha o Isaac tinha nascido. Pegava a bicicleta de jejum. Ficava o dia inteiro suado, na enxada. Sem comer, sem beber. 3 horas da tarde, praticamente estava desmaiando. Pegava essa bicicleta de volta, uns 20 quilômetros. Sem comer, sem beber. Cabeça explodindo de dor. E deitava lá no chão, chegava em casa, deitava lá no chão. Eu não podia beber água às 6 horas da tarde. Ia beber um pouquinho de água. Porque eu ia pregar nas praças à noite. Comia ali, por ali, um pouquinho ali, ia pregar. Porque é rigor, sabe? Quase morrendo. E aí vem os gastos durante os anos. E isso era um dia sim, um dia não. Aí era tão. E agora não vou comer mais durante o dia. E no pesado, eu queria ficar direto. Só à noite um pouco. Deus foi trabalhando comigo. Eu tentando vencer aquilo, vencer. Um dia sim, um dia não. E tentando, até que Deus foi superando, superando. Isso aí que você está falando. Superando, superando. E Deus me deu. Já melhorei bastante.
0: Pastor, agora pensa, se o senhor tivesse continuado desse jeito.
2: Eu estava morto.
0: O senhor não estaria vivo.
2: Não estaria vivo.
0: Aí, nós acompanhamos o ministério do senhor desde quando o senhor chegou. O senhor saía do culto à noite, lembra? Ia para a praça. Aí Deus veio, cruzou o caminho do senhor.
2: Falou, não faz
0: isso. Já passou. Aí, lembra que nós saía, que a irmã Zilmar ia para Pouso Alegre de sábado, não ia? Aí ficava lá em Pouso Alegre no sábado e voltava, chegava de madrugada, de manhã, e o senhor consagrando, né, como o senhor sempre faz, sexta, sábado. Aí chegava, o senhor ia fazer escola dominical. Aí Deus foi trabalhando, mudou, né? Centralizou. E ainda ficava em atendimento lá. E depois ia comer só depois da escola. Agora, será que se o pastor tivesse continuado nessa mesma batida, o senhor estaria bem aqui hoje? Eu não sei. Entendeu? Será que estaria? Agora, a igreja de Pouso Alegre está abençoada? Hoje, meus irmãos de Pouso Alegre. A igreja está abençoada do jeito que está? A igreja de Campinas está abençoada do jeito que está? Olha que bênção que está. A igreja está muito mais abençoada do que sempre foi. E não é porque o pastor está indo lá de madrugada, fazendo atendimento, voltando, correndo, e fazendo escola dominical, e tal, e tal. A mesma coisa eu vejo hoje. Será que precisa acordar às 5, depois passa para as 4, depois passa para as 3?
2: Sabe o que o pastor Joaquim falou para mim? Ele falou, irmão, sabe que hora que eu levanto?
3: 6 horas com o programa de rádio.
1: Não é que foi em vão, pastor. Mas talvez seja a fase presente do ministério.
0: Mas é isso que. É isso, assim, vai trabalhando. Por isso que eu vejo um propósito de Deus. Um propósito de Deus no longo prazo.
2: Eu tento me consolar com o irmão Brandes, depois que se torna avô, você tem direito de dormir até mais tarde. Eu falo assim, eu já sou avô muitas vezes. Deixa eu dormir até mais tarde.
0: Olha, a igreja...
2: Até isso aí eu tento me consolar, entendeu?
0: A igreja é revelada, o povo que é revelado, o povo não exige isso do pastor. Você exige isso do pastor?
2: Eu peço a Deus, eu sempre oro a Deus, para Deus ser cada um próspero, guardar, proteger... Parece que eu estou orando o irmão Samuel lá em cima daquele balancinho, né? Oh, Deus, coloca os seus anjos. Guarda,
0: pastor, Deus está abençoando e vai continuar abençoando. Mas para ele continuar nos abençoando, o senhor precisa estar bem. O senhor tem que se conscientizar que o senhor é um ser humano normal.
2: Um dia eu estava tão desgastado de orar pelo irmão. Desgastado mesmo. Aí a irmã parece que saiu da comunhão, não sei. Acho que foi. Eu fiz uma visita para ela. Ela falou tanta coisa pesada para mim. Falei, irmã, se eu pudesse mostrar os meus joelhos de orar pela senhora, sua saúde. A senhora não falaria isso. Ela mudou de ideia. Pois que Paulo diz, ainda que eu seja desgasto e seja menos amado.
0: É, mas nós amamos o senhor. E que esse desgaste, pastor, o pastor Edson falou, nada disso foi em vão, não é em vão. Mas deixa Deus mostrar isso.
2: Vou lutar por isso, assim, vou lutar.
0: Sim, senhor, se o senhor passar por essa, nós vimos o senhor passando por fases, né, irmão Mar, quando o pastor viu saindo, né, daquela foto lá no, como se fosse daquela foto, vim e mexeu as torneirinhas lá e Deus deu saúde. Eu não tenho dúvidas de que hoje ele é o mesmo. E ele vai fazer a mesma coisa, não importa o que seja. O senhor não precisa falar como ontem que o senhor quer desafiar o câncer. O senhor já tem desafiado, pastor, orando por tanta gente que foi curado. O senhor não precisa disso no seu corpo para dizer que o senhor desafiou ele. O senhor já está desafiando ele. Desde quando o senhor respirou. Porque o senhor foi levantado para isso, para desafiar ele. O senhor já tem desafiado ele.
2: Expulsando os outros.
0: O senhor já tem desafiado, o senhor tem encarado ele de frente. Quantas pessoas com propriedade que foram curados. O senhor não precisa disso. Não precisa.
2: Eu sei, não precisa disso, de ter um câncer para desafiar o câncer.
0: O senhor já desafiou?
2: Não, já está desafiado no Calvário pelo sangue de Jesus Cristo e pela oração da fé.
0: E pensar que é o momento presente do ministério, eu vejo dessa forma, pastor. Momento presente do ministério. Eu não poderia falar isso para o senhor simplesmente falando aqui, pegando um parágrafo. Sei, talvez não teria o mesmo efeito de Deus permitir que algo tocasse de verdade, né? Como o senhor está passando e nós pensando aqui. Vamos pensar no longo prazo. Deus precisa do senhor bem no longo prazo. E ele precisa tratar com o senhor no longo prazo. O senhor não precisa impor uma regra aqui. Não é regra. Regra. Põe um remedinho para ele dormir,
2: mano. Eu já falei, Sara, tenha misericórdia. Nunca me dê isso.
0: Eu falei brincando.
2: Olha aqui o parágrafo 9 da mensagem, reconhecendo o seu dia e sua mensagem. Vocês não imaginam. O mundo nunca saberá pelo que eu tenho de passar. Estão vendo? E é tanta tensão, não é se admirar que o Senhor tenha dito aos seus discípulos, quando estava caminhando com eles: vinde aqui, à parte, a um lugar deserto, repousai um pouco. Estão vendo? Eu percebo isso mais todos os dias, e especialmente à medida que meus dias se tornam mais sobre a terra. Vejam, à medida que se envelhece, percebe-se isto. Vocês ouvem nosso pastor dizendo amém a isso também. Nós podemos perceber que não somos rapazes depois de passarmos dos 50 anos. Agora temos de ter um tempinho.
4: Muito bem, reconhecendo o seu dia, sua mensagem.
2: Parágrafo 9.
4: Você não precisa, o pastor Elis falou uma coisa profunda, você não precisa ter um câncer para desafiar o câncer. Já desafia aí todo dia, expulsando em nome de Jesus Cristo das pessoas. E muito bem.
5: Pastor Cleomar, eu estou representando ali a Igreja de Boa Esperança e vendo isso que o pastor Wesley está dizendo, pastor Éder.

foi ou não foi? E eu lembro de uma certa feita que eu estava orando no altar, Deus colocou algo no meu coração, me entrando no escritório e falar com o senhor. O senhor lembra que eu falei assim, pastor, nós somos da mesma idade, estamos ficando velhos. O pastor Joaquim Gonçalves cuidava do templo do Espírito Santo, foi um homem que cuidou tanto. E se a igreja vê o senhor fazendo um exame, como eu fiz uma bateria, sempre tem feito uma bateria de exame. Se a igreja está vendo, vê o senhor fazendo exame, a igreja fica feliz. Deus também está na medicina. E aí eu falei com o senhor, passou logo, vi ele falando lá em Campinas, falou que fez o exame. A irmã Sara falou assim que a... acho que a glicose estava um pouco alta. Aí depois o senhor tratou e voltou normal. E vendo isso aí que o pastor Wesley falou, não precisa de câncer para desafiar. Não precisa ter uma regra de estar aqui toda madrugada. E o senhor já, nós somos humanos. Eu já estou ficando velho, nós estamos na mesma idade. Sou mais velho que o senhor, acho que é 3 meses, né? 4 meses. Quem sou eu para falar com o senhor? Sou uma tapera, né? E nós somos uma tapera. E nós temos que cuidar, nós temos que cuidar dessa tapera, né, irmão Casagrande? Nós temos que cuidar, somos humanos. Não precisa de desafiar com o câncer. Mas Isaías 53, antes que o câncer venha, nós já vencemos com Isaías 53, com São Marcos 16, com Salmo 103. E nisso nós precisamos do Senhor. Eu preciso. O senhor falou, não está choramingando, mas eu sempre ponho boa esperança desde há anos e anos, pedindo a Deus para guardar o senhor em todas as viagens, guardar de todo mal. E eu tenho orado, creio que isso está acontecendo aqui. Eu creio que o pastor Wesley orou para isso, para falar isso. Receba isso como algo sobrenatural de Deus. Como o pastor Joaquim Gonçalves falou com o senhor, você não é super-homem, nós não somos super-homens, mas nós temos um Deus que é tudo. Se a igreja não precisa, eu gostei disso, pastor Wesley, eu não preciso de vir aqui e saber que o senhor está aqui 4 horas da manhã. Eu não preciso estar lá na igreja de Boa Esperança, saber que o senhor acordou 4 horas da manhã para me crer nesse ministério. Eu já creio nesse ministério, estou seguro. O senhor já ora 24 horas, orando e vigiando. E o vigiando, o senhor sempre prega. O vigiando é o quê? É você estar em constante oração. O senhor estava vindo lá da casa, lá lembrando, moço Samuel, Senhor Deus, vindo para tomar um café, guarda, moço Samuel. Senhor Deus, abençoa o pastor Wesley na sua empresa. Senhor Deus, abençoa o pastor Ederson em São José dos Campos. Só para encerrar, o dia que eu estava, o senhor orou por mim lá no celular. Eu agarrei aquilo de corpo, alma e espírito. Foi rápido a oração. E saiba que Deus ouviu aquela oração. Tanto que muitos lá em Boa Esperança agora falam, rapaz, você já está correndo? Que recuperação rápida que foi essa? Eu falei, foi Deus. E nós estamos sendo abençoados com isso. Eu preciso disso. E saiba de uma coisa, como o senhor ora por cada um aqui.

0: que cada um carregue o Senhor também nas orações. Deus abençoe.
1: Amém, muito obrigado. Sabe, eu sou um servo público. Eu sou um servo público e o profeta diz, a voz de Deus, a voz do povo é a voz de Deus. Eu não daria um passo sem consultar, como eu nunca dei. E eu tenho as minhas direções que Deus me dá, mas eu sei que Deus fala através do povo. E eu prefiro ficar com a voz do povo, porque o profeta diz, é a voz de Deus. Eu, por mim mesmo, eu põe para frente o negócio e vai. Mas pelo amor ao povo, como Paulo diz, tem um desejo de partir e sair com Cristo. Porque isso é muito melhor. Mas prefiro ficar na carne por amor do povo, para o gozo da vossa fé.
2: Boa tarde, o pastor falando sobre o remédio. Ele não sabe, mas eu fazia. Dava para ele, punha na água, dava para ele tomar, mas eu não sabia. Ele está sabendo agora. E aí, o dia que eu dava, ele acordava mais cedo. Aí eu ficava mais chocada, porque eu falei, meu Deus, aí ele orando de lá e orando de cá, Senhor, me perdoa, me perdoa. Pelo que eu tenho, que eu fiz, né? E às vezes eu desligava o celular dele, ele sempre põe assim, mas ele acorda até antes. E quando ele não coloca, ele acorda até mais antes. Então, às vezes eu prefirava que ele colocava o celular para despertar. E às vezes eu ia lá, desligava para ver se ele não acordava naquele horário, mas não tinha jeito. Às vezes ele acordava um horário antes, assim, né? E também, assim, sobre o atendimento, a gente sempre viaja, às vezes eu quero poupar a vida dele, assim, poupar ele, né? E aí eu chegava nos irmãos e falava assim, gente, vamos... Às vezes os irmãos até chegavam e falavam assim, irmã, nós vamos... Às vezes perguntava, às vezes eu falava, vamos poupar um pouquinho o pastor. E às vezes eles me ajudavam, né? Às vezes, irmão, vamos deixar para a próxima. Às vezes eu chegava assim, eu estou um pouco cansado. E eles me ouviam e catavam assim. Às vezes eu ficava com aquele sentimento, mas depois eu falava para ele, bem, eu cheguei nos irmãos, falei para eles dispensar tal pessoa para poupar você. Às vezes ele ficava um pouco chateado, falando, bem, mas é para poupar, nós queremos você por mais tempo. A gente não quer você só por um dia,
1: isso
2: dois.
1: Isso é porque era mais de meia-noite, né?
2: É, já estava tarde, né? Às vezes, né, era 11h30, já daí ia dar meia-noite. E acontecia isso. E eu falava para ver se acontecia alguma coisa. Eu falava, bem, isso é para o conserto de alguma coisa. Eu falei, você não precisa disso para ter um conserto. Né? A gente quer um conserto, mas quer ver você bem também. A igreja precisa. E falei para ele, hoje aqui de manhã, falei para ele, bem, você... começando o seu ministério, você está achando que você está terminando? Não, você está começando o ministério. Hoje a gente, assim, um bom sentido, assim, mas o ministério dele começou lá no ventre da mãe dele, né? Eu sou uma pessoa, assim, que eu lutei para ele não ser um pastor. E eu corri, lutei, aí chegou o ponto do pastor Joaquim falar para mim, assim, você prefere ter ele no ministério? Ou você quer um filho seu, Deus tirar? Eu falei, jamais, pastor. Eu quero ele no ministério. E falei para ele, eu fui uma pessoa que fui desenganada duas vezes. O mesmo Deus que me curou, vai curar ele. Ele está vivo, né? O Deus está vivo, que mesmo que me curou, vai curar ele também. E eu estou crendo na cura dele. Às vezes eu choro, sim, que a gente é humano. Mas eu falei, o que é um câncer? Não é nada, estou aqui. Né? Uma pessoa que o médico falou, não tenho mais o que fazer, pôs eu no quarto e deixou lá assim, nem remédio estava dando para mim. Deus usou ele nas orações, de madrugada, quando às vezes eu dormia um pouquinho, acordava, ele estava ali na beira da cama orando. E assim, é um homem de oração, um homem dedicado, muito, muito mesmo. Eu falei, bem, não precisa tanto assim, mas sim, é a natureza dele. E não por isso Deus vai poupar ele.
1: Não, Deus abençoe. Eu já estou curado em nome de Jesus Cristo. Eu quero lembrar que não é um forço. Isso é uma coisa natural, como comer arroz com feijão. Como viver. É uma natureza, é uma coisa que eu, é o meu lugar, entende? Não é forçando aquela coisa. É uma coisa assim natural, é como viver.
3: Eu compreendo. E o senhor... 9 horas da manhã, carregando cada pessoa dessa aqui no coração, é o mesmo efeito do senhor 3 horas da manhã. É o mesmo efeito. É, eu acho que esse é o ponto principal. Do jeito que Deus trabalhou com o senhor, quando o senhor era mais jovem, e o senhor deixou de fazer o que o senhor está falando agora.
1: Melhorei bastante.
3: O senhor melhorou bastante. É difícil, o pastor já vem fazendo tanto atendimento, e até a gente faz também, né? Com algumas pessoas você tem que segurar, é mais difícil do que ter que empurrar, né? Mas, eu creio que o senhor está curado, como o senhor viu, não é? Nós cremos. Nós cremos. Nós concordamos. E eu creio que isso tem um propósito para a continuidade do ministério no longo prazo. Não precisa do senhor criar uma regra que não é regra. O senhor não precisa acordar 3 horas, 4 horas, 3 horas. Daqui a pouco 2 horas, daqui a pouco não dorme mais. Daqui a pouco demora 1 ano, o senhor não está mais aqui. Não é isso. Deus tem um propósito com esse momento que o senhor está passando. E eu gostaria de chamar o irmão Francisco aqui, mais alguns obreiros, só para a gente encerrar esse período com uma oração aqui. O Isaac.
4: Nós, como família, ficamos muito agradecidos pelo carinho que todos têm pelo senhor, pela família. E vendo todos aqui falar, o que o senhor faz é algo que ele tem que lutar contra. Eu tenho que lutar para fazer o que o senhor faz bem, cara. O que a gente está vendo aqui não é algo forçado. Eu vi uma cena do meu pai em 2021. Foi 2021, né? Que o pai veio pra cá e ele falou assim: eu quero morrer no sítio. E o pai, ele ficou muito fraco, muito fraco. Ele não estava conseguindo andar. E ele deitou. Deu lá umas 3, 4 horas. Ele virou da cama pra orar. Ele se jogou, ele não estava conseguindo andar. Aquilo mexeu muito comigo. Eu vendo aquilo, eu falo, caramba, saudável, e eu não faço isso, eu não consigo fazer isso. Então, isso serve muito de exemplo para mim. Muito de exemplo para mim. Então, é algo que a gente vai fazer agora, claro, para pegar um pouco disso que o senhor tem. Dar um pouco disso que o senhor tem para nós. Porque o mesmo compromisso que o senhor tem com as coisas da igreja. O senhor ajeita tudo isso daqui e aí tá tudo pronto. Aí ele vem para cá e aí ele começa. Irmão Samuel, tá chegando. Pastor Ederson. Pastor Wesley. Então, ele tem um carinho muito grande com as coisas da igreja e do povo. Ele quer o povo perto. E a gente sente as bênçãos. A gente é muito grato pelo esforço que o senhor faz. E não é de agora, não é algo que o senhor... O senhor sempre foi assim, o senhor sempre foi diferente e até mesmo estranho. Eu vou contar algo aqui. Isso que não é, o pai, ele é extremamente estranho. Olha, sabe a meia que as irmãs usam? Se o pai vesse uma plaquinha de meia das mulheres, ele ficava bravo em casa. Tinha que tirar. Então, ele sempre foi assim, sempre, sabe, sempre ao extremo. Nós íamos tomar banho na piscina lá do recanto. Ele ia desse jeito, ó, com cinto e tudo. Pulava desse jeito lá e nadava, atravessava de um ponto a outro. E todo mundo lá de sunga. Mas é o jeito dele, os irmãos olhavam. Então, é um exemplo. Aqui está um exemplo de uma pessoa que... Shorts, é. Então, é um exemplo. E a gente vê isso, a gente fica com vergonha, sabe? E eu estava ali e falei para o irmão, falei assim, é algo que ele, o senhor faz tão natural que nós queremos puxar isso um pouco. E eu fiquei pensando, falar para uma pessoa que gosta de fazer aquilo, falar, para um pouco, é tão difícil, é igual trabalhar. A pessoa aposenta, você fala para ela, para, já deu, você está aposentado. A pessoa não consegue. E se você tirar isso dela, ela morre. E eu fiquei pensando, será que não é um momento de puxar para isso para nós? Cada um puxar um pouquinho. Eu quero tirar isso do senhor. Eu quero como o senhor quer, poupá-lo. Será que nós não podemos fazer isso, fazer esse esforço? Pensando nisso, talvez usar isso como um desafio nosso. Eu fiquei pensando muito nisso, de ontem para hoje. Por quê? Ontem, quando era 4 horas da manhã, 4 e pouquinho da manhã, ele se levantou para montar as coisas aqui. E ele já estava aqui orando. E nós tínhamos conversado na quinta, sexta-feira, né? Ele falou, tira o pé um pouco, pai. Tem tantos pastores, tanta gente que o senhor já levantou, tira um pouco, eu vou tirar. Mas é algo que é muito difícil, é algo que o senhor vai ter que lutar contra isso. E talvez nós puxar isso do senhor um pouco. Sabe, eu quero ter o que o senhor tem. E eu quero ter, que o senhor tenha muita saúde. E que o senhor entenda que não é algo que... não é que é o senhor mais tempo aqui. É esse carinho, se a gente pudesse... E a gente só lembra disso. A gente não somos eternos aqui. A gente só lembra de olhar para o outro, cuidar melhor do outro, cuidar do irmão, quando a gente vê que ele está passando por uma dificuldade. Hoje eu estou aqui falando, amanhã não posso estar mais aqui. Então, esse amor... nós precisamos ter. Quem imaginava que o pastor Joaquim um dia ia nos deixar assim? E as coisas acontecem assim. Então, eu fiquei muito refletindo sobre tudo isso, sabe, o que está acontecendo. O senhor vai ter muitos anos ainda pela frente. O senhor precisa cuidar da saúde, sim. É o que a gente sempre vem falando, mas é algo... difícil para o senhor, porque o senhor faz isso com muito natural. Para nós é um esforço. É um esforço gigantesco. Para o senhor é algo... tira de letra. Sabe? Mas é algo que o senhor vai ter que trabalhar, sim. E eu li uma frase, eu trouxe ela aqui. Não conheço essa pessoa. Eu vou dizer o nome, porque tem que dizer. Marcos, mas é só isso que eu vou falar. Ele fala o seguinte, a empresa é reflexo do dono. As equipes são reflexo dos líderes. E o resultado é responsabilidade de todos. Então, nós não estamos olhando aqui para o senhor aqui e tirando que o resultado vai sair disso. Não é isso. É responsabilidade minha. Se eu não fui curado, Deus já deu isso para nós lá na cruz do Calvário. É nosso. Se eu não recebi isso, responsabilidade minha. Incredulidade minha, não é do irmão, não é do pastor que orou por mim, não é isso. Então, a responsabilidade é de todos.
1: O irmão Bruno ensina isso. Eu estou lembrando você falando, eu lembrei da minha mãe, quando eu era jovem. Minha mãe falou, meu filho, tenha misericórdia, senta aí. Você vai ficar louco, meu filho, você fica o dia inteiro nesse quarto. Eu digo, eu estava de folga, orando, meu filho, lendo a Bíblia, você vai ficar louco, meu filho. Não faça isso. Digo, mãe, Deus me fez assim, chorando. Meu filho, você vai de novo. Ia para uma mata lá e pousava lá, orando. E aí eu chegava. Eu falei, meu filho, você vai ficar doido, você não pode ser assim, vai com calma. Isso é minha mãe. Eu era solteiro ainda. Eu falei, mãe, isso é que me faz ser o que eu sou. Pastor, o que o Isaac estava falando,
3: ninguém vai tirar isso do Senhor. É a sua natureza. Deus fez o Senhor assim. Da mesma forma que o Senhor não precisa, de novo, Isaac, impor regra que não é regra.
1: Mas
3: o pastor não precisa, assim, ó, categoricamente, ele não precisa acordar 5 horas da manhã, depois vai começar a acordar 4, depois começar a acordar 3, amanhã ele vai estar acordando 2, se Deus não fizer uma mudança interna. Não precisa. Isso não é exigido de nós como humanos. O Senhor pode ter um tempo de descanso normal, natural do ser humano, como a Sara falou aqui. Normal, natural. Mas, pastor, se Deus permitiu esse momento para que fique no longo prazo, porque senão, Isaac, nenhum humano suporta. É natureza. Nós somos humanos.
1: Mas, tudo que nós ouvimos aqui, pastor Wesley, tudo que nós ouvimos aqui, eu quero... Esse grupo que está aqui, ó, quantos estão aqui? Levanta as mãos. Vocês dão... assim, tudo que eu vou fazer, eu quero assim um voto. Tudo que vocês ouviram, vocês dão um voto, assim, ó. Eu estou de acordo com isso aí. Quantos estão de acordo com isso? Quantos não estaria de acordo com isso que for ouvido? Levanta a mão. Todos estão de acordo. Isso vai me ajudar. Isso vai me ajudar. Vocês levantaram a mão também? Levanta de novo. Vocês estão representando todo o povo. Às vezes eu vou passar isso aqui na ceia. Para me ajudar. Vai me ajudar. Porque eu vou lembrar disso. Um voto do povo. A voz do povo é a voz de Deus. E Deus vai me ajudar. Eu acho difícil, mas Deus vai me ajudar. Como eu me lembro da minha mãe falando isso para mim. Meu filho, tenha misericórdia. Não foi uma, duas vezes. Você vai ficar louco, meu filho. Ela ficava preocupada. Mas Deus me ajudou até aqui, né? E vai me ajudar.
3: Eu queria que o Francisco fizesse uma oração. Vamos ficar todos de pé.
1: Eu queria, ó, em 2011, vocês fizeram uma oração por mim, todo o povo. Eu queria,
3: como a representação do campo, todo o povo de Deus, de todos os ministros.
1: Eu queria que você me ungisse com óleo. Eu tenho um óleo aqui, peraí. Toca somente, queria aí.
5: Posso, né?
1: Ah, não está aqui, está lá na, tá lá em casa. Você tem? Deus tem formas. Eu vi ele essa noite me curando, esmagando aquele demônio. Na noite passada, eu vi o diabo sagaz, um humano. Aquela figura esperta. Eu estou atrás de você. Por causa que você está me perturbando. Estou atrás de você. Aquele que o irmão Brando descreve como aquele vingarista. Aquele sujeito esperto. Como naquele campo. Que passou o semeador e veio aquela pessoa esperta. Andando rápido. Olhando com aquele sorriso maligno. Aquela coisa maligna, aquela aparência asperosa. Diz, estou atrás de você, você está me perturbando. Mas essa noite eu tive outra. Eu vi Deus aquilo murchando, Deus esmagando aquilo. Não temas. Estou contigo. E eu creio em Deus, creio no povo de Deus. Creio na oração dos santos mais do que qualquer tratamento do mundo. mais do que qualquer poder da terra. Então eu queria que vocês, isso representa toda a igreja, todo o povo, porque se a Bíblia está entre vós, alguém doente, chama os presbíteros da igreja. E ore sobre ele ungido com azeite, em nome do Senhor. E a oração da fé salvará o doente. E se houver cometido pecado, ser-lhe-ão perdoados. E eu creio, isso é Tiago 5, isso é a Bíblia. Aleluia. E está representando todo o povo. E vem no meu coração, Gripal, estava com câncer. Em 1963, quando o irmão Brano estava pregando os selos, e na pergunta e resposta sobre os selos, ele disse, Billy, você distribuiu muitos cartões de orações, mas agora é hora de você ser curado. Ele não estava doente. Mas depois de quase 50 anos, eu não sei, ele estava com câncer. E ele ouviu essa fita e ele agarrou e disse, agora é hora de você receber a sua bênção. E Deus falou no meu coração, você orou por tantos. Temos testemunho de ventres abertos, cura de câncer, milagres, maravilhas, diabetes, todas as doenças do inferno, curadas. Mas agora é hora de você ser curado também. E isso sela o que ele já me disse no meu coração.
3: Em toda a igreja, ora. Bom, Francisco, quer que você ore aqui no microfone, por favor. Os irmãos na internet, todos ora. A igreja orava enquanto Pedro estava na prisão. O anjo do Senhor foi enviado porque a igreja orava. A igreja ora no nome do Senhor Jesus.
5: Pai Santo e querido e eterno, ver esse amor, a gente olha para o ministério de Elia, o que ele veio fazer foi restaurar isso. Isso fala da igreja, Senhor, que daria seus próprios olhos a ministro como Paulo, e aqui está aquela igreja restaurada, que sofre quando o ministro está sofrendo. E quando ele está doente, toda a igreja fica doente. Quando ele sofre, a igreja também sofre. Vai me lembrar, Senhor, de hoje, quando eu me levantei. Eu ergui minhas mãos para o céu e disse, desde a criança, não é falta de oração. Porque nem da criancinha, nas escolinhas, elas estão orando por ele. Até o adulto mais velho. Nós sabemos que é um propósito do Senhor isso. Como o pastor Wesley disse, é uma coisa prosseguindo para frente. Isso vai mudar o ministério. Isso vai ajudar a igreja. O Senhor está por trás disso. Nós pedimos as bênçãos do ministério do Filho do Homem, de Elias, do sétimo anjo, sobre ele. Toda unção, Senhor. Todo o Brasil, nações por fora, precisa desse calibre. Não ajuda só aqui, os ministros aí fora são ajudados. O mundo é ajudado. E nós sabemos que o inferno está contra isso. E nós estamos também contra o inferno, as hostes de Satanás. Nós repreendemos esse tumor pela fé na qual foi restaurada. E que ele termine o murchamento nele. E que a fé e o ministério se estabelece, não só no Brasil, mas no mundo, para trazer almas ao arrependimento. Pessoas ao arrependimento, ao conhecimento do Senhor Jesus Cristo. Nós sabemos que essa obra já foi consumada no Calvário, Senhor. Em nome de nosso Senhor, Salvador Jesus Cristo, seja com teu servo e conosco. Amém.

Senhor Jesus, por essa vitória, pelo sangue de Jesus Cristo. Amém. É a confirmação da minha fé. Amém. Assentai-vos agora. Ó, nós vamos responder esse questionário agora, não vamos? Vamos responder o questionário? Vamos deixar os destaques dos jovens, das moças, hinos. Vamos direto no questionário. Vamos lá começar com a primeira pergunta. Cadê aquela água, hein? Acho que foi buscar. Ah, está aqui. Vamos lá, a primeira pergunta. Ouvimos a semana inteira. Ah, é tão bom ouvir o profeta de Deus, né? Essa voz do sétimo anjo, do filho do homem, do Elias. Você viu, irmão? Eu queria dar aquele destaque, irmão José. O Bruno pregou duro, ninguém falou nada. Oh, pai! Como ele falou? Ele gostou, né? Ele disse, oh, pai! Irmão Bruno disse, eu tenho um fã. Oh, eu tenho um filhinho José e eu estava voltando de Chataconaga, de uma reunião certa noite, quando estive lá nesta última campanha e estava no carro, indo na campainha do meu filho mais velho, Billy. Sua esposa e Meda estavam no carro e as meninas, e enquanto rodávamos, ninguém tinha dito nada por vários quarteirões, e eu tinha falado severamente com as pessoas aquela noite acerca da maneira que estávamos fazendo, e ninguém tinha dito nada. E o pequeno José se aproximou e me agarrou pelo ombro e disse, papai, o senhor pregou muito esta noite. E esta manhã, quando estávamos saindo e indo para a rua 8, com a 10, ou PEN e 10, melhor dizendo, ninguém tinha dito nada à esposa e às duas meninas. E o pequeno José segurou meu ombro novamente e ele disse, papai, essa, eu gostei muito dessa pregação. Esta manhã, ele disse, eu disse, bem, eu tenho um fã que é meu filho. E graças a Deus, e isso aí foi em 58. Em 58, irmão Brano falando isso. E ele é uma bênção e é um fã do profeta e nos levou a nós ser fã.

0: muito irmão Brano falando isso. E ele é uma bênção, e eu é um fã do profeta, e nos levou a nós ser fã do profeta de Deus. Amém? Coisa boa, né? Ouvir essas fitas. Isso é Deus. É a mão de Deus. E banquetear nelas. Isso é a mão pura do Deus vivo. Amém. Vamos. E você lavando as coisas. Um irmão disse, a minha esposa mudou. Olha, não conseguia fazer essa mulher mudar de jeito nenhum. Hoje eu vejo ela lá fazendo comida, ouvindo as fitas. Oh, glória a Deus. Nosso casamento mudou. Nossa vida mudou. Isso transforma. Isso muda. E assim é o testemunho de todo mundo. É ou não é verdade? Isso é Deus, irmão. Então vamos lá? Começar com a primeira pergunta. Oh, o Bruno está sorrindo. Vamos lá, 15 perguntas. Qual é a atração sobre a montanha? Pergunta número 1. Vimos na mensagem que uns diziam que este era o Messias, outros diziam que poderia ser um dos profetas. Porém, qual escrituras o profeta menciona que Deus estava cumprindo quando ele diz: eis o que ele faria nos últimos dias, como enviaria o seu servo e o que ele faria?
1: Número 1, Malaquias 2, 24. Número 2, Jeremias 30. Número 3, Isaías 40. Ou número 4, Amós 2, 22.
0: Vamos lá, levanta as mãos. Vamos, levanta aqui. Começando por aqui, ó. Vocês,

0: levanta as mãos. Vai. Vai, Samuel. Hã? Vai. Vamos ver. Vamos ver as igrejas. Eu já sei qual que é. Vamos ver as igrejas. Medina. O Pedro levantando um. Só Isabel. Vamos ver Pouso Alegre. O que está Pouso Alegre? Ah, Pouso Alegre, três. Ah, sim, três. Três. Gravado aí, três. Três acertaram. Só Isabel acertou aí, Medina. Três acertaram. Vamos dizer todos juntos. Isaías 40, a voz do que clama no deserto. João Batista, muito bem, dar glória a Deus e aleluia. Outros estavam curiosos e dizendo, este deve ser o Messias. Um deles disse, pode ser um dos profetas. Eles não sabiam o que pensar, mas o que era? Era Deus cumprindo Isaías 40, onde ele disse, eis, o que ele faria nos últimos dias, como ele enviaria o seu servo, e o que faria ele. Glória a Jesus, aleluia. João Batista, cumprindo Isaías 40, vamos lá? Vimos que o profeta estava se referindo a Jesus quando ele desceu e foi batizado. O que foi um acontecimento que fez com que o profeta João agisse de maneira incomum naquele dia. Portanto, quantos anos Jesus tinha quando foi batizado?
1: Número 1, 33 anos. Número 2, 32 anos. Número 3, 30 anos. Ou número 4, 29 anos.
0: Levanta as mãos. Levanta, vamos ver as igrejas. Quantos anos Jesus tinha? Vamos ver as igrejas. Ah, parece que todo mundo acertou unânime. 30 anos. Dar glória.

0: certo dia, um homem jovem comum, com cerca de 30 anos de idade, desceu e foi batizado. E quando este homem veio, havia uma tal atração pelo profeta que o profeta agia estranhamente naquele dia. A congregação não podia evitar de observar os atos daquele profeta. Quando ele estava debatendo com o sacerdote do outro lado do rio. Muito bem, vamos lá. Terceira pergunta. Quem foi o homem que o profeta disse que podias ouvir responder? Não lestes vós na escritura que Daniel, o profeta, disse: ó, o sacrifício diário cessará e essa hora tem chegado?
1: Número 1, Moisés. Número 2, Elias. Número 3, Paulo. Ou número 4, João?
0: Vamos lá, levanta as mãos. Vamos, essa é boa para o obreiro. Levanta as mãos, vai. Vamos lá, levanta as mãos. Sim, sim. Vamos ver as igrejas. 4, 4, 4, 4, 4. Todo mundo está 4? Aqui, deixa eu ver aqui. Deixa eu ver. Põe aí na tela aí. Será que eu estou enganado? O sacrifício diário cessará? Levanta as mãos aqui, deixa eu ver. Bom, é 3, não é 4. Foi Paulo. Hein? Estão os hebreus, hein? Vocês vão ficar com 4? Pera aí, vamos ver as igrejas, vamos ver a maioria aí. Vai, levanta as mãos aí. Pera aí, deixa eu ler essa pergunta de novo, direito, não é possível. Quem foi o homem que o profeta disse que podia ouvir e responder? Não leste voz da escritura que Daniel, o profeta, disse: o sacrifício... agora eu entendi. O sacrifício diário cessará e essa hora tem chegado? É o sacrifício diário. Quem foi o homem? Justamente, quase que nós erra. Vai levando as mãos. Por isso eu falei, uai, mas que coisa, hein? Vamos dizer então, vamos dizer então, João, glória a Deus, quase, não passou pelo triz, glória a Deus, por isso é bom ler de novo. Eu posso ouvir João responder, disse: não leste vós na escritura que Daniel, o profeta, disse: o sacrifício diário cessará e essa hora tem chegado. Não leste vós o que Isaías disse no capítulo 40, voz do que clama no deserto: preparai o caminho do Senhor, há duas profecias para mim. Isaías 40 e Malaquias 3. Vamos lá? Quando Cristo foi crucificado, seu sangue corria do seu corpo lá, dependurado, clamando: Deus meu, por que me desamparaste? E as pessoas religiosas estavam de pé olhando para aquilo. Qual profecia o profeta menciona que estava sendo cumprida?
2: Número 1, a profecia de Elias. Número 2, a profecia do Novo Testamento. Número 3, a profecia do livro de Eclesiastes. Ou número 4, a profecia do Velho Testamento.
0: Vamos lá, levanta as mãos.
2: A 2 é do Novo Testamento.
0: Vamos ver as igrejas. levanta as mãos. Aí em gravata aí é tudo a mesma coisa? Tudo, né? Vamos ver, vamos ouvir daqui. Aqui. Campinas também? Peraí, deixa eu ver lá a pergunta de novo. Ah, sim. Vamos dizer todos juntos? A profecia do Velho Testamento. Dar glória a Deus, aleluia. Muito bom. Qual é a atração sobre o Monte Calvário? Quando vemos que o mundo religioso o condenou e o governo romano sentenciou à morte. E aqui ele estava dependurado entre dois malfeitores, morrendo de sede, sangue correndo do seu corpo. Lá dependurado, clamando, Deus meu, por que me desamparaste? E as pessoas religiosas lá de pé olhando para aquilo. Mal sabia que a profecia do Velho Testamento estava sendo cumprida exatamente lá no Calvário naquela hora. Profecia do Velho Testamento. Ah, tá bom. Espero nós terminar as perguntas. Vamos lá. Qual das alternativas abaixo contens um dos personagens bíblicos que o profeta menciona que estava sentindo no espírito, como todos os profetas? Ele agia como se fosse ele mesmo, o qual clamava, Deus meu, por que me desamparaste?
1: Número 1, Daniel. Número 2, Isaías. Número 3, Eliseu. Ou número 4, Davi?
0: Levanta as mãos. Vamos ver as igrejas. Levanta as mãos. Todos acertaram unânimes. Vamos dizer Davi. Muito bem, dar glória a Deus e aleluia. Muito bom, Davi mesmo escreveu agindo, sentindo no espírito como todos os profetas. Ele agia como se fosse ele. Davi clamou no Salmo 22. Deus meu, por que me desamparaste? Todos os meus ossos me contemplam, traspassaram-me as mãos e os pés. Davi falando como se fosse ele, e não era Davi, era Cristo em Davi. Muito bem, vimos que no decorrer da mensagem o profeta faz a seguinte pergunta: qual é a atração sobre o Calvário? Portanto, qual das alternativas abaixo representa a resposta que ele nos deu?
1: Número 1, Deus nos restaurando pela segunda vez. Número 2, Deus cumprindo sua palavra. Número 3, Deus nos restituindo como herdeiros da promessa. Ou número 4, Deus parando na brecha pela sua criação.
0: Vamos lá, levanta as mãos. Muito bem, vamos ver as igrejas. Muito bom, unânime também. Vamos lá, Deus cumprindo sua palavra. Dar glória a Deus e aleluia. Graças a Deus, aleluia. E aqui a própria profecias que veio de todos os diferentes profetas estava sendo cumprida no Monte Calvário. Qual é a atração do Monte Calvário? Deus cumprindo sua palavra. Oh, Deus! Muito bom! Conforme nos fala o profeta em suas palavras, Qual é a escritura que ele cita, a qual é conhecida por muitos e também encerra o Velho Testamento, mencionada nas alternativas abaixo?
2: Número 1. Eu vos envio o profeta Elias antes que venha o grande e terrível dia do Senhor. Número 2. Eu vos envio o profeta Malaquias antes que venha o grande e terrível dia do Senhor. Número 3. Eu vos envio o profeta Jeremias antes que venha aquele grande e terrível dia do Senhor. Ou número 4. Eu vos envio o espírito do profeta Elias antes que venha aquele grande e terrível dia do Senhor.
0: Vamos lá, levanta as mãos. Muito bem. Vamos ver as igrejas. Vamos ver as igrejas. Ó, muito bem. Vamos ver Campinas também. Muito bem. Vamos dizer... Eis que vos envio o profeta Elias, antes que venha aquele grande e terrível dia do Senhor. Dá glória a Deus e aleluia. Graças a Deus por essa mensagem. A última escritura que encerra o Velho Testamento. Eu vos envio o profeta Elias, antes que venha aquele grande e terrível dia do Senhor. A última escritura do Velho Testamento. Muito bom, graças a Deus. Vamos lá. Conforme mencionado nas alternativas abaixo, o que foi que o profeta mencionou que não confundiu aquelas duas vindas de Elias?
1: Número 1, a vindicação dos profetas. Número 2, a vindicação do Espírito Santo. Número 3, os frutos do tempo. Ou número 4, a precisão do Espírito Santo.
0: Vamos lá, levanta as mãos. Nossa mulher ficou aí pensando. Vai, vamos. Vamos ver as igrejas. Oh, vamos lá. Cadê o da irmã Cris aí? Cadê o... Que está levantando? Que o pastor Anderson está levantando aí? Um? Um, né? Pois Alegre também. Vamos ver aqui, deixa eu ver aqui. Vamos ver aqui. Um. Campinas, o que é? Dois. Ah, vamos lá, levanta aqui também, aqui. Ó, não é possível, gente. Você vai ficar com os dois ainda? Vai perder assim? Tudo bem. Vamos dizer... Precisão do Espírito Santo. Dar glória a Deus, aleluia. Você perdeu feio. Observe a precisão do Espírito Santo, que ele não confundiu aquelas duas vindas de Elias. Por isso, ó, cada denominacional, se você for aí buscar o Espírito Santo, ele vai mostrar as duas vindas. Porque eles confundem ali. E se Deus mostrar para eles, vai ver a primeira vinda de Elias e a segunda. Mas se não, fica cego ali. Não, é só, é João. E morre com João. E vai pro... Meu Deus, que tristeza, né? Não enxergar, é triste. O que o profeta menciona que as denominações têm feito a palavra a qual deixaram sem nenhum efeito? Ou seja, através de que deixaram a palavra de Deus sem efeito, a qual o profeta acrescenta. Assim diz o Senhor.
1: Número 1, através de suas tradições. Número 2, através de suas interpretações. Número 3, através de suas qualificações. ou número 4, através de suas denominações?
0: Vai levantando as mãos. Aqui. Vamos ver as igrejas.

0: a Sofia ali, eu acho que não. Deixa eu ver, Sofia, mexe com o dedo aí, deixa eu ver. É um ou dois? Dois, né? Hã? Medina unânime. Vamos ver aqui também. Vamos ver. Olha, Medina ganhou também. Não é dois, é um, quatro. Campinas perdeu também. Vamos lá dizer todos juntos. Através de suas tradições. Dar glória a Deus e aleluia. Muito bem. Isto é o que as denominações têm feito, a palavra de Deus. A palavra de Deus sem nenhum efeito através de suas tradições. Isso é assim, diz o Espírito do Senhor. Eles têm produzido limões, toranjas, não laranjas. Amém. Glória a Jesus. Onde o profeta estava quando foi dito pelo Espírito Santo que viria o dia em que colocariam uma estaca em frente à sua casa e moveriam o portão?
1: Número 1, em pé no púlpito. Número 2, em sua casa. Número 3, em uma campanha em Washington. Ou número 4, em uma caverna.
0: Onde ele estava quando o Espírito veio? Vamos ver, vamos ouvir. Vamos ver nas igrejas. Onde ele estava? Vamos ver aqui. Todos aqui. Levanta as mãos. Levanta. Vamos ver Campinas. Campinas é dois. Peraí, é onde ele estava. Não é? Vai colocar uma estaca. O Espírito avisou ele onde ele estava. Onde ele estava? Que ia colocar na porta da casa uma estaca. Hã? Pode mudar. Aonde ele estava? Levanta as mãos. Entenderam? Deixa eu ver as igrejas. Miguel, Pedro é dois, né? Quatro. Pouso Alegre, quatro. João estava um. Gravataí, um. Vamos dizer onde ele estava? No, em pé no púlpito. Dar glória a Deus. Todo mundo achou que estava na caverna. No pé no púlpito. Há não muito tempo atrás, de pé neste púlpito, foi dito pelo Espírito Santo, o dia virá quando colocarão uma estaca em frente da sua casa, moverão o seu portão, então, isso, deixa isso de lado, não fique zangado. Mesmo assim, ele ficou zangado. Não, ele não ficou zangado, ele deu uns três tombos no rapaz, né? Ele falou, não estou zangado. Já pensou se tivesse? Muito bem. Vamos. Vimos que mais adiante na mensagem, após ter se cumprido o que o Espírito Santo disse sobre a estaca que seria colocada em frente à casa do profeta, ou quando ela fosse colocada para onde o Espírito Santo havia mandado o profeta voltar?
2: Número 1, para o norte. Número 2, para o sul. Número 3, para o leste. Ou número 4, para o oeste.
0: Vamos lá, levanta as mãos. Para onde o Espírito mandou ele voltar? Para onde? Vai, levanta as mãos.

0: ficaram unânimes. E então, quando os eu virei e voltei, o Espírito Santo estava lá no portão, disse: agora, deixe isso de lado. Quando aquela estaca for colocada, volte-se para o oeste. Aleluia, glória a Jesus, aleluia. Qual é o local que o profeta menciona? Ó, prepara Campinas aí, que daqui 2 minutos eu vou chamar vocês. Você já sabe o que que é. Qual é o local que o profeta menciona onde, certa manhã, o Senhor o havia despertado? Ele disse para subir. Locais em que o profeta tomou um pedaço de papel, juntamente com sua Bíblia.
1: Número 1, no Sabino Canyon. Número 2, no Sabino Rios. Número 3, no Sabino Mountain Ridge. Ou número 4, no Sabino...
0: Escuta essas fitas, fazendo a comida, andando, caminhando, seja lá o que for. Vai ser todo mundo mudado e um dia vai ser arrebatado. Viajando. Vamos ver? Aqui? Muito bem. Vamos ver as igrejas. Unânime, vamos dizer, lá no Monte Sabino. No Sabino, é o monte, né? É o quê? Quem no Sabino? Vamos ver agora. Certa manhã o Senhor me despertou e disse: suba lá no Sabino Cânion, desfiladeiro, é desfiladeiro, né? Eu tomei um pedaço de papel e minha Bíblia. Lá no Sabino. Muito bem. Vimos que no decorrer da mensagem, aquela espada que caiu na mão do profeta era a espada do rei. Portanto, conforme mencionado nas alternativas abaixo, o que a palavra do Senhor disse a ele?
1: Número 1, não temas, é simplesmente a terceira puxada. Número 2, é a vindicação da sua pregação. Número 3, não temas, é simplesmente o sinal da minha vinda. Ou número 4, é a vindicação de seu evangelho.
0: Muito bem, levanta as mãos. Aqui, vamos ver as igrejas. Levanta as mãos. Muito bem, Pouso Alegre. Vamos dizer todos juntos. Está dentro. Vamos dizer: não temas, é simplesmente a terceira puxada. Oh, o que é a terceira puxada? A palavra. Muito bem, a voz voltou e disse: não há espada de um rei, mas a espada do rei, a palavra do Senhor, disse: não temas, é simplesmente a terceira puxada, é a vindicação de seu ministério. Que é a terceira puxada? A palavra. Tem muita gente falando que está na terceira puxada, nem sabe o que é e está fora. E nós estamos porque estamos na palavra. Vamos lá, e está na confusão da terceira puxada, Deus me livre. O que o profeta menciona aqui representava ou mostrava a cabeleira branca de Jesus nas 7 eras da igreja?
2: Número 1, a suprema justiça. Número 2, a suprema autoridade. Número 3, a suprema deidade. Ou número 4, a suprema revelação dos mistérios escondidos.
0: Vamos ver aqui. Muito bem, vamos lá. 1, 1. Vai, levanta aí só para me ver. Vamos ver as igrejas enquanto você decide aí.

0: Vai. As igrejas. Muito bem. Vai, levanta a mão aí de novo. Mademilson 1. Esse aqui 3. Hã? Para aí. Solta aí para mim ver de novo, que você está me confundindo.
1: Resposta número 1, a suprema justiça. Número 2, a suprema autoridade.
0: Não é possível que vocês vão errar.
1: Número 3, a suprema deidade.
0: Suprema autoridade. Número 2. Não, para aí. Não. É, última forma. Hã?
2: Se é de baixo, você é de cima, né? Aí a gente considera aqui com o professor. Se quiser de baixo, você é de cima, né?
0: Justamente, ó. Eu queria dizer a suprema deidade. Suprema deidade, eu falei suprema autoridade. E agora, hein? Não, eu dei isso errado mesmo.
2: Mas já tinha soltado.
0: Ah, então, ó, o juiz é o professor. Eu falei, para aí, já tinha soltado mesmo?
2: Isso, exatamente.
0: Eu vou voltar atrás?
2: Pode.
0: Então, vamos dizer, vamos lá, levanta as mãos de novo. Vamos. Ainda bem que o professor é bonzinho. Vamos lá, levanta as mãos aí, vai. Vai, Medina. Isso. Vamos dizer suprema deidade. Dar glória a Deus. Glória a Jesus, aleluia. E outro dia lá de pé, vireis a foto para a direita, virei a foto para a direita, e ali estava Jesus como ele estava nas sete eras da igreja, com a cabeleira branca, mostrando suprema deidade. Ele é o alfa e o ômega, ele é o primeiro e o último, ele é o supremo juiz de toda a eternidade. Lá de pé, confirmou a mensagem desta hora. Muito bem, graças a Deus, aleluia. Vamos ouvir aí a última pergunta, vamos ficar de pé. E depois dessa pergunta nós temos uma surpresa, que vem lá de Campinas. Qual das alternativas abaixo representa a carta que o profeta chega a mencionar? A qual encontramos no Novo Testamento que diz que ele é o sumo sacerdote nesta noite, que pode ser tocado pelo sentimento de suas enfermidades, a qual o profeta nos faz a seguinte pergunta. Você crê nisso?
3: Número 1, a carta aos Tessalonicenses. Número 2, a carta aos Romanos. Número 3, a carta aos Coríntios. Ou número 4, a carta aos Hebreus.
0: Pode levantar as mãos. Muito bem, vamos ver as igrejas? Muito bem, Gravataí, Medina, Pouso Alegre, todos. Vamos dizer a carta aos Hebreus. Dar glória a Deus e aleluia. Muito bem, você não tem que estar somente lá, mas simplesmente ter fé, pois recorde, uma pequena mulher tocou-se em suas vestes e ele sentiu, e ele é o mesmo ontem, hoje e eternamente. E a carta aos Hebreus, no Novo Testamento, que diz que ele é o sumo sacerdote nesta noite, que pode ser tocado pelo sentimento de suas enfermidades. Você crê nisso? Tenha fé então, não duvide disto, creia nisto e acontecerá. Aleluia! Ouvindo a semana inteira e sexta-feira, eu até anotei a data na mensagem com a adoração, eu falei, eu fui curado aqui, ó, quando o irmão Brano falando isso aí, ó, e anotei até a data. Última, foi a última pergunta. Agora vamos ver algo muito especial vindo de Campinas. Vamos lá.
4: Irmão Guilherme Gentili, irmão, crê que o Senhor Jesus Cristo é seu único e suficiente Salvador?
5: Sim, sim, creio.
4: Irmão, crê que ele enviou o irmão William Marion Brana para perguntar a sua segunda vinda e restaurar todas as coisas?
5: Ah, isso eu queria te perguntar. O que você quis ter com isso? Eu quero ser sincero. Tá. Bom, mas eu não sei. O que você quis ter com isso?
4: Se você crê que o irmão Brana é seu único e suficiente... Oh, irmão...
5: Como assim,
4: irmão Brana? Você crê que o Senhor Jesus Cristo é seu único e suficiente Salvador?
5: Como assim, irmão Brana?
4: Irmão William Marion Brana. Profeta de Deus, como nós conversamos lá.
5: Quem é?
4: O irmão Brana.
5: Quem é
4: esse? Como profeta enviado de Deus.
5: Bom,
4: igual nós conversamos lá.
5: Eu não sei quem é esse.
0: É um profeta, ele tem um probleminha aí. Ele tem um probleminha. Irmão Edivaldo, ele tem um probleminha mental. Ele é vizinho da igreja. Ele é especial. É especial. Irmão Edivaldo, fala assim, ó. Você crê que o Senhor Jesus Cristo é o seu único e suficiente Salvador? Batiza ele, porque não tem entendimento para discernir.
5: Sim.
4: Conforme a ordem dada pelo Senhor Jesus Cristo, São Mateus
5: 28. Peraí, e a outra pergunta?
4: O que
5: tu
4: falei?
5: Outro.
0: Isso, ele crê. Ele, em nome de Jesus Cristo.
5: Bom, tudo bem.
0: Você crê? Tudo que a gente falou. Só fala, irmão Edivaldo. Só passa pro irmão Edivaldo.
5: Tudo bem, crê então.
4: Conforme a ordem dada pelo Senhor Jesus Cristo, São Mateus 28:19, cumprindo em Atos 2:38 por Pedro e os demais apóstolos, eu, como servo do Senhor, te batizo em nome do Senhor Jesus Cristo para perdão dos pecados e recebo o dom do Espírito Santo.
0: Amém. Palmas para Jesus.
5: Aleluia.
0: Muito bom, muito bom. Agora, tem mais uma. É a mãe dele. Tem quantos anos que ela... 7 anos que ela conhece a mensagem. Ela sempre visita o tabernáculo. Ela conheceu a mensagem, rodou as denominações, não deu conta. Falou, lá é lá mesmo. Ela é vizinha da igreja nossa. Mora na rua de baixo ali, perto do irmão Sabatella. Vamos lá?

0: Marlene Gentili. A irmã crê que o Senhor Jesus Cristo é seu único e suficiente Salvador?
1: Sim.
0: Crê que ele viu o irmão William Marlon Brana para perseguir a sua segunda vinda e restaurar todas as coisas?
1: Sim.
0: A irmã está disposta, necessária, a entregar a sua vida por essa declaração?
1: Sim.
0: Conforme a ordem dada pelo Senhor Jesus Cristo, São Mateus 28:19, cumprindo-se em Atos 2:38, por Pedro e os demais apóstolos, eu, como servo do Senhor, te batizo em nome do Senhor Jesus Cristo para perdão dos pecados e recebo o dom do Espírito Santo.
2: Amém. Amém. Palmas para Jesus.
0: Senhor, nosso Deus, nosso Pai, te damos graça, ó Deus, por essa família que tem descido as águas, ó Pai. Que o Senhor dê uma bênção especial, Pai, para eles, ó Deus. Que o Senhor unja elas com o Espírito Santo, ó Pai. E que essa decisão tão gloriosa, ó Pai, seja selada por toda a eternidade, ó Deus. É o que te pedimos em nome do Senhor Jesus Cristo, para a tua honra e glória. Amém, Senhor. Amém.
2: Amém. Glória a Jesus. Palmas para Jesus. Depois de conhecer a mensagem, não adianta. Não consegue. 7 anos que ela conhece. Vai lá, tentou voltar para as denominações, não consegue. Se tiver uma sementinha de Deus lá, o seu lugar é lá. Meu irmão Moisés, você não consegue. Você acabou, você morre para o sistema denominacional. Meu irmão Gisele, você não sei se o dia é hoje, se a hora é agora, mas não tem saída. Não tem saída, não tem para onde ir. Não tem para onde ir. Essa é a única verdade do mundo. Você sabe disso, não sabe? Ela sabe disso, ele tem consciência disso. Fechamos com chave de ouro. Muito bom esse companheirismo. Oh, nós vamos ter uns 10 minutinhos só, viu, de lanche. Depois voltaremos para cá. Amém, termina aí, vai.
3: Amém, graças a Deus. Tivemos um total de 100% de aproveitamento. E também pela internet tivemos 79 conexões. Que Deus abençoe aos irmãos que estiveram conosco pela internet. E nós vamos orar pelo lanche. Senhor Deus, grandioso eterno Pai, mais uma vez, ó Deus, agradecido estamos por mais uma vez estarmos aqui, ó Pai, na Tua presença, estudando a Tua mensagem, Senhor, que o Senhor tem nos enviado através do Teu profeta. Ó Senhor, agradecemos por mais este companheirismo que tivemos, por tudo, Senhor. Também o lanche, Senhor, que o Senhor possa abençoar a mão dos que os preparou, ó Deus. Ó Senhor, lhe agradecemos por tudo. Pedimos que assim como o Senhor tem sido conosco nesta manhã, nesta tarde, o Senhor possa ser com cada um nesta noite, ó Deus. Também os que vão viajar para os seus lares, que o Senhor possa guardar a cada um, ó Pai. No nome do Senhor Jesus Cristo, eu lhe peço, eu lhe agradeço. Amém.
2: Um minutinho mesmo de lanche. Irmão Edivaldo e vocês tudo aí em Campinas. Essa rocha aí desse lado e cada um de nós como soldado valente no posto de dever. E a coisa vai para adiante. Amém. Vamos lá então.

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Amém. Boa noite com Jesus. Vamos marcar a Escritura, Santo Evangelho de São Mateus, capítulo 21, dos versículos 1 ao versículo 11. Santo Evangelho de São Mateus, capítulo 21, versículos do 1 ao versículo 11. E nós vamos cantar, e nós cantamos pela manhã, fé é a vitória, fé sempre tem poder. Vamos todos juntos cantar, louve ao Senhor.

Uma boa noite com Jesus a todos. E lembrando, nesse próximo sábado, o Senhor permitir, será a Santa Ceia do Senhor para os irmãos que são assistidos em casa pelos diáconos. Os diáconos estarão levando a Santa Ceia do Senhor nesse próximo sábado. E também sábado será a Santa Ceia do Senhor para as igrejas ao redor, né, de Campinas, Americana, Mojimirim, Pedreira e Cerquilho. A partir das 18 horas será a Santa Ceia do Senhor, devido ao encontro, né? Então será a Santa Ceia do Senhor nesse próximo sábado, Senhor permitindo. E no domingo a Santa Ceia do Senhor para todos ali em Campinas, se o Senhor permitir. Lembrando da mensagem para a próxima escola dominical, é a mensagem intitulada pelo nosso profeta, Amor Divino, pregada no dia 26/8/56. Mensagem Amor Divino para a próxima escola dominical. E a mensagem desta semana já está disponível na página da igreja, você já pode baixar, estar ouvindo durante a semana, para nós respondermos o questionário no próximo companheirismo. É a mensagem Memoriais de Deus testado pelo tempo, pregada pelo nosso profeta no dia 18/8/57. Não só está disponível na página da igreja Tabernáculo Campinas, mas também você pode acompanhar a mensagem através do tablet ou através do aplicativo Príncipe da Paz ou aplicativo A Mesa. Então tem várias formas, meios de você ouvir a mensagem durante a semana. E nós vamos orar neste momento, vamos orar pelo povo de Israel, pela noiva em toda a terra, pelas viagens do nosso pastor Clomar por todo o campo e também os obreiros, oração pela cirurgia do irmão Davi Porto de Cerquilho, oração pelos nomes que estão no livro de oração, também pelo encontro nacional de pastores no próximo mês, pelas viagens de todos. Vamos orar. Se você tem um pedido e não fez por escrito, apresente ao Senhor com levantar de uma das suas mãos. Querido Pai Celestial, mais uma vez, ó Deus, quão bom e quão suave é que os irmãos vivem em união. Nós te agradecemos, Pai, por este evento tão maravilhoso que nós tivemos e estamos tendo a conclusão disso. Por este dia tão especial na sua presença, Pai. Quanta

Senhor Jesus. Amém. Aqui nós não passamos a salva, mas se você desejar, tem uma caixinha ali no fundo do santuário. Você pode depositar a sua oferta.

0: agora, Senhor, abençoe Tua palavra enquanto ela é enviada e faça com que o Espírito Santo possua nossas mentes e nossos pensamentos e nos prepare para a Sua visita, como temos lhe pedido para vir.
1: For we do not come to the house of the Lord to be seen or to see, but to learn of Thee, and to know Thy nature and Thy way and Thy cause, that we might be able to face the problems of life with a real assurance, being certain of God.
0: Pois nós não vimos a casa do Senhor para sermos vistos ou para vermos, mas para aprendermos de Ti e conhecer de Tua natureza e Teu caminho e Tua causa, que nós possamos ser aptos para encarar os problemas da vida com uma verdadeira segurança, estando certos de Deus.
1: Grant it, Lord, in Jesus' name we ask it. Amen.
0: Conceda isto, Senhor. No nome de Jesus, pedimos. Amém.

Glória a Deus. Deus continue abençoando os irmãos. Ficou muito bom, né? O irmão Ademilson cantava com o pai dele, canta com a esposa dele, canta com o irmão Casagrande, canta com o seu filho, canta com o irmão William. Eu acho que se eu cantar com o senhor vai ficar bom também. Acho que quem canta bem é ele, né? Deus abençoe. É muito bom, nós estamos tendo um tempo maravilhoso aqui. E vocês que estão aí na igreja, em casa, participando conosco, todos sendo abençoados no mesmo espírito. Aqueles que estiveram aqui, passaram por aqui, aqueles que não puderam estar, mas o seu coração está nesta obra, todos sendo abençoados da mesma forma, não é? E o meu destaque está aqui no parágrafo 33, antes da programação. O próximo hino vai ser o hino Saudai o Nome de Jesus, com as crianças. É isso, né? Então, crianças, vamos se preparar aqui? Quem vai cantar nas crianças? Isso, vem aqui para frente. Enquanto isso, eu vou ler o meu destaque aqui do parágrafo 33 da mensagem Posicionando Diáconos. E os irmãos das igrejas, já fiquem prontos para depois do hino das crianças, vocês participarem conosco aqui. Aqueles que participam, né, dos destaques. Mas o parágrafo 33, veja. Deus abençoe estes homens. O Branco estava orando para aqueles irmãos que estavam sendo dedicados, né, os diáconos, os administradores, e que eles sirvam este ofício de todo o coração, sabendo que isso adquire para eles uma grande posição no céu. Que honra, não é? Adquirir, como o pastor mostrou nesta manhã, algum dia, quando os livros do céu se fecharem, possa o livro dos seres celestiais e do grande livro do céu serem abertos, e que seus nomes estejam 100% diante de Deus e do Salvador e de todas as hostes celestiais para serem o mesmo em seu reino. Abençoa o Senhor, que eles cumpram bem este ofício.

Amém. Ó, que ele sirva este ofício de todo o coração. Que o Senhor Jesus faça isso conosco. Sirvamos de todo o coração, sendo isto uma grande honra. E nós vamos ouvir agora as crianças com o hino. Saudai o nome de Jesus. Depois vem lá de Campinas com os destaques.

0: Glória a Deus. Deus continue abençoando as nossas crianças. Vamos passar lá para Campinas com os obreiros, com os destaques.
1: Amém, pastor Wesley. Deus continue abençoando a todos. Fomos ricamente abençoados em mais uma escola dominical. Muito abençoado. E meu destaque está aqui no parágrafo primeiro. E nossa pequena igreja aqui é soberana. Ela não tem nenhuma denominação nem nada para mandar seus diáconos. Ela elege seus próprios diáconos. Ela elege seu pastor, elege seus administradores, elege tudo o que entra e sai da igreja. Isso é uma das coisas que o irmão Branham veio para restaurar, para nos tirar do jugo denominacional, do jugo do sistema religioso e nos colocar no jugo da palavra. E a palavra é Jesus, e ele disse, o meu fardo é leve e o meu jugo é suave. Então nós descansamos na palavra de Deus, né? Isso é maravilhoso, graças a Deus.
2: Amém, Deus abençoe pastor Wesley, pastor Cromar, todos os companheiros da eternidade. Eu tinha separado o 33, pastor Wesley falou, separei o primeiro.

0: Marcos falou. Mas aqui tá engenhado, né? É, o pastor falando assim, quando você receber uma notícia dessa, faça como Paulo. Paulo disse aqui na Igreja de Israel, no Pão Diário. O velho Paulo estavam construindo um bloco para decepar lá fora. Sabe o que é isso, rapaz? Vão decepar sua cabeça, Paulo disse. É? Combati o bom combate, acabei a carreira, guardei a fé. E o que vai dizer antes de morrer? A morte disse, ah, judeuzinho de nariz aquilino. Sei que você foi castigado com açoites e desceram por assim em diante, fizeram isso, aquilo mais. Mas agora eu o peguei e olhou para cima a morte. Vou fazê-lo ter calafrios e tremer. Ele disse, morte, onde está o teu aguilhão? Ó sepulcro lá fora, a lama. Aquele soldado romano jogou um pouco de lama para cima para botá-lo lá embaixo. Disse, eu vou retê-lo. Disse, onde está a morte, o teu aguilhão? Onde está o sepulcro, a tua vitória? Mas graças a Deus, o sepulcro disse, vou retê-lo, vou moldá-lo, vou fazê-lo apodrecer. Os vermes vão devorá-lo, seus ossos voltarão ao pó. Mas Paulo disse, olhe para o sepulcro vazio lá, nele. Aleluia, eu ressuscitei naquela manhã. Eu ressuscitarei uma coroa que o Senhor justo juiz me dará. Não só aqueles, mas cada um deles. Até mesmo aqueles do tabernáculo Brana. Nós somos uma extensão, pastor completor. Somos uma extensão do tabernáculo Brana. Que amarem a sua vinda. Amém, com certeza. Amém.
1: Deus abençoe a todos que estão nos ouvindo de uma maneira especial aí no sítio, pastor Clemor Borges, todos os obreiros e igreja, e todos que estão nos ouvindo nesse momento. O meu destaque é uma observação de quão bom o trabalho do Senhor Jesus Cristo em prol da noiva. Veja, temporada dentro de 15 dias, aproximadamente, o Encontro Nacional de Pastores, aqui, nas nossas regiões, né? Hoje, ordenação de diáconos, batismo em nome do Senhor Jesus Cristo. Então, é o trabalho do Senhor avante. Eu creio que isso está em todo o globo terrestre, sobre todos aqueles que estão sob o clarão da sétima estrela. Graças a Deus. Isso dá uma segurança, uma satisfação interna. Graças a Deus por tudo, que a gente fica até sem palavras para mencionar. Mas graças a Deus por tudo. Deus abençoe a todos que estão nos ouvindo, de uma maneira especial a todos aí no sítio Formoso das Águias.
2: Amém. Deus abençoe os obreiros, pastor Aparecido e todos. Muito bom. E a irmã Angélica vai cantar o próximo hino, mas antes do hino, nós vamos, pode vir, irmã Angélica, nós vamos ouvir um testemunho com a irmã Laídes, vem lá de Campinas.
3: Deus abençoe, irmão Levi. Irmão Levi, eu estou assistindo o culto desde cedo, assisti, agora estou assistindo companheirismo. Eu quero dar um testemunho também, que já era para mim ter falado, mas a condição, né? Eu e a irmã Marinilce estamos assistindo os cultos, tudo. A gente está aqui junto, mas a gente não perde os cultos. A gente está nesse estado de convalescência, né? Deus viu a gente assim, mas eu creio que Ele vai tirar a gente dessa vida. Ficar em cima de uma cama, enquanto os irmãos estão aí divertindo, a gente está em cima de uma cama. Meu desejo era de estar aí. Aí eu queria dar esse testemunho que o domingo passado foi muito maravilhoso, foi um culto marcante, uma escola dominical muito marcante para mim. Fazia mais de 5 anos que eu não chorava, e aquele culto, eu chorei o culto inteiro. Então, para mim, foi uma marca, foi uma coisa muito boa que Deus me deu através do pastor Clambaro. Enquanto ele pregava, eu pulava, eu chorava, eu gritava, e é uma coisa que eu não fazia, muitos anos que eu não fazia. E eu estou muito feliz por ele estar pregando e os cultos estão sendo tão abençoados desse jeito. E eu sou muito abençoada. É que eu não sou de ficar contando bênção, mas eu sou muito abençoada. Eu recebi muitas curas, muitas bênçãos inúmeras. Se a gente for ficar contando, dá um livro de bênçãos que a gente recebe. E muitas vezes a gente recebe bênçãos que a gente nem sabe, a cura que a gente nem sabe. E esse ministério é muito maravilhoso. Eu amo esse ministério, eu amo nosso pastor. Que Deus abençoe ele, tem muita saúde, que nós precisamos muito dele. Igual esse ministério, é difícil de ter igual, né? Assim, todos são bons, mas a gente recebe muita bênção, porque nosso pastor é abençoado. Ele é um homem muito dedicado a Deus, um homem de oração. E que Deus abençoe ele. Eu creio que ele já está curado. Quando ele falou de murchar, eu vi ele curado. E Satanás já perdeu a artimanha dele. Nosso pastor já está curado, já murchou, já secou, já acabou. Ele é um homem de Deus e Deus é fiel em sua palavra. Ele é um homem que ora por todos, todos só recebe a bênção, é curado. Recebe uma gravidez que tá pelejando e não consegue, recebe uma bênção aqui, outra ali, uma compra de casa, uma venda de carro, de casa, o que quer que seja, tudo ele ora e dá tudo certo. E nós também estamos orando por ele. E ele é um homem vencedor, a vitória é nossa. Em nome do Senhor Jesus Cristo. Esse é o meu testemunho, irmão Levi. Se quiser passar, tá bom?
2: Amém. Glórias ao Senhor Jesus. Deus recompense a irmã Laídes e confirma a sua cura. E nós estamos louvando a Deus pelo que Deus tem feito por nós, por este ministério, pelo nosso pastor, pela sua família, por este sítio, por tudo, né? Graças a Deus, vamos dizer graças a Deus, louvado seja o Senhor Jesus. Tem mais igreja, irmão? Só para eu saber. Tem Pouso Alegre. Daqui a pouquinho, então, Pouso Alegre fica pronto, logo após o hino da irmã Angélica.

0: Glória a Deus. Senhor, continue abençoando a irmã Angélica. Vamos ouvir Pouso Alegre.
1: Boa noite com Jesus, pastor Wesley, pastor Clamar Borges, a todos aí no Sítio Formoso e a todos que acompanham. É um dia repleto de destaques, né? Mas sobre o estado, né, o momento que o pastor Clamar está passando, a gente sabe que tudo tem que passar por Deus antes. Tem que ter uma permissão ali. Então a gente sabe que tem algo grande para vir, algo para acontecer no ministério. E Deus permite coisas acontecerem antes. Porém, essa enfermidade, este demônio, ele vai sofrer muito, viu? Porque ele foi se alojar justamente em um homem de fé. Ali onde é a batalha, ele já está perdido. Ele entrou ali, mas a cura já é certa. Porque necessita de fé para ser curado. E o que pode segurar uma pessoa em um estado de enfermidade se ela tiver fé? Realmente a fé, aquela que é a substância, aquela que é a prova, a fé. Nada pode segurar. Esta fé traz mortos à ressurreição. E nós lemos em uma mensagem, uns dias atrás, esqueci o título agora. Mas já está na igreja o poder para criar outro mundo e viver nele. Mas existe uma lei que controla isso, que é a fé. Então nada pode segurar essa enfermidade aí, pastor. E nós sabemos que algo grande está para vir aí manifestar no ministério. Mas antes Satanás vem tentar fazer alguma coisa, né? Ele é um blefe. E aqui no parágrafo desta mensagem, no parágrafo 36, posicionando diáconos, foi uma maravilha o culto hoje cedo e os diáconos, olhado, irmão Casa Grande, maravilha. E o profeta diz aqui o motivo dele estar feliz. E estou tão alegre em saber esta noite que tenho o privilégio de ter estes homens e esta igreja para serem meus amigos. Olha que maravilha. E isso que nós vimos no companheirismo ali, os obreiros, amigos ao lado deste ministério, que estão juntos na batalha, lado a lado, que pega em um braço e no outro e ajuda a manter as mãos levantadas deste ministério. Glória a Deus, eu creio que o pastor Clamar está tão feliz em ter obreiros assim e uma igreja assim, também como o profeta diz aqui. Estou tão alegre de que Deus me permitiu ter companheirismo com a igreja, com sua igreja, no mundo todo, inclusive com nós. Glória a Deus. Eles são desprezados e rejeitados e falam deles. E como disse esta manhã em minha mensagem, talvez apenas amassadores de barro. Pela maneira que o mundo olha para eles, para nós, como um bando de fanáticos. Porém, Deus olha para eles como seus filhos. Seus filhos. Estou tão alegre por isso. Eles talvez não consigam lhe dizer quantas milhas são até a lua. Talvez não consigam lhe dizer todos os sistemas solares e como funciona. Porém, há uma coisa que eles de fato sabem. Eles sabem a hora em que nasceram de novo. Estou tão alegre e eu também estou tão alegre. Aleluia! Glória a Deus! Deus continue abençoando.
0: Amém, Deus abençoe. Irmão Emerson, os irmãos aí em Pouso Alegre. Nós vamos ouvir agora o hino Jesus o Bom Pastor, com o irmão Casa Grande e a irmã Leia, sua esposa. E logo após, os obreiros aqui, com seus destaques, o Isaac também. Amém? Então vamos ouvir.

0: Glória a Deus. Deus abençoe nossos irmãos. Vamos, obreiros aqui, irmão Alan e irmão Isaac também participar aqui. E nós vamos encerrar esse período. Vem.
1: Amém. Boa noite com Jesus. Bom, Wesley, poderia soltar aquela foto lá? Nós temos uma foto ali. E vendo, olá, irmão Edivaldo, irmão Sebastião Pereira, irmão Valmir, saudosa lembrança. Ali, por último, né, antes do penúltimo ali, irmão Claudomiro. E tem um que tava, pegou um crachá de alguém e quis fazer uma brincadeira. Foi uma brincadeira, pegou o crachá e tirou uma foto dando uma de diácono. E hoje está lá, né? Hoje se cumpriu. Eu creio que ele será muito bem sucedido nesta posição que Deus tem colocado ele por causa do testemunho da posição. Você acompanha a pessoa durante o dia, então você sabe que ali vai gerar fruto e vai dar fruto bom. E como o profeta disse no parágrafo 33, o pastor Wesley já leu, Deus abençoe estes homens e que eles sirvam este ofício de todo o coração, sabendo que adquire para eles uma grande posição. A posição que Deus te coloca, ela tem um grande valor. Porque na carne, pastor Wesley, nós todos somos falhos, mas quando eu estava vendo aqui a posição, eu estava lembrando de Daniel Cury. A diferença que fez o ofício dele lá, a posição, como homem, aquela voz escondendo ali, pensa lá, você não errou? Você não mentiu? Errei, menti, mas aquela voz diz, representando o ofício dele. Mas ele parou por mim lá. Então, sirva bem o ofício que Deus te deu, seja qual for ele. Ah, é passar pano, é limpar banheiro, é pregar, é evangelizar, sirva bem, amém?
2: Nós estamos felizes que temos chegado ao final da nossa temporada aqui no sítio, que tudo correu bem, tudo foi maravilhoso, cozinha, os irmãos que trabalharam, é uma engrenagem, né? O pastor Joaquim dizia, como um relógio, você olha um relógio e ali tem um ponteiro, mas por trás tem pequenas engrenagens, se você tirar uma engrenagem daquela, o ponteiro para. Então, precisou do trabalho. Quem trabalhou, Deus vos recompense. Quem veio aqui, usufruiu, Deus vos recompense. E eu também quero ler este 34 que o irmão William leu, parte dele. E que eles sirvam este ofício de todo o coração. E nós voltamos assim, querendo servir a Deus com todo o nosso coração. Abençoa o Senhor. E que eles cumpram bem este ofício. Cada um de nós que temos um ofício na igreja, cada um irmão que vem ao culto, que cumpram bem isso de coração.
3: Amém. Essa manhã, a igreja de Campinas e Americana receberam um presente. Eu fiquei muito feliz com a chegada do irmão Eliabe, do irmão Casagrande, a esse grupo. Que a gente vê o quanto é difícil e necessário ter homens posicionados para a hora que estamos vivendo. Então, isso deixa a igreja mais forte. Deixa a igreja mais forte. E no final dessa temporada, nessa mensagem, o irmão Brana fala, no parágrafo 36, eu estou tão alegre em saber essa noite que tenho o privilégio de ter estes homens e esta igreja para serem meus amigos. Estou tão alegre de ter, de que Deus me permitiu companheirismo com a sua igreja no mundo todo. Eles são desprezados, rejeitados. E essa semana, ou essas semanas, últimas três semanas, nós tivemos semanas maravilhosas com os irmãos. Foi muito bom. Já estamos programando já o próximo ano já. Mas foi muito bom. Deus abençoe a todos.
4: Graças a Deus, fomos abençoados com a escola dominical hoje cedo, posicionando os diáconos e eu estou voltando diferente. Meu destaque é o que o pastor Cleomar disse, que ele cresça e eu diminua. Deus abençoe.
5: É que eles adquiram uma grande... Essa honra que é dada, eles adquiram uma posição no céu. Você pode questionar na sua mente. Eles permanecerão diáconos com seus ofícios. O mesmo Jesus que desceu foi o mesmo que subiu. E os anjos dizem, esse mesmo Jesus que veio de subir, um dia ele descerá. O mesmo. E Saul, procurando a feiticeira, viu Samuel lá no paraíso, profetizando para Saul: amanhã, essa hora, tu estará comigo. O mesmo Samuel que morreu estava lá do paraíso, profetizando. Ele não deixou de ser profeta. Então, o irmão Brana disse que a morte não te muda. Não muda o seu ofício, não muda o seu caráter. Só muda nós de lugar.
6: Graças a Deus. Bom, Alan, falando das últimas três semanas, o Isaac também. O Brana fala aqui do parágrafo 35. Oh, vocês não estão alegres por terem companheirismo com pessoas que podem viver diante de Deus tão piedosamente? Foi o que nós vimos aqui, né, nessas três semanas. Pessoas vivendo tão piedosamente, mostrando Cristo de dentro para fora, né? Muito obrigado. É pouco, né? Falar muito obrigado é muito pouco. Pastor Cleomar, mas o Marcos dedica tanto, né? Irmão Isaac, parabéns, irmão Isaac, né, irmão Alan? Irmão Isaac, trabalho magnífico aqui, é muito

0: Isaac, parabéns, irmão Isaac, né, irmão Ala? Irmão Isaac, trabalho magnífico aqui, é muito bom mesmo, de coração, irmão Isaac, Deus continue te recompensando. É muito bom ver, né, o empenho de todos, né, quando a gente olha ali, né, ver o irmão Timóteo, é tão magnífico, né, o Mateus aqui nos ajudando na música, né, é simplesmente maravilhoso. E essa inspiração que a Miriam, o Isaac teve com as crianças, dá vontade de, se pudesse, ler o Salmo 136 inteiro, né? Mas, pastor Wesley, me permite somente até o versículo 5. Eu queria fazer igualzinho o pastor Clamar fez aqui, e vocês vão falar, porque a sua benignidade dura para sempre. Vamos, vamos só até o versículo 5. Louvai ao Senhor, porque Ele é bom. Bem forte. Louvai ao Deus dos deuses. Louvai ao Senhor dos senhores. Aquele que só faz grandes maravilhas. Oh, dá vontade de ler tudo, né? Oh, irmãos, guarde isso no seu coração, esse Deus que fez grandes maravilhas, leve isto, esse Deus fez grandes maravilhas e a sua benignidade, irmão, dura e vai continuar conosco na segunda, na terça e nós seremos ricamente abençoados. E o próximo semana, né, é Campinas, acabou, né? Graças a Deus por isso, que privilégio de nós termos, né, a oportunidade de estar aqui. Irmãos aqui de mais de 2.000 quilômetros aqui, né, irmãos de Mar, né? É tão maravilhoso, né? Graças a Deus. Deus recompense a todos vocês.
1: Amém. Deus abençoe, irmãos. É muito bom se passasse aqui todos pelo microfone, todos têm uma palavra de gratidão, né? Graças a Deus por todos vocês. E nós vamos encerrar agora, vamos ver as igrejas. Estão participando conosco? As igrejas. Pouso Alegre, Deus continue abençoando os irmãos que estão aí esperando pela vinda do Senhor. Americana, da mesma forma, Deus abençoe. Companheiros esperando pela vinda do Senhor. Cerquilho, Deus continue abençoando vocês aí em Cerquilho. E sábado, a Santa Ceia, aí para os irmãos de Cerquilho, como também para a Americana. São José dos Campos, Deus os abençoe. Vosso pastor está na estrada, voltando. Indaiatuba, Deus abençoe os irmãos aí em Indaiatuba. Muito bom. Medina, Deus abençoe os nossos irmãos aí em Medina. Estão aí aguardando a vinda do Senhor. Campinas, Deus abençoe a todos os nossos irmãos em Campinas. Muito bom, Deus abençoe a todos. Nós vamos ouvir agora o irmão Elias cantando o hino A Melhor Coisa. E logo após, somente crer. Nosso pastor estará pregando. Após a leitura da Bíblia, a irmã Vanessa vai cantar. Ele é capaz. Irmão Elias.

Glória a Deus, a melhor coisa que nós já fizemos foi aceitar ao Senhor Jesus. Somente crer, somente crer. Vamos receber o nosso pastor.

0: Você não precisa ter câncer para desafiar o câncer. Ele já foi desafiado pelo sétimo anjo, pelo Elias, pelo filho do homem. Ele já foi vencido no Calvário. Em meu nome expulsarão demônios e toda doença é do diabo. Então você não precisa de ter para desafiar. Ele já foi vencido. Agradecer por todos. Você não sabe a gratidão dentro do meu coração. Por cada um. Os ministros que vieram, que estão. Todos os irmãos. E essa fotografia me mostraram agora também. Que é uma brincadeira que já era um prenúncio, uma verdade, né? Foi uma brincadeira. Olha lá. Que coisa, hein? E Deus cumpriu. Quantos anos faz isso, irmão Eliabe? Mais de 10 anos. Mais ou menos, não sei se foi 2010 para 2011. Lembra quando eu te chamei no escritório? Você lembra? Quando eu pedi para você escrever uma carta, você tem a carta ainda? Eu chamei ele, eu fui desenganado. E eu escrevi uma carta de despedida. E ele escreveu a carta, não foi? E tá, você dá a carta? Você pode ler essa carta para nós? Vamos ler. Eu falo assim, ó, isso aqui é confidencial. Depois que eu parti, você lê essa carta. Eu nem sei o que eu escrevi, pedi para ele escrever na época. Vamos ouvi-lo.
1: Deus abençoe os irmãos. Foi no dia 18 de fevereiro de 2011, às 18 horas. O pastor me chamou no escritório e pediu para eu escrever o que ele ia falar, né? Eu, pastor Clemar Borges, servo de Jesus Cristo, nosso Senhor, saúdo a todos os irmãos das igrejas que ele me deu para ser pastor. Quero deixar meu quadro no presente momento. Pode ser que eu não possa falar depois, a menos que Deus entre em cena, que de acordo com a medicina, no mês de 21 de maio de 2010, as minhas plaquetas estavam de 155 mil, dentro da normalidade. Em novembro, dia 26 de novembro de 2010, elas caíram para 142 mil, abaixo da mínima. A mínima é 150. No dia 15 de fevereiro de 2011, elas caíram para 101 mil, muito abaixo, muito abaixo. No dia 17 de fevereiro de 2011, dois dias após, elas caíram para 95 mil. Um dia depois, para 18 mil. Elas caíram mais e mais ainda, para 82 mil. E ainda dia 18, mais tarde, elas caíram muito ainda, o qual não tem o resultado. E com a continuação dessas quedas tão rápidas, quando eu chegar a 50 mil, de acordo com a medicina, ficarei internado. E quando elas continuarem baixando, de acordo com a medicina, irei para a UTI. E não poderei falar nem pedir para escrever. E por isso estou agora, quero deixar o meu pedido e a minha gratidão a todo o povo de Deus e principalmente os obreiros, administradores, tesoureiros, auxiliares em geral. De acordo como disse Paulo, sede meus imitadores como sou de Cristo. Olhe para minha família. Eu não deixei nada financeiro. É o desejo do coração meu deixar eles num abrigo, numa casa, dar um estudo para os meus filhos, para que eles possam ter um princípio de trabalho. Não deixe eles em necessidade. Tenho muito que vos dizer, em gratidão, em amor, em fé, em coragem. Estou feliz, estou alegre, porque sempre foi o meu desejo de partir, de estar com Cristo, que isto é muito melhor. Mas, como disse Paulo, mas por amor de vós, gostaria de ficar um pouco mais na carne, para vos ajudar no caminho do Senhor, principalmente os novos que estão iniciando na fé. Não me arrependo de ter servido a Deus, arrependo de não ter servido melhor. Deus vos abençoe, se é que chegou a minha hora. Se não chegou, Deus vai me levantar, porque creio na palavra. Se chegou os dias, como disse Jó, 14, verso 5, visto que os seus dias estão determinados, contigo estão os números de seus meses, e tu lhe puseste limites, e não passará além deles. O pastor levanta e pega uma mensagem lá na prateleira. Senhores, queremos ver a Jesus, que foi pregado dia 4 de março de 64. Se Deus chama para ir para o lar hoje à noite, não existe bastante remédio no mundo que eu segure aqui. Não tem nada que vá segurá-lo aqui. E se ele determinar para você ficar na terra, não importa quantos médicos digam que você vai hoje à noite, você não vai. Por isso, tudo depende de Deus. E de acordo com a mensagem, eu sei, Satanás não pode tomar a sua vida enquanto Deus não termina com você. Nós não vamos um minuto antes. Se é minha hora, encontrarei do outro lado, naquela manhã. Deus vos abençoe.
0: Você guardou a carta, hein? É o testemunho. E passaram aí 16 anos? 16 anos por aí, né? 15 para 16 anos e aqui estamos, da mesma forma. Estamos nas mãos do Senhor Jesus Cristo. Sadio, vamos embora, porque nós vamos sadio. Se chegou a hora, Deus nos leva sadio, de qualquer forma. Mas se não chegou, Satanás não pode nos tomar um minuto antes. Todas as vezes ele vai voltar com as mãos vazias. Deus cumpre o seu ministério. E o ministério não é nosso, é dele. Vamos ler a Bíblia. Tudo isso é profecia. É profecia. Moliab faz parte disso. Faz parte. Isso é um acontecimento hoje. Entrada de Jesus em Jerusalém, no Santo Evangelho segundo São Mateus, capítulo 21, do 1 ao 11. E quando se aproximaram de Jerusalém, chegaram a Betefagé, ao Monte das Oliveiras, enviou-os então Jesus dois discípulos, dizendo-lhes: ide à aldeia que está de fronte de vós, e logo encontrareis uma jumenta presa, e um jumentinho com ela, desprendei-a e trazei-mos. E se alguém vos disser alguma coisa, direis que o Senhor os admister, e logo os enviará. Ora, tudo isto aconteceu para que se cumprisse o que foi dito pelo profeta, que diz: dizei à filha de Sião, eis que o teu rei aí te vem, manso e assentado sobre uma jumenta, e sobre um jumentinho, filho de animal de carga. e indo aos discípulos, e fazendo como Jesus lhe ordenara. E trouxeram a jumenta e o jumentinho, e sobre eles puseram as suas vestes, e fizeram-no assentar em cima. E muitíssima gente estendia as suas vestes pelo caminho, e outros cortavam ramos de árvores e os espalhava pelo caminho. E a multidão que ia adiante e a que seguia clamava, dizendo: Hosana ao Filho de Davi, bendito que vem em nome do Senhor. Hosana nas alturas. E entrando ele em Jerusalém, toda a cidade se alvoroçou, dizendo: Quem é este? E a multidão dizia: Este é Jesus, o profeta de Nazaré da Galileia. Senhor, vivifique nossas almas com remissão dos nossos muitos pecados, em nome do Senhor Jesus Cristo. Amém. Vamos ouvir o hino.

com as suas palmas. Aleluia. Foi um presente, irmã Vanessa. Deus abençoe. Muito obrigado. Olha, nós ouvimos essa semana inteira qual é a atração sobre a montanha. 25 de julho, ontem completou o aniversário de 65, lá no Tabernáculo Brana. Respondemos o questionário hoje. Vamos banquetear em alguns parágrafos. Quantos foram

Você já passa para cá. Deixa em branco, é melhor. 47. Olha, presta bem atenção. Agora, no livro de Zacarias, no capítulo 9, versículo 9, Zacarias, um dos profetas, falou no Espírito dizendo isto. Irmãos, é tremendo. Oh, meu Deus, você fica andando para lá e para cá e dizendo, Senhor, Senhor, eu creio em tudo isso. Ele mostrando a primeira vinda do Senhor no burrinho branco, o povo ali. Agora ele mostra Zacarias capítulo 9, versículo 9. Um dos profetas falou no Espírito dizendo isto. Alegra-te muito, ó filha de Sião, exulta, ó filha de Jerusalém, eis que o teu rei virá a ti, justo, salvador, pobre e montado sobre um jumento, sobre o filho, um asninho, filho de jumenta. Agora, o que havia com aqueles escribas? O que havia com aqueles sacerdotes? O que havia com aquelas pessoas religiosas? Isto foi escrito há 487 anos antes de acontecer, por um profeta vindicado, e já havia sido colocados em forma de escritos e chamados de Bíblia, os rolos do Velho Testamento, porque não podia eles ver que aquilo era a profecia sendo cumprida, pela mesma razão que não pode ver isto hoje. Eles tinham tomado a palavra de Deus e a tinha tornado sem efeito para as pessoas, por ensinar, por tradições, como doutrinas, as tradições do homem. E se escribas, pregadores, ministros, homens espirituais, assim chamados, ungidos, somente lesse a Bíblia, eles não se perguntariam o que está acontecendo. Eles saberiam o que é isto. É Deus cumprindo a sua palavra. A história estava sendo feita. Profecia estava sendo cumprida. A salvação para o mundo estava chegando. O grande dia que todos os profetas tinham buscado. Todos que estavam no sepulcro estiveram esperando por aquele dia. Que coisa! Pense nisso! Todos que morreram, todos os mártires de sangue justo e os profetas, o que ele havia acabado de clamar, Jerusalém, Jerusalém, que apedrejas cada profeta que eu te envio e matas os justos. Quantas vezes quis eu te ajuntar, como a galinha junta, ajuntas os seus pintainhos, mas tu não quiseste, mas agora

Cristo. Quem é este que está causando todo este barulho? Quem é esse indivíduo? Eles disseram uma certa vez, não é aquele filho do carpinteiro aqui? Nós o conhecemos onde ele obteve sua sabedoria?

E aqui, recentemente, tinha vindo um profeta que se pôs de pé no meio deles. E aquele era um profeta vindicado, Zacarias. E ele disse que, filha de Jerusalém e filha de Sião, alegrai-vos, exaltai, clamai, eis que o vosso rei virá a vós, manso e pobre e humilde, montado sobre um jumentinho, sobre um filho de jumenta. Zacarias 9:9, vem ele montado, e aqui aquelas pessoas que liam aquela escritura dia a dia observaram vir montado e clamavam: quem é este? Estão vendo? Deus cumprindo a sua palavra para o povo que deveria ter conhecido o que era ele, que era ela, mas não a conheceram. Quando Deus cumpre a sua palavra, ela sempre causa uma atração, sempre causa uma atração, pois

haverá luz. Ele viu ele 4.000 anos na frente, montado numa jumenta. Mas no fim, ele viu ele numa coluna de fogo. E nós estamos aqui com ela. O mesmo profeta Zacarias. Oh, que relance. Oh, agora coloca aí no 115. Agora vemos um acontecimento dos últimos dias. Vamos simplesmente voltar algumas páginas, Zacarias, ver o que ele disse sobre isso. Ele vem, viu ele montado a primeira vez, e agora na segunda vez, na luz da tarde.

visão para os últimos dias. Aquela era a Idade Média que ele viu lá atrás. 4.000 e tantos anos na frente, ele viu montado na jumenta. Ele olhou de novo e viu no fim. Vamos voltar agora aos últimos dias. Ele viu a Idade Média e os últimos dias. Ele viu ele montado na Idade Média, no jumento. E no último dia, ele viu ele como a luz. Vamos voltar agora nos últimos dias e voltar a Zacarias capítulo 14, começando com o versículo 4. Ouça e vamos ler uma porção das Escrituras, cerca de 9 versículos, do 4 ao 9. Ouça atentamente. E está profetizado de sua vinda nos últimos dias. A vinda de quem? Do Senhor. Ouça atentamente agora. Isto é assim, diz o Senhor. São as Escrituras, Zacarias 14, recorde, Zacarias 9. O que ela diz? Eles não os reconheceram lá na Idade Média, mas era a profecia se cumprindo. Hoje eles não reconhecem, mas é a profecia se cumprindo. Mas graças a Deus, nós reconhecemos. Vão dizer glória a Jesus. Recorde Zacarias 9, 9, que ela diz, eles não a reconheceram. Agora, o que é hoje? Zacarias 14, falando de sua vinda. E naquele dia estarão os pés sobre o Monte das Oliveiras, novamente, que está de fronte de Jerusalém, para o oriente, no Monte das Oliveiras. Será fendido pelo meio, para o oriente e para o ocidente, e haverá um vale muito grande. Metade do monte se moverá para o norte, e a outra metade para o sul, um vale. Oh, vale de ossos secos, grande demais, mas graças a Deus, profetiza. Aqui eu estou pela uma profecia, aqui você está também pela profecia, e fugireis pelo vale dos meus montes, porque o vale dos montes chegará até a Zéu, e fugireis assim como fugistes nos dias do terremoto, nos dias de Uzias, rei de Judá. Outro terremoto fendido a terra. Se vocês desejam seguir as Escrituras, aqui observe no versículo 5. Isto aplica que as fendas do Monte das Oliveiras se deve a um terremoto. Isto está confirmado por Isaías 29, 6 e Apocalipse 16, 9. Exatamente o que sucede. O

terremotos estão causando, vem as predições deles, então virá o Senhor teu Deus e todos os seus santos contigo, ó Senhor, e acontecerá naquele dia, que dia? Aleluia! Esse é o dia! Naquele dia que não haverá preciosa luz ou espécie

Jesus. Se você estivesse lá na primeira vinda, você ia ver o que o profeta tinha falado e você estava lá, Hosana!

de Jesus Cristo, agora 115, agora 142, 148, coloca aí, 115. Oh, qual é esta atração? Que acontecimento é este? Cumprindo a palavra de Deus, há duas testemunhas no Velho Testamento de que isto aconteceria. Primeira é a Zacarias 9:9. Primeira, ele viu as duas vindas. Ele viu ele pela primeira vez, 9:9, montado no jumento. Ele viu ele na segunda vez, na luz do entardecer. Aqui estamos, é o nosso dia. É o nosso dia. Você está feliz? Você está no cumprimento de Malaquias 4, de Zacarias 14:7. Nós estamos nesse cumprimento. Você está feliz? Você está emocionado? Você está gritando como aqueles? Hosana! Hosana, bendito que veio o nome do Senhor. Você está feliz? Dois profetas viram a primeira e a segunda vinda. Dois no Velho Testamento. Dois profetas. O segundo profeta foi Malaquias. Ele viu ele pela primeira vez, Elias, o anjo que vem na frente. E ele viu ele, o Elias, que vem na segunda vinda. Dois. Ele viu ele na primeira e ele viu ele na segunda. Vamos dizer, nós estamos agora na segunda de Malaquias. Vamos louvar a Jesus. Qual é esta atração? Que acontecimento é este? Cumprindo a palavra de Deus, há duas testemunhas no Velho Testamento de que isto aconteceria. Vamos tomar João 14, 12 do Novo Testamento. Jesus disse agora do Novo: aquele que crê em mim também fará as obras que eu faço. Também Lucas 17, 22 ao 30. Ele disse: e como aconteceu nos dias de Ló, antes que Sodoma fosse queimada, assim também será na vinda do Filho do Homem.

sua história. Oh, irmãos, vamos dar glória a Jesus. Que felicidade!

Você está feliz com isso? Ah, oh, oh, haverá uma verdadeira chuva. Ah, não muito tempo atrás. Agora vamos aí no 148. Agora coloca aí o 154. 154, 148 ao 152. Oh, isso vibra a alma da gente. O que aconteceu sobre o monte pôr do sol? Deus cumprindo a sua palavra. Deus confirmando sua palavra. É disso que se trata todo este tumulto. Eles vêm do norte, oeste, de terra distante, em toda a terra. O que é isso? Cumprimento de profecia. É Deus cumprindo a sua palavra prometida outra vez, de Apocalipse 10, do 1 ao 7. E nos últimos dias do soar da mensagem do sétimo anjo, se cumprirá o mistério de Deus, o mistério escondido de Apocalipse 10, do 1 ao 7, a última mensagem para a última era da igreja. Cumprirá.

7, o verso 30, o Filho do Homem, vamos glorificar a Jesus. Oh, Deus Todo-Poderoso, e surgirão, falsos profetas e falsos cristãos, mostrarão grandes sinais e maravilhas, de tal maneira que enganaria os escolhidos, se possível. As pessoas continuam em dúvida, e como sempre a igreja está igualmente confusa, lançando dúvidas, mas Deus traz os seus eleitos, e a ciência tuxo inteiro ainda andam escrevendo artigos e colocando nos jornais, lá longe, no Monte Lemon. As grandes câmeras não viram aquilo se levantando de onde estavam de pé, flutuando em direção ao oeste, mostrando que o tempo está terminado. Dá para ir um pouquinho lá. Está na costa oeste. O julgamento atingiu exatamente da mesma maneira que foi, indo diretamente sobre Phoenix e atravessando sobre Prescott e através das montanhas da costa oeste, diretamente para onde estavam indo? Diretamente para o Alasca, e ela está trovejando, seguindo exatamente para aquele rumo, e os observatórios e todos em Tuxos continuam indagando pesquisas da ciência, tentando encontrar o que é isto tão alto que não pode ser neblina, o rosto de Jesus, da serração ou nada lá em cima, que fez isso, onde está?

Zacarias viu as duas vindas, não viu? Há 3 anos atrás, este mistério era uma profecia. Senhores, é este o tempo, irmão Branham pregou essa mensagem.

glorificado, Jesus. Vamos louvar a Jesus. Você está feliz? Coloca aí o 172. Na oração dele, 154. Agora, Senhor Jesus, de tuas próprias palavras, tu disseste que o mundo estaria na condição de Sodoma. Nós sabemos disto, podemos ver isso. E tu disseste naquele dia, como foi em Sodoma, haveria três mensageiros enviados ao mundo gentil em Hebreus. Um deles, o qual é o próprio Deus, o Filho do Homem.

Jesus, a Escritura está cumprida.

que Sara estava fazendo atrás dele na tenda. E tu disseste que isto se repetiria outra vez, quando todo mundo gentil estivesse na condição de Sodoma. E aqui estamos, Senhor, outras profecias confirmando a mesma coisa do envio de Elias nos últimos dias, o espírito de Elias sobre a terra, para trazer os corações dos pais

concedidas estas bênçãos e confirme o que foi dito para a glória de Deus, no nome de Jesus Cristo. Amém! Ele viu essa hora. Ele viu

profecia. Deus, obrigado, Jesus. Você quer dizer obrigado, Jesus, por ver isto? Você quer ficar de pé? 172, você crê que eu sou um profeta de Deus? Você crê que estas coisas que você ouviu nesta noite são a verdade?

está sendo manifestado. Crê você nisto? Vamos louvar a Jesus. Vamos glorificar a Deus. Zacarias viu a primeira vinda e a segunda vinda. Malaquias viu a primeira vinda do Elias e a segunda vinda. Duas testemunhas no Velho Testamento, duas no Novo, São João 14, no Novo, São Lucas 17, no Novo, e nós estamos aqui no cumprimento dessa profecia do fim. Qual que seria melhor estar lá naquele dia? Hosana! Hosana! Ou aqui, na luz do entardecer, dizendo, nesta mensagem do fim, nessa luz do entardecer, qual que seria melhor? Qual que seria melhor? Essa é a bem melhor. É a bem melhor. Vamos louvar a Jesus. Satanás está com raiva de nós, mas Jesus está conosco. Ver isso é grandeza. Ver isto, o inferno revolta. Porque isso é tudo. Ver isso é o total de tudo. Eu vi Satanás dizendo, você está me deixando inquieto. Eu não preocupo com eles, com alguma coisinha ali, outra ali. Não preocupo, mas isso aí me mexe. Isso aí leva a pessoa.

escuta isso de noite, faça viver isso e você vai ver a transformação. Vamos glorificar a Jesus, vamos exaltar a Jesus. Obrigado, Jesus.

deixe a sua esposa tirar isso de você. Não deixe o seu marido tirar isso de você. Não deixe o trabalho tirar isso de você. Não deixe o seu pastor tirar isso de você. Aos falsos ungidos, estaria na mensagem do último dia. Qualquer ministro.

Cristo é a sua verdade eterna. Aleluia. Deus deixou isso para nós nos últimos dias. Vamos desfrutar disso. Os ministros lá não queriam. E há muitos hoje que não querem também. Porque isso é libertação, irmãos. Isso é libertação de tudo. É o próprio Deus cuidando da sua noiva. Vamos cantar.

Senhor Jesus. Dê graças a Deus. Você quer dizer, obrigado, Senhor.

nosso pastor Clomar Borges, dando vida e saúde, unção da mensagem do dia e da hora, cada vez mais abençoando o teu povo em toda a face da terra. Graças a Deus. E pela internet foram abençoados aproximadamente 150 conexões. As igrejas, difícil de despedir, né? Mas não vem amanhã, nós estaremos reunidos mais uma vez pela graça de Deus. E você cumprimenta o outro dizendo, Deus te abençoe, vai abençoado, vai em paz, em nome do Senhor Jesus Cristo. Graças a Deus. Amanhã culto de oração normal, vindo daqui, se Deus permitir.